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7: Você tem um negócio que depende exclusivamente da alta temporada? Esse é um desafio para muitas empresas, principalmente no turismo. Mas a sazonalidade não precisa ser uma sentença para o seu negócio. As empresas que conseguem manter bons resultados ao longo do ano criam motivos para o cliente comprar, visitar ou voltar, mesmo fora dos períodos de maior demanda. 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No fim das contas, marketing não serve apenas para vender mais quando o mercado está aquecido. Ele também ajuda a manter o seu negócio relevante quando a demanda diminui. Descubra outras estratégias para fazer a sua empresa crescer o ano inteiro. 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
1: Você tem um negócio que depende exclusivamente da alta temporada? 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
1: Já reparou que alguns restaurantes estão sempre lotados, mesmo sem fazer promoções? 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
7: Será que a comunicação da sua marca está ignorando o público que mais cresce no Brasil? 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
3: Você tem um negócio que depende exclusivamente da alta temporada? 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Ele também ajuda a manter o seu negócio relevante quando a demanda diminui. 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
11: Oh yeah, senhoras e senhores, muito bom dia, bom dia, bom dia! A partir de agora temos mais um cafezão aqui na programação da Atlântida Joinville comigo, Gerson Júnior, até as 9 com informação, descontração, com música e claro, com a sua participação aqui pelo 992496532. É o contatinho aqui da programação da Atlântida Joinville. Já salva aí no seu smartphone para trocar essa ideia maneira com a equipe aqui da Atlântida Joinville, tá bom? 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Toda essa galera assinando a primeira hora aqui do nosso cafezão. E vamos juntos trocar essa ideia maneira aqui durante todo o programa. Com a sua mensagem pelo 992496532, tá bom? 19 graus em Joinville nesse momento, céu predominantemente encoberto, né? Céu nublado aí, fechado. E a gente tem uma máxima prevista de 26 graus. Mas daqui a pouquinho tem a previsão do tempo com o Douglas Márcio, que traz a informação oficial aqui pra galera do cafezão, beleza? Fiquem ligados que daqui a pouquinho tem a nossa previsão do tempo. Muito bem, e aí, como é que fomos de fim de semana? Foi bacana? Foi legal? Bacana ter você conosco aqui na programação desta manhã, 7 horas e 6 minutos. Segunda-feira, você sabe, né? Nosso tema é livre, então fica ligado que não tem uma orientação se é para nacionais, se é internacionais, se é mais para cima, se é uma baladinha mais lentinha para você recordar. Tá valendo aí a sua participação, tá bom? Quem mandou recado por aqui? João Luiz, bom dia para você. Fábio Rodrigo, tudo bem, Fabinho? Mandou aqui, ó. Bom dia, cafezão. Mandou fotinho aqui. Gersinho, ontem o papito Zé Colmeia batizou a Helena. Eu fui padrinho. E a minha outra sobrinha, Heloísa. Muitas bênçãos e proteção de Jesus nessa família linda que eu amo demais. Manda aí para eles um Jota Quest, dias melhores. Ou ainda pode ser, é preciso saber viver do Titãs, tá bom? Beleza, Fabinho. Mandou fotinho lá do batizado das gêmeas, né? Grande abraço, meu querido. Quem mais? O Adilson tá com a gente aqui. Vamos ouvir o Adilson. Bom dia.
14: Bom dia, bom dia. Fala, Gessinho. Tudo certo?
11: Tudo bem, meu querido.
14: Iniciando aí mais uma semana. Bora. Segunda-feira também pode ficar como segunda da ressaca. Toca pra nós hoje, Dona Summer. Valeu, galera. Dona um abraço. Summer.
11: Valeu. Obrigado, Adilson. José Lino, bom dia!
15: Bom dia, Jetsinho.
11: Tudo bem, queridão?
15: Ah, eu quero que você toque aí, Low Rider, do War. Se não tiver, toca aí, Castles Made of Sand, do Jimi Hendrix.
11: Beleza, valeu, obrigado pela participação. William, tá com a gente também?
16: Bom dia, Jetsinho, meu querido!
11: Bom dia!
16: Segundamos, graças a Deus, um fim de semana que foi abençoado. E que seja uma semana abençoada e produtiva a todos nós.
11: Amém.
16: Cara, pra começar a semana com o pé na porta aí, se puder tocar aí pra gente um AC/DC, Back in Black, pra começar a semana daquele jeito. Beleza, meu querido?
11: Beleza.
16: Aquele abraço.
11: Valeu.
16: Boa semana pra nós. Valeu.
11: Valeu, William. China Linhares com a gente também, toca um rock aí, bora trabalhar. Ronaldo France, abração pro Matheus e pra galerinha que tá na van 16 da Tia Roy e o tio Silvio. Valeu, tá dado o recado. Ana, Aninha da Tigre, tá com a gente. Alô, Ana, bom dia pra você.
17: Opa, Jerci.
11: É o Enzo.
17: Aqui é o Enzo.
11: Tudo bem,
17: da Corrida
11: Enzo?
17: Da Tigre.
11: E aí, garoto?
17: Hoje eu vou querer Michael Jackson.
11: Michael Jackson.
17: Boa segunda pra todos, beijo.
11: Valeu, pra você também, pra família também. Enzo, conheci o Enzo, pude dar um abraço no Enzo ontem, né? Com a Corrida da Tigre, foi espetacular, viu, Ana? Ela mandou aqui, ó. O Enzo tava ansioso pra dar bom dia pra você, Jerci. Manda parabéns pra Rose, que fez aniversário ontem. Boa segunda. Valeu, Ana. E parabéns a toda a galera da Tigre ali. que fizeram acontecer esse evento tão especial em Joinville, corrida 85 anos da Tigre. Foi espetacular. Parabéns a todos aí, galera da Tigre, galera da Ser Tigre. Muito obrigado pelo convite pra estar com vocês esse dia tão especial aí, que foi ontem, 16 de agosto. Tá bom, Ana? Aninha e a galera da Tigre. E pro Enzo aqui, ó, Michael Jackson abrindo os trabalhos aqui na Atlântida. 7:09, bom dia.
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0: 7 horas e 23 minutos, 7h23. Tem mais galera mandando a sua mensagem pra gente aqui no 992496532. A Jaqueline mandou aqui, ó, um áudio do filhote, o João Pedro. Vamos ouvir aqui, vamos ouvir.
1: Dia, Sarcinho.
0: Bom dia.
1: Aqui é o João Pedro.
0: Oi, João Pedro.
1: Toca Queen.
0: Toca Queen. Valeu, João Pedro. Valeu, Jaque. Quem mais? O Joel Medeiros. Bom dia, Gersinho. Saudações rubro-negras. Valeu, queridão. Quem mais? Mandou um recado por aqui no 992496532. Bom dia pro Nísio. Tudo bem, Nísio? Bom dia, Aninha Weissman. Pediu aqui Don't Stop Me Now pra começar a semana. Muito bem. Deixa eu ver aqui o que, que a gente vai rolar do Queen. Pode ser você, pode ser você. E depois eu vejo se eu consigo essa Don't Stop Me Now também, tá? Porque faz tempo que eu não rolo uma aqui do Queen que eu quero entregar pra audiência, beleza? Paulo, Gabi e Poli tá com a gente aqui, mandou até fotinho, Paulo. Vamos ouvir aqui o áudio.
2: Bom dia, Gerson, indo pra escola. Toca pra nós aí uma música da Britney Spears, que as minhas filhas adoram.
0: Britney Spears, valeu. Paulo, Gabi e Poli. Um abraço na família por aí. Luciane.
3: Bom dia, Jairzinho. Aqui é a Melissa.
0: Oi, Melissa.
3: Eu queria pedir um Vagalumes aqui pra animar nosso dia. E também queria mandar um beijo pra minha avó que tá em casa e acabou de voltar de viagem.
0: Tá bom.
3: Tchau.
0: Valeu, tchau pra você também. Adenir Pires Coelho, bom dia pra você. Tá com a gente ligada aqui também a dona Adi.
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0: Ó, faz tempo que eu não rolo essa, cara. Bohemian Rhapsody.

0: Esse som do Queen é uma poesia, cara. Bohemian Rhapsody aqui na Atlântida. 7:31. O Alessandro tá com a gente. Tem uma informação de trânsito aqui pra compartilhar com a audiência, né, Alessandro?
1: Bom dia, Jercinho.
0: Bom dia.
1: Aqui é Alessandro, motora de APP.
0: E aí, garoto?
1: De aplicativo.
0: Beleza?
1: Carregando vocês aí na carona o dia inteiro.
0: Muito obrigado.
1: É o seguinte, tem um acidente na esquina da rua Florianópolis com a Guanabara, sentido centro. O trânsito que já é o caos,
0: tá pior.
1: Com certeza vai ficar um pouquinho pior, se o pessoal puder desviar aí. E se puder tocar Pontos Indestrutíveis aí do Charlie Brown, eu agradeço. Obrigado e ótima semana pra nós.
0: Valeu, meu querido. A gente que agradece, meu irmão. Obrigado. Boa semana aí. Deus abençoe sempre, tá bom? Quem mais? Victor! Victor Brand, meu querido irmão, tá com a gente. Mandou aqui, ó. Gersinho, bom dia, meu irmão. Victor Brand aqui, passando pra deixar um abraço. Bom te ver ontem. Tô levando a minha filhota, Lívia, para o colégio. Lívia, beijo do tio Gersinho aqui, amigo do papai, tá bom? Obrigado pelo carinho da audiência. Victor, uma ótima semana por aí, meu irmão. Obrigado pela sintonia aqui na Atlântida. Quem mais? Cá, bom dia. Segundou com força total. Tocam Detonautas aí. O inferno são os outros. Boa semana. Camila do Glória. Valeu, Camila. Elton, bom dia pra Giovana e pra Lara, que estão indo pra escola. Valeu, Elton, grande abraço por aí. Jéssica Anelita com a gente também. Bom dia, galera do Cafezão. Bora pra mais uma semana abençoada e com Cafezão em mãos. Vamos começar essa semana aí e toca qualquer uma do Creedence. Ou que tal um Hotel California, hã? Hã? Valeu, Jéssica. Legal, gostei, cara, gostei. Quem sabe lá no próximo bloco a gente não rola uma das duas aqui, tá? Que agora eu vou entregar esse Pontes Indestrutíveis aqui que a audiência pediu. Ó, 7:32, última desse

0: Olha a hora, Gersinho, 7:36. 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
14: Outro dia eu estava tendo uma prosa com um brother e chegamos à seguinte conclusão. Alguém havia dito que viver em Florianópolis era barato. Eu comecei a rir, pois moro em Floripa e sei que não é uma cidade necessariamente barata. Mas meu amigo me colocou uma visão diferente disso. Ele disse: você sabe quanto custa para visitar um lugar parecido com Floripa ou Santa Catarina no mundo? me veio na cabeça Hawaii, Indonésia, Austrália, França e todos os lugares que conheço que são parecidos com aqui. Ele tinha razão. Floripa era realmente um dos mais baratos para se viver e garante um conjunto de características excepcionais para a qualidade de vida. Temos que valorizar e preservar, não é, galera?
0: Bora, senhoras e senhores, 7:41. 7:41. Bora lá, queridos, abrindo mais um bloquinho aqui do nosso cafezão, senhoras e senhores. 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Tá aí feito o convite, a gente abre mais um bloquinho aqui na programação da nossa Atlântida. Lindomar tá com a gente, bom dia, queridão.
7: Salve, salve, Gercinho, aqui é o Lindomar Zima, Madre Luiz Alves.
0: Tudo bem, garoto?
7: Aí, Gercinho, toca um Puff Daddy pra gente aí.
0: Olha.
7: Album Missing You.
0: Legal.
7: Valeu.
0: Valeu.
7: Boa semana a todos aí. E dali Jack Crona.
0: Bora.
7: O pai do Jaraguá.
0: Valeu, queridão. Zarelli, bom dia.
15: Bom dia, bom dia, bom dia, Gercinho. Bom dia, galera do cafezão.
0: Tudo bem?
15: Mais uma semana, com a graça de Deus, né?
0: Mais uma.
15: Trânsito bem tenso aqui no Iririú. E bora pra luta. Ótima semana a todos.
0: Bora.
15: Ô, Gercinho, oi. Toca aí um Astronauta de Mármore pra gente ouvir.
0: Boa. Valeu, tá dado o recado. Jonathan Romanos com a gente também, mandou recado pra gente. Aqui, ó, cadê você? Aqui, ó, tava com saudade de ouvir Over My Shoulder, do Mike and the Mechanics. Tem aí? Abraço e uma excelente semana a todos nós. Jonathan Carvalho Romanos, valeu, queridão. Kelvin, do Panágua, tá com a gente também. Tudo bem, Kelvin? Como é que você está, queridão? Bom dia pra você, tá? O Rubia tá com a gente. Gercinho, essa música do Queen deveria rolar aí pra nós todos os dias. É bom demais, né? Bom demais esse som. Cladis, tudo bem, minha irmã? Excelente semana a todos. E ó, hoje tem treino, hein? Time LHF. Valeu, Cladis. Tava lá no pódio ontem da corrida de 85 anos na Tigre, ganhando o troféu lá, né, Cladis? Grande abraço, minha irmã. Quem mais tá com a gente? O Assis. Bom dia, Assis. Como é que você tá, meu irmão? Bom dia pra
16: Fala,
0: você.
16: Fala, Gercinho. Como é que você tá, irmão? Muito bom dia, cafezão. Bom dia, cafezeiros.
0: Tô bem, meu irmão.
16: Segundamos, né, irmão? Chegamos até aqui, até aqui o Senhor nos ajudou.
0: Amém.
16: E nós vamos vencer essa semana em nome de Jesus.
0: Já está vencido.
16: Passando aí para deixar um abraço aí para todos os cafezeiros de plantão. Para você, meu irmão, um beijo no seu coração.
0: Para você
16: um
0: também.
16: Beijo meu e um beijo do...
17: Luca!
16: É nóis, meu filho!
0: Valeu!
16: Valeu,
0: valeu, família! Beijo pra você, Assis, pro Luca, pra Dessa, pra família toda aí, ligados aqui na Atlântida. Obrigado de coração pela sintonia aqui no nosso cafezão, Assis. Uma ótima semana por aí, meu velho. Bora lá pra nossa trilha do dia. A trilha do dia, queridos, é agora não, não é agora, né? É depois a nossa trilha do dia. Eu já tava antecipando aqui a nossa trilha do dia. 7:44, tem Creedence aqui na Atlântida. Bora lá!
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0: 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Ah, esse som é muito legal do Creedence. Eu sou suspeito pra falar de Creedence, né? O nome desse som é Suzy Q.

0: fechar o bloquinho e a primeira hora, um Beatles, Here Comes the Sun. Muito bom, senhoras e senhores, é a trilha sonora na programação da Atlântida nesta manhã de segunda-feira, né? Segunda-feira, 17 de agosto. Bom dia aqui pro Júnior de São Chico, já naquele pace maneiro lá, rapaz, essa foi a... O treininho de leve de segunda-feira, é isso? Corrida matinal, 26 quilômetros. É mais que uma meia maratona aqui na Ilha de São Chico. Rapaz, um abraço, queridos amigos. Foi ontem isso? Ah, foi ontem, tá bom. Não, tá ali, corrida matinal, 26 quilômetros. Falei, rapaz, o cara acordou 3 da manhã. Um abraço, Júnior, queridos amigos e do Correia. Ontem tinha alguns atletas lá na corrida da Tigre, 85 anos com a camiseta do Du Correia. Grande abraço, queridos. Luana, bom dia.
1: Bom dia, Gercinho. Bom dia. Segundou, ótima semana para todos nós, meu querido.
0: Pra todos nós.
1: Olha, eu ia pedir Over My Shoulder, mas como já pediram, eu vou de Runaway Train, Soas Island. Se você tiver aí, manda aí pra gente, bom? Beijos e bom dia, boa semana para todos nós.
0: Valeu, Lu, boa semana por aí. Márcia, Marcinha, tá com a gente. Bom dia, ótima semana a todos. Toca Madonna pra gente. Valeu, Marcinha, Mercado Vitória. Beijo carinhoso aí, seu Caetano, nas meninas. Obrigado pelo carinho da audiência, Márcia. Vamos lá. China Linhares, dale Creedence. Curtiu, né, China? Valeu. Brian, tá com a gente também. Toca aí, dia lindo, cachorro grande, pra começar a semana. Um abraço pro Elias, Careca e pra Milena. Valeu, tá dado o recado. É, o Jonathan Romano falou aqui, viu? Tá vendo como não sou só eu que tenho bom gosto? Deixa eu ver se eu tenho esse Mike and the Mechanics. Eu creio que sim. A gente rola no próximo bloco, beleza? Fica tranquilo aí que vai rolar. Vai rolar. 8:02, vamos lá para o show do intervalo e a gente volta trazendo mais aqui na programação da nossa Atlântida. Beleza, queridos? Bom dia também para Cláudia Gisele. Toca um Raimundos para começar os trabalhos daquele jeito. Valeu, Cláudia. Grande abraço por aí. Obrigado pela sintonia no nosso cafezão dessa manhã de segunda-feira, tá? Vamos lá para o show do intervalo? Olha a hora, Gercinho. 8:02. 8:02. 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
3: É a trilha sonora na Rádio das Nossas Vidas. Agora, 8 horas e 7 minutos. 8 e 7, senhoras e senhores. 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Muito bem. Senhoras e senhores, é hora da nossa trilha do dia. E a trilha do dia vem com a música que a galera veio pedindo aqui. Mike and the Mechanics com Over My Shoulder. Vou aproveitar ela na nossa trilha do dia, tá? Lançada em 1995 pela banda Mike and the Mechanics, Over My Shoulder foi escrita por Mike Rutherford, do Genesis, e Paul Carrack, que também canta a faixa. No Brasil, a canção fez muito sucesso por integrar a trilha sonora internacional da novela Cara e Coroa, de 95, na Rede Globo. A música é o primeiro single do quarto álbum do grupo, Bigger on a Beach of Gold, e se tornou a faixa de maior destaque comercial desse trabalho no Reino Unido e também em países da Europa. A canção é marcada por um arranjo acústico suave, um violão relaxante e um assobio marcante logo no início da música, criando um contraste melancólico, porém leve. E a letra fala sobre o arrependimento por um fim de relacionamento e a sensação de surpresa ao perceber que o afastamento aconteceu aos poucos, expressando saudade de forma nostálgica. Mike and the Mechanics, Over My Shoulder, a nossa trilha do dia aqui na Atlântida.
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0: trilha sonora espetacular nesse bloquinho aqui do nosso cafezão, senhoras e senhores. 8 horas e 32 minutos. You know I'm no good. Rolling Stones aqui na Atlântida. Runaway Train tinha sido pedido por aqui. Somos quem podemos ser dos engenheiros. Living on the Edge do Aerosmith. O poeta está vivo. E Over My Shoulder foi a nossa trilha do dia aqui na Atlântida. Muito bem. Vamos ter a trilha sonora aqui até as 9 da manhã com o nosso cafezão. Bom dia pro Elton, bom dia pra você. Thaís com a gente também. Alô, Thaís, bom dia pra você.
1: Bom dia, Gersinho, tudo bem?
0: Tudo bem?
1: Gersinho, passando primeiramente pra agradecer vocês, cara, porque eu ganhei esse churrasco incrível.
0: Só churrasco, né?
1: Só churrasco.
0: Muito
1: cara,
0: bom.
1: Cara, galera incrível, o atendimento.
0: Aham.
1: A comida, não precisa nem falar,
0: precisa
1: né?
0: Nem falar, né?
1: Ai, passando para agradecer vocês e desejar uma semana incrível, maravilhosa para todo mundo. Um beijo e se der, toca uma pitch aí para nós. E
0: valeu.
1: Com a Lisa, alguma coisa assim.
0: Tá bom.
1: Tá bom?
0: Obrigado, viu, pelo feedback, né, com os nossos amigos e só churrasco. Bruno, bom dia, queridão.
2: Bom dia, cafezão.
0: Tudo bom, meu irmão?
2: Tentar fazer um dia bom aí, não dormi muito bem, travesseiro tá zoado, tô esperando esse travesseiro do Altenburg e aí vai sair, vai sair. Bom dia, galera.
0: Valeu.
2: Tá com o skunk aí pra nós.
0: Tá bom, valeu, meu querido. Valeu, um abraço aí, tá? Agora 8h34, vamos lá que agora tem.
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0: Previsão do tempo com o nosso querido Douglas Márcio, trazendo a informação aqui na Atlântida. Douglas.
4: O sol, acreditem, há de brilhar mais uma vez. Bom dia, ouvintes do Cafezão. Acreditem mesmo, tá? É real, oficial. Ele volta pra grande parte do estado já a partir de hoje. Então não é totalmente assim, mas ele já volta, ou pelo menos o tempo fica mais seco. Em resumo, vamos lá. A segunda que está começando no extremo oeste, no oeste, no meio oeste, no Planalto Norte, na Serra e na região sul catarinense, região de Criciúma, hoje já temos sol e poucas nuvens. Agora, onde é que ele fica ainda tímido? Floripa, Blumenau, Itajaí e Joinville, ainda com uma grande quantidade de nuvens, principalmente agora de manhã e no finzinho da tarde, portanto, nos extremos dessa segunda, pode ainda rolar uma chuvinha fraca, um chuvisco. Mas, no cenário geral, mesmo nessas áreas onde ainda vai ter nuvem pra caramba, o tempo fica mais seco e essa já é uma boa notícia. Então, vamos assim ao longo da segunda. Amanhã, já vou antecipar aqui antes de falar das temperaturas, o tempo para amanhã. Amanhã não. Amanhã o sol não vai ter timidez solar. Amanhã o sol vai ficar exibido. Amanhã, terça, tempo totalmente seco, sol e poucas nuvens para todo mundo o dia todo. Então assim, para quem tá em Joinville, Rio do Sul mesmo, Blumenau, Itajaí, Floripa por aqui e tal, segura a ansiedade, mais um pouquinho, tá? Eu peço paciência, porque aí sim amanhã o sol aparece pra caramba pra todo o nosso estado, sem exceções, tá? Hoje e amanhã, ventos no quadrante nordeste, norte e noroeste, com variações pra sul, sudeste e com rajadas no oeste, no litoral, de 50 a 70 km por hora. Então, um vento mais intenso que tá previsto, tá? Sem risco de ocorrências, ainda assim, ocorrências associadas a esse vento mais forte. Outro destaque, temperaturas em elevação. Hoje a gente tem áreas do oeste chegando ou passando dos 30 graus. Criciúma também, justamente porque o sol aparece mais, é um calor fora de época. Já no restante do estado, as temperaturas vão ficar entre 25 e 28 graus. Para amanhã, todo o nosso estado, amanhã de tarde, entre 27 e 32 graus. Bastante calor, então, para amanhã, se a gente levar em conta que ainda estamos no inverno. Inclusive, amanhã, algumas mínimas perto dos 20 graus. Então, o dia já vai começar com um aquecimento significativo, é claro, levando em conta o período do dia. Para a segunda parte da semana, a tendência é que a gente tenha chuva, mas nada parecido com a semana passada. A chuva é muito isolada, em forma de temporais, sem volume significativo, sem risco de ocorrências e principalmente para os lados do oeste, nós vamos seguir acompanhando. Eram esses avisos, espero ter ajudado, partiu café e até amanhã.
0: Valeu, queridão, até amanhã, obrigado pela sua participação aqui na nossa manhã de segunda-feira, 17 de agosto, aqui na Atlântida. Bora lá pro nosso show do intervalo e a gente volta trazendo cafezão duplo por aqui, tá? Olha a hora, Gercinho! 8 horas e 37 minutos, 8h37. 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A gente volta trazendo as saideiras do cafezão.
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6: Forest Net, dupla de Hayley Williams, lança novo EP. A diva, vocalista do Paramore, lançou um novo EP com a Powers Net, um projeto formado ao lado do produtor Daniel James. Intitulado EP 2, o trabalho tem 4 faixas e já está disponível nas plataformas digitais. O lançamento chega acompanhado de um vídeo com cenas de Fantastic Planet, uma animação francesa de ficção científica de 1973, muito conhecida pelo visual psicodélico. Esse é o segundo EP da dupla e o primeiro foi lançado em fevereiro deste ano com apenas 3 músicas. E para os fãs brasileiros, fica o lembrete, a cantora volta ao país em novembro com a turnê The Hayley Williams Show, com datas no Rio de Janeiro e em São Paulo. 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
4: É a trilha sonora na Rádio das Nossas Vidas, 8h43, 992-496532. Vamos lá, produção, galera que escreve pra gente, que manda áudio pra gente. Bom dia pra você, Adriana, tá com a gente por aqui. Vamos ouvir a Adri aqui.
5: Bom dia, Jefinho, Adriana do Ademar Garcia, tudo bem? Bom?
4: Como é que você está?
5: Tô com a Rihanna aí pra nós. Quero levar esse travesseiro. Valeu. Boa semana a todos.
4: Boa semana, beijo. Adri, beijão. Obrigado pelo carinho da audiência, tá? Vou fazer o seguinte, ó, manda sua mensagem pro 992-496532, nome completo, bairro, e a senha é Travesseiro Levitari. Travesseiro Levitari, presente da Altenburg pra você. E você vai retirar lá na Altenburg Joinville, ali na Autobema 83, tá bom? Manda aí, quem sabe esse Travesseiro Levitari de hoje, presentão aqui da Atlântida, não vai pra sua mão. Ou melhor, pra, né, pro seu leito de descanso, pra sua cama, bem confortável aí. 8h44, bora lá trazer aqui o nosso cafezão duplo, que vem com a assinatura do Auto Center Pirabeiraba, o Auto Center mais completo da cidade. 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Duas da Baianinha Pit.
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0: Lenny Kravitz aqui na Atlântida, agora 9:04. 9:04, senhoras e senhores, a gente segue a trilha sonora com o encerramento do nosso cafezão, né, produção? Você que mandou mensagens pra gente por aqui, continue mandando pra concorrer ao presente da Altenburg, o travesseiro Levitari, tá bom? Galera que está mandando aí a sua mensagem, boa sorte, tá? Quem sabe esse travesseiro Levitari hoje não vai ser seu, tá? Obrigado pela moral aqui na audiência da Atlântida. Bom dia pro Felipe, bom dia pro Ademir, bom dia Angélica, Jason, Alessandro, quem mais? Fabrício, Patrícia, Luciana, toda essa galera concorrendo aqui ao travesseiro Levitari presente da Altenburg. E amanhã, às 7 da manhã, a gente tá de volta com o cafezão. E agora a gente encerra o cafezão e eu volto já trazendo o Atlântida Hits por aqui. Segura!
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0: Bora, até as 10, sem intervalos comerciais aqui na Atlântida. Agora 9 e 11, tem Bebe Rexha, New Release.

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7: 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Lembra dessa? Me Namora. Agora 10h03. Bom dia.

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19: Atlântida. Yeah, baby! Melhor vibe de Joinville. A partir de agora, com o nosso arroba Atlântida, comigo, arroba Gerson Júnior. Sigo com você desde as 7 da manhã e o nosso cafezão. Você que está conosco desde as primeiras horas do dia. E durante os próximos dias, sem a Driteló. Por quê? Porque a Driteló está aí em sua viagem de férias. Muito bem, a Dri, então, está aproveitando seus dias de férias. Trabalhou até sexta e aí agora já está nos Alpes, aonde? Nos Alpes chilenos, né? Está lá fazendo anjinho na neve, Driteló. 11 horas e 11 minutos! Porém, contudo, sobretudo, todavia, entretanto, Felipinho Divo está conosco. Bom dia pra você, Felipinho da Rosa. Não, Felipinho Rosa.
20: Bom dia, Gersinho, tudo certo?
19: Eu meto da Rosa ali que não existe.
20: Ah, não, Felipinho, tem problema, a gente Felipinho segue. Felipinho Rosa. A gente segue normalmente aqui e tá tudo certo. O importante é falar.
19: E aí, Divo? Saiu pra correr ontem que eu
20: Sim,
19: vi,
20: Sim, estou no modo corredor, gente. Eita. Estou treinando para a corrida que vai acontecer nesse domingo do Miller.
19: Será que o Muquitinho pique já, o Felipinho?
20: Ai.
19: Já tão cedo assim?
20: Já tô naquele clima já. Eu acho que fui fisgado, eu acho. Olha só, assim, não tem como negar.
19: Você vai correr quanto, Felipinho, domingo?
20: É 5km daí.
19: 5km, uhum. Muito bem. Estaremos lá apresentando mais esta prova. E desejo a você uma ótima prova, hein? Quero ver mais treinos aí durante a semana, tá bom?
20: Tá bom, pode deixar.
19: Eu já falei,
20: estar,
19: né?
20: Comprometido ali.
19: Assim como já falei pra Dri lá atrás, quando ela começou a correr na assessoria, eu falei, Dri, é questão de tempo até você estar num pódio ganhando troféu por categoria. Mesma coisa você, Felipe.
20: Exato.
19: Você tem todos os
20: requisitos.
19: Requisitos, todos os, né? Tudo que antecede um corredor no pódio aí tá com você, viu? Torço por você,
20: Ai,
19: tá bom, Felipe?
20: Tomara, Jarcinho. Se for pra ser, vai ser.
19: 11 e 12, muito obrigado à nossa audiência também que está conosco aqui no arroba Atlântida e que vai concorrer a partir de agora com os amigos da Só Churrasco, vai concorrer a um
20: almoço
19: executivo presente da Só Churrasco. E pra você concorrer, você vai mandar a sua mensagem pro 992496532 contendo seu nome completo, o seu bairro e a palavra-chave vai ser churrasco. A palavra senha, né? A chave pra você participar aqui do sorteio vai ser churrasco, beleza? Manda aí, você concorre a esse almoço executivo presente da Só Churrasco durante essa edição do arroba Atlântida aqui na Atlântida Joinville, beleza? 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Essa galera que assina aqui o arroba Atlântida, o nosso muito obrigado, queridos. Vamos juntos na trilha sonora desta manhã de segunda-feira. Já comentei aqui na parte da manhã, no cafezão, que tivemos um final de semana também com prova em Joinville, que foi a corrida Sim. da Tigre, 85 anos. num domingo tipicamente joinvilense, o Felipinho, com chuva, né? Exato. Foi chuva, foi frio, mas a galera não arredou, cara, não arredou o pé. Todo mundo largou, celebrou esses 85 anos da Tigre. Tivemos sorteios lá de fone de ouvido.
20: Ah, que legal.
19: Sorteio de um Adidas, um tênis Adidas. Sorteio de um relógio Garmin. Sorteio de bike. Cara, foi espetacular lá. Foi muito legal. Sorteios ali presente da corrida da Tigre para todo mundo que correu. E até brinquei lá com a direção da Tigre ontem lá no palco, né, na hora da premiação, que já tô pela próxima edição já. Já tô por ter a corrida da Tigre aí no calendário anual de provas aqui da cidade, Felipinho.
20: Exato, se tem a primeira, tem que ter mais uma pra gente já.
19: Ainda mais continuar. Que foi muito legal, exato, né, cara? Foi uma arena muito especial, uma arena montada ali na Tigre, ali no bairro Anitta Garibaldi, ali muito legal, na sede da Tigre, foi bem especial, cara. 11 horas e 15 minutos! Vamos lá, o que mais temos pra esse momento? A galera participando do presente aqui da Só Churrasco,
20: pessoal, já tá mandando
19: bom?
20: Já,
19: gente. Manda sim, pra aí. Gente e você vai concorrer esse presentão da Só Churrasco. Ainda hoje a gente traz aqui um bate-papo com a galera da Conexão Tamis, afinal estamos na semana do evento! 8 anos não são 8 dias, né, gente? E pra comemorar essa história do jeito que a gente gosta, vem aí a festa de 8 anos, o Cafezão! É nesta sexta, dia 21 de agosto, a partir das 8 da noite, no porão da Liga Pub. E pode preparar, tá? Porque vai ter música, vai ter festa, vai ter a galera junta aí, muita energia. E no comando do som, abrindo as portas aí do porão da Liga, eu estarei lá, DJ Gerson Júnior, o apresentador do Cafezão, estaremos lá fazendo esse aquece pra banda Conexão Tamisa, que depois coloca a galera pra cantar e pra dançar ali no palco do porão nesses 8 anos do Cafezão. 8 anos de histórias, música, diversão e muita gente boa fazendo parte dessa jornada, tá? Então chegou a hora, viu, gente? Sexta agora, a partir das 20 horas, a festa de 8 anos, o Cafezão. Chama lá a galera do Porão da Liga ali no Instagram, Porão da Liga Pub, tá bom? Pra você garantir lá a sua mesa, garantir o seu espaço especial, sua reserva especial. Abraço, querido Luciano Velho, Luciano Cavicchioli, Ricardinho Marchiori, galera do Porão da Liga. Aliás, ô Felipinho, estive no Teatro da Liga no sábado. Com a apresentação do show infantil do Gabriel e a Shirley.
20: Ah, cara, sim.
19: Você já ouviu falar do Gabriel e Shirley?
20: Já ouvi falar, já ouvi falar.
19: É estourado, né? A duplinha ali do YouTube, estourados. E aí, quando conversei com o velho, né? O velho, ainda tem ingresso pra primeira sessão? Tem, Gersinho. Vai você e a Laila lá assistir. Lá fui eu com a Lailinha, cara. Meu Deus. Foi uma experiência muito bacana lá. Tanto que a sessão das 15 horas foi esgotada. E aí, o Gabriel e Shirley, eles fazem todo aquele entretenimento ali, o show, cantam, dançam, interagem com a galera, é muito especial, muito bacana, a criançada se sente realmente num show, sabe, Felipe? Muito legal. E no final, eles ainda tiram foto com todo mundo, cara.
20: Ah, então ele deve ter adorado.
19: Nossa! Assim, meu. Ela saiu do camarim lá do Gabriel e Shirley, lá no Teatro da Liga, ela saiu, meu pai, ninguém vai acreditar no colégio que eu conheci 2 youtubers, não sei, aí pronto, né? Aí foi falando, passou o fim de semana falando lá do Gabriel e Shirley, cara.
20: Sim. Vai ser o assunto da semana pra ela ali foi, na escola, ali. Vai ser bem legal.
19: E aí, foi muito especial, registrei lá a Lailinha com o Gabriel e Shirley, e aí o pai, só que aí o pai entra bem, né, porque aí tive que comprar faixinha. Tem uma estrelinha luminosa lá que eles usam durante o show. A camiseta lá do Gabriel Schiller, mas foi especial demais.
20: Foi o pack completo, né?
19: É, exatamente.
20: Vai usar a camisa, vai usar tudo.
19: Vai. Beijo pra Laila, beijo pra mamãe e Priscila, que estão ouvindo aqui a programação do Arroba Atlântida, nesta manhã de segunda-feira, 17 de agosto. O lance é criar memórias, né, Felipe?
20: É, exatamente, porque isso serve, tipo... É, eu lembro também quando a gente foi num show também que tinha de um influenciador aqui. E bah, ele se comunicava e tinha um jeito muito, tipo assim, legal, assim, atrair as crianças. A gente já foi também num outro show infantil que teve aqui. Aí a gente foi, né, eu, a Adri e o Ian na época, daí a gente foi. E gostou bastante também, porque é ver essa interação que essa geração de criadores de conteúdo tem, né? A gente fala, né, os youtubers, né? Que eles são muito desenvoltos, né, com as crianças e, tipo, atraem bastante. Isso é muito legal.
19: É por isso que o canal que eles se propõem a fazer dá sucesso, né? Porque existe essa linguagem infantil com toda uma adequação ali às Exato. Idades e tal. E eles adaptam isso pra um show ao vivo e aí é o sucesso que é, né? Uhum. É muito legal isso. E essa... Porque daí depois eu pensei assim, né? Ah, eles vão atender todo mundo. Porque aí quando eles encerraram o show, eles falaram, ó, nossa produção vai entrar aqui, explicar como é que vai funcionar e tal.
20: Sim.
19: Porque muitos... É, desses shows, aí o que acontece? No final, eles fazem meio que um meet and greet, mas você tem que pagar pra isso, né? Pro meet Exato. And greet. Só que não, eles liberaram todo mundo, cara. Ai, aí a orientação foi todo mundo ficar sentado lá nas suas fileiras, porque eram cadeiras demarcadas, né? Uhum. E eles iam atender pelas fileiras ali, só atenderam primeiro ali as ordens, né, prioritárias ali, cadeirante e tal, os PCDs, uhum. enfim, tudo mais. Foi muito legal. Vamos curtir o som?
20: Bora!
19: Felipinho, dai, dai! Shakira!
2: Shakira!

0: Rapaz, fazia um tempo que eu não tocava essa! Rather Be na programação aqui da Atlântida. Um tema, mas olha, muito tempo. Com Clan Bandit. Agora, 11h27. Oi?
1: Um hitzão, né, Jarcinho?
0: Não, isso aí, cara, nossa, marcou época. Marcou época. Até eu montei um set uma vez pra rodar numa festa. Sim. E tava essa música, abria com essa música e tal. Meu. E, pô, foi sucesso, cara. Porque sabe que quando o cara é DJ, sim, tu tem festas e festas, né? Tem festas, exato, assim que tu vai, tipo, às vezes tu... Pô, mais um lá no line-up, uh-huh, e tal. Mas aí o público dá uma... É tão agitada, responsivo, uh-huh, é tão... Dá uma resposta tão positiva, sim, que te marca, né? Tu coloca assim num cantinho especial das memórias. E na época dessa música aí, tinham várias festas que eram memoráveis. Felipe, a gente tem informação?
1: Sim.
0: Você tinha uma informação, né?
1: Eu só queria dizer que essa música me faz sentir como se eu estivesse em um edit, Jarcinho, que é, olha, tipo uma edição de montagem de momentos seus. Sim. Daí parece muito aquelas músicas de edit que o pessoal, é verdade, faz na internet.
0: É verdade. Alô, videomakers, usaram bastante esse som aí nessa...
1: Exato. Não, ia só trazer a informação que o Homem-Aranha, Um Novo Dia, que está em cartaz nos cinemas, ultrapassou a bilheteria de 2 bilhões na bilheteria mundial. Caramba. Que realmente é um estouro, né? É realmente o que dizem, né? Quando a Marvel tá ruim, fazem lá um filme do Homem-Aranha e bomba, né? Sempre faz isso. Segundo informações...
0: Funcionou mais uma vez, então.
1: Uhum, exato. Segundo informações do Deadline, As Aventuras do Novo Herói ultrapassou a marca de 2 bilhões globalmente, alcançando novos recordes. Este valor é responsável por uma marca de 708 milhões arrecadados na bilheteria doméstica e 1 bilhão no mercado internacional, totalizando, então, 2 bilhões até o momento dessa informação, né? O longa se tornou responsável pela fonte mais rentável da franquia Homem-Aranha, filme baseado nas histórias em quadrinhos, mais rentável da década, e é o segundo filme mais rápido a arrecadar este valor, em apenas 17 dias, Jarcinho. Depois, caramba, ficando somente atrás de Vingadores Ultimato, que fez em 11 dias. Meu Deus do céu. E ele também é o primeiro filme solo de um super-herói a atingir esse marco de bilheteria.
0: É expressivo demais,
1: é,
0: né,
1: cara?
0: É
1: muito expressivo, né?
0: Você sabe que o Homem-Aranha, lá em 2002...
1: Tobey Maguire, esse é um clássico, né?
0: Clássico.
1: Eu adoro.
0: E a música que foi a trilha desse filme, uhum, a música do vocalista do Nickelback, o Chad Kroeger.
1: Sim, sei.
0: Hero. E era estourada, uhum, nas rádios do Brasil e do mundo... E em programas de videoclipes e tal, né? Aquela, uhum, música embasada ali com, né, o Homem-Aranha e tal. Vamos relembrar esse som, Felipe?
1: Bora,
0: o que
1: você
0: acha? Chad Kroeger aqui na programação da Atlântida. E aí a gente já vai pro show do intervalo. Volta trazendo Dose Dupla e muito mais pra você aqui na Atlântida.
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3: E olha só a dúvida da Karina. Doutor, no final de semana, fui com meu namorado em um motel e a gente foi tomar um banho de hidromassagem com bastante espuma. A gente não chegou a transar dentro da hidro, mas ele acabou ejaculando. E eu fiquei muito encanada. Será que existe a possibilidade do sêmen ficar preso nas borbulhas e essas borbulhas entrando em contato com a minha vagina trazerem risco de gravidez? Não, minha amiga, não existe essa possibilidade. A grande questão com essas piscinas, com a hidromassagem, com as banheiras de motéis, enfim, é mais a questão da higiene. Se todos os métodos de limpeza estão adequados, você não tem que se preocupar com absolutamente nada. A única forma de engravidar dentro de uma banheira, dentro de uma piscina, dentro do mar, dentro da hidro, é tendo uma relação com penetração e ejaculação dentro da vagina. Aí sim tem risco. Tirando isso, pode ficar tranquila, tá bom? Dúvidas? @ Jairo Bauer Oficial.
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15: Lana Del Rey bate marca histórica com Summertime Sadness. Um dos maiores hits da diva acaba de alcançar um marco histórico de estabilidade na parada global de streaming. Summertime Sadness, lançada em 2012 no álbum Born to Die, completou 200 semanas na Billboard Global 200. A categoria reúne músicas mais ouvidas e vendidas digitalmente em mais de 200 territórios. E também tem outro nome chamando atenção no ranking. Michael Jackson continua entre os 10 mais ouvidos com Billie Jean, ou seja, os clássicos seguem firmes. 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
19: Yeah, baby! É o nosso Arroba Atlântida até meio-dia na programação desta segunda-feira, 17 de agosto. Vamos juntos na trilha sonora que embala a sua semaninha inteira aqui na programação, né, produção? Valendo! O presente de hoje é um almoço executivo, presente da Só Churrasco. Você manda o seu nome completo, o bairro, e a palavra-chave é churrasco, tá bom? Churrasco, pra você concorrer a esse almoço executivo. São os últimos instantes aqui pra você concorrer a esse presentão da Só Churrasco. Abraço, queridos amigos, e Só Churrasco, ali no Anitta Garibaldi, sempre presenteando a audiência aqui na programação da Atlântida, beleza? Manda nome completo e o bairro também pra gente ter certeza aí, saber que você tá concorrendo, beleza? Obrigado, Kleber, mandou mensagem aqui pra gente, o Paulo Henrique, o Mauro Silva, o Alcemar, Sueli, Daniel, o André Takamori, bora pra mais uma semana? Boa semana pra todo mundo! E manda pra mim esse churrasco de igreja aí da Só Churrasco. Tá concorrendo aqui, ô Takamori, ao almoço executivo presente na Só Churrasco, beleza? Boa sorte pra todo mundo aí, tá? O nosso querido Felipinho Divo já vai fazer o resultado aí, né, de quem é o sortudo ou sortuda que fatura esse presentão da Só Churrasco, tá? 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Dito isso, vamos lá para o nosso Dose Dupla. Agora 11 horas e 42 minutos. Tem algum comentário, hein, Felipinho?
20: Não, só quero dizer que o que a gente vai botar de Dose Dupla hoje?
19: Então, eu já escolhi.
20: Uhum.
19: Eu escolhi... É de Coreia, né?
20: De Coreia. Sim.
19: De Coreia. Uhum. Coreia, olhinho puxado. Uhum. Cantam, dançam, são os meninos legais. Uhum. Então,
20: é. Como é que é o nome da dupla?
19: É um trio.
20: É o trio. Como é que é o nome do trio lá?
19: É o Bruno, o Thiago e o Sandro. Dose dupla de BTS aqui na Atlântida.
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0: Muito bem, nosso arroba Atlântida desta manhã de segunda-feira, 17 de agosto. 992-496532, valendo esse presentão da Só Churrasco, senhoras e senhores. Rico Kowalski, relatório. Felipinho, bora pra fazer o sorteio, tá?
1: Já temos o resultado? Já temos o ganhador.
0: Já temos o resultado.
1: Almoço executivo do Só Churrasco desta segunda-feira, 17 de agosto, Jarcinho.
0: Muito bem, então segura.
1: Tá bom.
0: Segura.
1: Posso segurar.
0: Que eu quero fazer o convite pros nossos queridos ouvintes da festa do cafezão que rola nesta sexta. A gente estaria aqui com a galera da Conexão Tâmisa, mas tivemos alguns imprevistos aí com o Fabão, com o Tasso, e aí a gente faz esse convitão em outro momento com os meninos aqui no estúdio, que tá chegando sexta agora, 21 de agosto, Porão da Liga Pub, a partir das 8 da noite, festa de 8 anos do Cafezão. Estaremos lá, eu, DJ Gerson Júnior e a banda Conexão Tâmisa, colocando a galera pra cantar e dançar nessa festa que, ó, vai estar repleta de coisas legais, tá? Pra comemorar do jeito que a gente gosta, né? Com muita música legal, música de qualidade, a nossa festa de 8 anos do Cafezão nesta sexta no Porão da Liga Pub. 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Muito bem, abraço queridos amigos de Confra House conosco na festa aí do Cafezão. Mas nós temos também o almoço presente pra galera aqui. Agora sim, pode falar. Já criei a expectativa agora com
1: já
0: você.
1: Já criou todo mundo. Todo o cenário, preparou o terreno, como dizem, né, Jorginho?
0: É isso aí.
1: Quem tá levando, então, o nosso querido prêmio, o nosso almoço executivo, é o Anderson Sérgio Limas. Ele que é do bairro Jardim Iriú. Mandou, então, tá levando, então, o almoço executivo do Só Churrasco.
0: Maravilha! O Anderson, final 8194. Então, Anderson, parabéns. Ah, o Felipinho vai avisar você como é que faz pra retirar direto lá, né? Direto lá na Só Churrasco, tá? A gente vai pegar aí seus dados certinho, passar lá pra galera da Só Churrasco. Obrigado aí pra todo mundo que mandou mensagem, participou e concorreu a esse presente da Só Churrasco. Lembrando que a gente tem presentes ao longo da semana. E como a Adri tá de férias, o Felipinho, a gente vai puxar esses presentes todos pra parte da manhã.
1: Exato.
0: No Cafezão, no Hits, no Top 15, no nosso arroba Atlântida. Então, fiquem ligados. Tem bastante coisa legal pra rolar aí durante toda a semana. Felipinho, muito obrigado, tá, por hoje e uma ótima semana pra você, meu irmão.
1: Obrigado, Jarcinho. É sempre uma honra estar aqui contigo e vamos juntos, né? Seguimos nesses 15 dias aí de férias que a Adri tirou
0: e
1: tamo junto.
0: Maravilha. Valeu, Felipinho. Valeu. Boa semana. 11h55, senhoras e senhores, beijos e abraços. Fiquem com Deus. Tá chegando aí o Discorama pra toda a Rede Atlântida. 1 da tarde, os guris do Pretinho Básico por aqui, tocando aquele terror, né? Já sabido, já conhecido pra toda a rede. E as duas têm o PDM, né? Sem a Dri, que tá de férias, mas as minas estão lá no PDM firme e fortes pra toda a Rede Atlântida em Santa Catarina. 11h55, Deus abençoe a semana aí. Tchau, gente, fui! Saideira, vem com a Alanis! 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
7: Vai começar a viagem! Meio-dia às 5, bom início de tarde de segunda-feira pra você ligado na Atlântida, a rádio das nossas vidas. O amigo Alexandre Fetter tá chegando pra assumir o controle do ônibus da excursão. E agora a gente vai se divertir com as melhores músicas de todos os tempos.
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começar de novo numa segunda-feira. Eu te desejo amor para recomeçar a semana. Frejá, amor para recomeçar. Aliás, curiosidade sobre esse som do Frejá. Essa música está completando 25 anos. Foi lançada em 2001 e marcou a estreia solo do Frejá. Escorama tocando a música e contando a história. Hoje a gente vai ficar lá em 2001, paradinho, só ouvindo.

Aerosmith, Jaded. Música de 2001. Estamos tocando nesse primeiro bloco do Discorama. Por curiosidade, músicas que estão completando 25 anos, um quarto de século, agora neste ano de 2026. Segue a viagem com Three Doors Down. O nome desse som é Kryptonite.

Tudinho que a gente tá ouvindo nesse primeiro bloco do Discorama é lá de 2001, 25 anos atrás. Tenho certeza que tu tá absolutamente espantado, surpreso com esta informação. Estas músicas parecem ter sido feitas ontem. Parece que era ontem que a gente tava ouvindo no rádio YouTube Beautiful Day. É o Discorama pro Sicredi aqui na Atlântida. 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

Final de Discorama na Atlântida, meio-dia e 23, foi o Sugar Ray, When It's Over. A gente tá paradinho no ano de 2001, nesse primeiro bloco do Discorama, curtindo músicas que tocavam no rádio há 25 anos. E a gente acha

no Discorama, Thank You é o nome dessa faixa, que aliás foi lançada pelo Eminem como um som incidental naquela faixa chamada Stan. E aí, dali pra frente, a Dido pegou um corpo com este seu mega hit chamado Thank You, que toca aqui no Discorama. E há 25 anos, você fazia o que quando eu tocava esse som aqui do Lenny Kravitz no rádio?

0: Rabbits no Discorama da Atlântida, Again. Música que tocava no rádio 25 anos atrás, em 2001. 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Meio-dia e meia, tocou o sinal. Rapidão, tô de volta para seguir a viagem.
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0: Segue a viagem, atendendo a pedidos da audiência nem tão veterana da Atlântida. Seguimos no ano de 2001, ouvindo de novo músicas que tocavam no rádio há 25 anos.

rádio e tava tocando isso. Há 25 anos, 2001, Outkast, Miss Jackson, tocando no Discorama da Atlântida. 22 para uma. Skank tocava demais também essa faixa.

demais em 2001. Estamos aqui celebrando 25 anos de música no Discorama. 15 minutos para uma da tarde, tocou o sinal. A uma tem o Pretinho Básico, a maior audiência do rádio no sul do Brasil.

banda dos Estados Unidos, banda da Flórida. Scott Stapp no vocal, o Mark Tremonti na guitarra. Uma das músicas mais tocadas no ano de 2001. Tocando aqui no Discorama da Atlântida. Não, peraí, só um pouquinho. Eu não vou fazer isso com essa música. Não vou de maneira alguma ficar falando em cima dessa música da Marisa Monte, que é a música que encerra o Discorama desta segunda-feira. Faltando 7 minutos para 1 da tarde, vem aí o Pretinho Básico. Deixa

tinha suspirado. Tinha beijado o papel devotamente. Era a primeira vez que lhe escreviam aquelas sentimentalidades. E o seu orgulho dilatava-se ao calor amoroso que saía delas, como um corpo ressequido que se estira num banho tépido. Sentia um acréscimo de estima por si mesma e parecia-lhe que entrava, enfim, numa existência superiormente interessante, onde cada hora tinha o seu encanto diferente, cada passo conduzia a um êxtase e a alma se curava.

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3: 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Em um mercado cada vez mais competitivo, proporcionar uma boa experiência pode ser um diferencial tão importante quanto um bom cardápio. 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
8: Olá, olá, muito boa tarde, amigo e amiga ligados na Atlântida. Estamos chegando a 1h04 com o Pretinho Básico deste início de semana. Muito obrigado pela sua audiência, você que está colado na Atlântida a vida inteira. Hoje é 17 de agosto de 2026, Biscoito Zezé, carinho que vem de família há 58 anos, colocando o Pretinho Básico pra gente. 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Muito boa tarde, meu querido Porã. Como é que tá em Florianópolis, Porãzinho? Porãzinho que é o primeiro a estar comigo aqui no estúdio, já na abertura do programa.
9: Olha só.
8: Hoje. Tudo bem, Porãzinho?
9: Que incrível, Alexandre. É, tamo aí.
8: Coisa linda,
9: Porãzinho. Depois de uma semana de chuva em Florianópolis, temos o sol, cara.
8: É, aqui também, Porãzinho.
9: Tava demais, chuva aqui, demais,
8: exatamente,
9: velho.
8: Exatamente assim. Mas parece que vai seguir um pouquinho também. Vai ter um pouquinho mais de chuva por aí também.
9: Vai ter um pouquinho mais.
10: É isso aí,
9: tamo junto.
8: Que maravilha, Porãzinho. Tamo junto, muito boa tarde, Rafinha Menegazzo.
10: Alexandre, como é que tu tá, meu irmão?
8: Eu tô maravilhoso, velho.
10: Baita início de semana pra mim. Pra ti.
8: Maravilhoso.
10: Não, deu pra ver.
8: Maravilhoso.
10: Deu pra ver.
8: Muito
10: uma obrigado, boa tarde pra nossa gente.
9: Boa tarde, Alexandre, na tela de novo.
10: Calma, agora é minha vez, Porã. Tu já participou. Tarde, só espera um pouquinho.
9: Calma, não seja
10: boa tarde.
9: Estúpido.
10: Não, eu tô sendo só direto, objetivo.
8: Calma. Vamos com calma. Temos ainda a apresentação de Rodrigo Adams.
9: Segunda-feira.
10: Agora sou eu, Porã.
8: Boa tarde, Rodrigo Adams. Tudo bem?
10: É sobre isso, né, Adam?
9: Eu vou embora, então.
10: Não rouba minha luz, Porã.
8: Boa tarde, Leandro Bortolatti.
9: Como é que tá, Alexandre? Boa tarde,
8: tudo
9: tá aí,
8: bem,
9: né?
8: Tudo bem,
9: boa tarde, Lelê.
11: Inesperado a minha participação a 1 da tarde, mas eu tô aqui disponível o tempo inteiro.
8: Amarelinho, então, pro Lelê, pro Adams, pro Rafinha Menegazzo.
10: Me senti enganado por ti, Alexandre.
8: Eu te peço desculpas, realmente eu fiz a conta errada, mas não vou poder voltar atrás.
10: Eu sou
8: eu achava
10: que
8: era 2 minutos. Eu achava
10: tempo,
8: que era 2 minutos, mas não era, era 20 segundos que faltava pra começar o programa.
10: Então,
8: eu te peço desculpas.
10: Tu não te enganou, tu não foi legal comigo.
8: É, eu vou confessar, eu fiz de propósito mesmo pra te amarelar junto.
10: Vou mijar aqui no estúdio.
8: Pra te amarelar junto, muito boa tarde, é a volta do garotão Rafael Gomes. Gomes, a produção do Pretinho Básico.
12: Fala, Alexandre, boa tarde.
8: Boa tarde. Oi, Baldir. Como é que tu tá? Desculpa,
9: não aplaudi. Seja bem-vindo ao programa novamente, Gomes.
12: Ah, eu fico feliz que os critérios tenham se mantido, né? Porque eu fiquei sabendo que nas férias eu tomei o cartão amarelo. Eu sou o único integrante da história que tomou amarelo.
9: Era o único que tinha um representante.
12: De férias.
9: Aqui.
8: Problema nenhum.
12: Natan tomou amarelo?
8: Natan tomou amarelo em teu nome.
12: Então...
2: Isso, como assim, teu voto. Vai tomar esse amarelo porque tu representa o Rafael Gomes aqui
12: eu
2: na mesa.
12: Eu cheguei hoje, ele falou, tu tomou amarelo.
2: Mandou nas férias. Muito bem o Natan.
12: Ele não falou assim, ele falou,
2: parabéns.
10: Tu tomou amarelo na tua férias.
2: Isso, é assim que ele fala.
10: Amor,
2: é assim
10: tá, que ele Natan fala. Veio, veio bem.
2: Esta é a mesa para o Pretinho Básico desta segunda-feira, 17 de agosto de 2026. Vamos destrinchar aqui os
10: destaques, do mês,
2: né, meu irmão. Já passou da metade, né, Rafinha?
10: É, já passou da metade.
2: Passou da metade do mês, dia 15.
10: Agosto
2: metade,
10: é longo,
2: metade,
10: né?
2: Metade foi sábado. Foi sábado.
10: Agosto é longo, né? Mas a gente não se viu sábado, né? A gente só viu agora.
2: Só agora.
10: Então a gente conversa sobre o que a gente se encontra, né?
2: Tá,
10: não. Isso beleza. É sobre amizade,
2: Alexandre. É que me parece aqueles assuntos de elevador. Tu entra no elevador com a pessoa, não tem nada pra dizer e diz, porra, o tempo tá voando, hein? Já é metade de agosto.
11: Porra. Ah, vai bater mais de 30.
12: Pai, eu achei o contrário, tá fazendo bem rápido agosto.
2: Também achei
11: bem rápido,
2: tava de férias. Tudo muito rápido. Aliás, rápido. Hoje eu fiz um discorama muito, muito...
12: Agosto.
2: É...
10: Recente, né?
2: Não, é especial, digamos assim, porque eu toquei a música do Frejá para abrir o programa e logo em seguida descobri que a música estava completando 25 anos hoje.
10: Qual música?
2: Amor Pra Recomeçar.
11: Ah, é uma baita
10: primeiro
11: música.
10: Primeiro disco solo dele.
2: Exatamente. E eu achava que essa música, sei lá, cara, era de meia dúzia de anos atrás.
11: Era quase ali,
2: 10
11: né?
2: anos atrás. No máximo isso 10. Mesmo, mas 25 anos me
11: passa
2: pegou,
11: rápido.
2: Cara.
11: Eu vi que tu tocou o Outkast também, Miss Jackson.
2: Mas aí, pô...
11: Também 25 anos,
2: o que
11: cara.
2: Que eu fiz? Eu fiz o programa inteiro em 2001.
11: Ah, tu fez tudo em 2001.
2: Toquei
11: eu peguei só o Outkast.
2: Todas ali. As músicas de 2001, ou seja, músicas que a gente tocava há 25 anos. Anos, gastamos o Lenny Kravitz Again na Pop Rock, lembra?
11: Tocou muito.
2: Gastamos tocou muito. O Outkast, Miss Jackson Skank. Também. Skank Acima do Sol, Dido com Thank You. Cara, Creed. Passou por Creed.
10: Quer dizer, obrigado.
11: Uma bela safra de músicas, né?
2: Bela safra de músicas, é verdade, cara.
11: Muito
2: foi
11: boa.
2: Bem legal. Então é por isso que o Discorama é um espetáculo,
10: é
2: né,
10: que
2: cara?
10: 2001 é um ano muito maluco, porque o rock tava muito forte ainda, né? Como uma... O que que tu lembra do rock em 2001?
11: Cara, essa era a época do rock 5.
10: Creed
11: cinco?
10: Não é uma coisa que eu ouço, mas eu acho que é rock, rock. Né? E é rock
11: Nickelback,
10: de rádio, assim, uma
11: Nickelback
10: porrada.
11: E Creed estavam no auge.
10: Aí 2001 também, tu tem o hip hop brotando exemplo. A milhão nas rádios também.
2: O Shaggy. O Shaggy.
11: E o Strokes é o...
10: Não, mas o Shaggy é mais reggae, né?
11: O Strokes é dessa época também, né? O Last Night,
2: sim,
11: não é?
2: Sim, também. Sim.
11: Tem um filme muito legal, 2001 também. Modiceia no Espaço.
2: Só que é dos anos 70, né, Lelê?
11: É,
2: 2001, a Odisseia
10: nos Montes Cernos. Quando Lelê tinha 25 anos.
12: Tá correto, Lelê?
11: Eu tô correto.
2: Muito legal.
11: 2001, o Is This It do Strokes também, que tem Last Night.
2: Agora deixa eu aproveitar aqui só fazer uma propaganda rápida, porque tá pintando uma campanha pra 102.3 FM, a rádio aqui de Porto Alegre, uma rádio adulta aqui de Porto Alegre, que é uma rádio onde você escuta na programação as músicas que a Atlântida tocava nessa época. Anos 2000, anos 90, anos 80. Então, para quem já tá mais velhinho, né? Para quem já tá mais cansado.
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2: Da Atlântida, da correria, né? Do lifestyle emocionado da Atlântida. 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
10: Só que The Cure. Toca The Cure, né? Claro.
2: Toca, claro.
10: Pô, ele toca Blur ali, o
2: Para os Boys. Não, toca porra, tudo porrada, mesmo, Borazinho. É a rádio pra quem era jovem nos anos 80 e 90.
11: Eu escuto quando estou em Porto Alegre.
10: O melhor slogan é Livre da Chinelagem.
2: Também, Livre da Chinelagem.
10: Um abraço ao Júlio Fante, está de volta.
2: Tá voltando das férias hoje. 1h11, vamos dar aqui nos destaques do Pretinho, meu irmão.
10: Alexandre.
2: Vamos, Sandrinho. 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Cassol, construir bem para viver bem, colocando os destaques do 17 de agosto, dia do patrimônio histórico nacional. Por que, Rafael Gomes?
12: Porque no dia 17 de agosto de 1898 nasceu Rodrigo Melo Franco de Andrade, jornalista, advogado e escritor, primeiro presidente do Instituto do Patrimônico Histórico e Artista Nacional.
2: Patrimônico.
10: Patrimônico,
2: né? Patrimônico Histórico
12: era
2: Nacional.
12: Do patrimônio.
2: Tá, Zé, tá bem. E tem a ver com Minas Gerais, não, isso?
12: Exatamente, porque ele é de Belo Horizonte.
2: Ah, Belo Horizonte. Pois não, tá certo. E hoje também é dia do pão de queijo, olha aí que loucura. Aí,
10: pô, eu postei
2: uma
10: hoje
2: iguaria
10: ali,
2: mineira,
10: um vlogzinho que eu fiz com o Stock Center.
2: Homenagem a ontem também.
10: Trazendo um pão de queijo. É verdade, bebê é calhar. No despertador, eu e a Carolzinha fizemos um pãozinho de queijo ali legal, e tal. Legal. Mandar um beijo pra galera do estoque aí.
12: Mas que não tem nada a ver com Belo Horizonte. A data é da Ana Maria Braga.
10: É verdade.
12: Ela fez um concurso do melhor pão de queijo do Brasil.
11: É. Quem ganhou?
12: Ganhou uma mineira, mas a ideia é da Ana Maria Braga. Porque
10: não foi algo institucional, assim.
12: Ah, e aí ela disse, como é que a gente não tem um dia do pão de queijo do Brasil? Aí o dia da final do concurso no programa dela virou o dia do pão de queijo.
10: Aí, 2007, Maria segue viva e apresentando programas.
12: Poder. Não é que ela segue viva. Sim, ela é notícia. Ela é um dos maiores salários de apresentadores do Brasil.
10: Não, mas ninguém tá falando em dinheiro. Eu tô falando que ela segue atuando. Muito.
9: Estamos falando em vida, né?
10: A gente tá falando em vida, não é sobre dinheiro, Gomes.
12: Como é que tu tá falando como se ela tivesse sumido?
10: Gomes, eu sou rico e não é sobre dinheiro que eu tô falando.
12: Ela tá 30 anos na TV aberta, na Globo.
10: Sim, e corroborando, ela segue atuando. Não, tá errada essa frase?
12: Ela é a líder.
10: Ela segue atuando.
11: É que é fora de contexto.
10: Não, total contexto. A gente tá falando de vida.
12: Mas ela é líder do segmento, ela não segue.
10: Mas quem
12: segue?
10: Tá falando em liderança, cara? Tu não alcança.
11: Mas cara, olha a enredada. Nossa. Que tu deu, cara. Tu fala uma merda, fala uma merda. Ana Maria Braga tá viva. Não importa, ela tá viva, né? Não é notícia, ela
10: segue
11: tá viva.
10: Segue atuando.
11: Não, ela não é atriz.
9: Cara, ela não é atriz, ela é comunicadora. Comunicador não atua.
12: Não, não é como se ela tivesse sumido e a gente não soubesse.
11: É, exato.
10: Ela tava meio...
11: Tu quer cinco minutinhos? O Louro José, tomar um café.
10: Tu falou que tava
11: tudo bem. Gratuita.
10: Tudo bem, então não me irrita. Vamos só seguir o programa,
11: então. Fica quieto.
10: Não, eu não posso ficar.
11: Não, não.
10: É um programa de fala.
11: Te comporta, então te comporta.
10: Aí sim, aí eu concordo.
11: Te comporta.
12: Toque, eu adoro quando ele fala inglês.
9: É, toque, é.
12: Programa de toque.
11: Eu não falei nada. O Rafa é ele.
10: Não, mas tu adora quando ele fala inglês.
9: Também adora quando o Rafa fala inglês.
11: Meu Deus do céu, cara, como é fácil pra desandar a maionese, né?
9: Muito fácil.
10: Isso é um relacionamento de vida, que nem casal. Tu fala meia coisa errada, fudeu o dia inteiro.
11: É verdade. É isso mesmo.
9: Exatamente. Mais ou menos por aí.
11: O Pretinho Básico de hoje é o Luke e a Margot. O Luke tem 6 anos, a Margot 3 meses, nos lindo. Tutores Atos de Sá e Julie Guzmão. Eles são de Arraial da Ajuda, na Bahia.
9: Oh, que beleza!
11: Que qualidade de vida, hein? Vocês
9: conhecem Arraial da Ajuda, cara?
11: Qualidade, não conheço.
9: Claro, eu conheço, é espetacular.
11: Tu vai pra Porto Seguro, aí tu pega uma balsa, atravessa ali o canalzinho e tá em Arraial da Ajuda.
12: Que esse casal deve transar, né? Eles têm 2 Golden em Arraial da Ajuda. Eles não têm motivo pra se incomodar.
11: É verdade,
12: né? Não tem motivo pra se incomodar.
9: Talvez os cachorros estejam transando, talvez o, né?
12: É que eu acho que é pai e filho.
10: É, 3 meses é meio difícil.
12: 3 meses e o outro de 6. Deve...
9: Mas é importante o casal ter 2 Golden. Fica mais fácil pra recomeçar uma possível separação.
11: Amor pra recomeçar,
9: cada um,
11: né?
9: Pra cada um.
11: 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Nosso ouvinte aniversariante é o Antônio Hertz.
9: Olha aí.
11: O Antônio Hertz, estudante de 9 aninhos de Cachoeira do Sul. Parabéns, Antônio. Saúde e vida longa, amiguinho.
12: Valeu, Hertz. Antônio. Que bonitinho, né?
11: Bonitinho, né? 9 aninhos, né?
12: Ah, que idade boa.
11: A renovação da audiência da Atlântida, 9 aninhos.
13: Beijo pra Antônio. As crianças adoram o mestre e o palhaço maionese que tá internado.
11: O que houve com o maionese?
13: Ele passou mal.
11: Tá brincando?
13: É, usou muita coisa esse final de semana. Eu tava com ele.
11: Nossa.
13: A gente assistiu o jogo do Grêmio. E aí,
9: não, mas é o jogo do Grêmio que deixou...
12: Palhaço maionese é gremista.
13: Catuaba, palhaço maionese tomou.
9: Acelerou
13: o bobo.
12: Batrou o bobo.
13: Dia
12: 9,
9: hein? O que pode acontecer, mestre, se acelera muito?
13: Ai.
11: Informação, o artista Jefferson é gremista.
10: É o artista Jefferson.
12: E o palhaço maionese é um cola.
9: Assim como o Ivan, que mora nas ruas.
10: Não, o Ivan é outra pessoa.
11: Mas o Ivan tá melhorando, cara. Cara, mas o quadro... Não, deixa eu passar. Não, vou passar.
9: Eu vi o Ivan na última sexta-feira ali no Boteco Comedy em Canoas. E, pô, o Ivan é o primeiro mendigo que eu conheço, tá tomando uísque, né?
10: É outro naipe.
11: Tá tomando
9: uísque.
10: É uma skin diferente, né? E sacolinha de feira também o Ivan tem.
9: Ah, não, sacolinha de feira é o melhor dele.
11: Não, mas aí é do artista Jefferson.
10: É do artista Jefferson.
9: Aí é sustentável.
11: Exatamente. Vamos nós
2: mais aqui nos aniversariantes famosos de hoje. Começando com... Agora o palhaço alcoólatra, cara. É. Isso aí rendia... É. Isso é. Rendia
10: um assunto.
2: Exato.
10: É. Não, Bozo era
2: o próprio Coringa.
10: É. Enfim. Mas quando ele tá trabalhando na maionese, ele não bebe.
14: O Coringa era totoca.
2: Mas trabalha pouco. Tá tudo na mesma bala, no meu balaio.
10: Não, mas o Coringa era totoca de carinho.
14: Mas dizendo a maionese.
10: Claro. É, não, loucura. Bicudo é o Bozo. Pica-pau Jardel, Zé.
9: E é um baita filme, o filme do Bozo, né? Com o... Como é que é? O Vladimir Brichta. Não, o Stepan é o Chacrinha.
14: É verdade, eu confundi.
9: O Stepan fez o Chacrinha. Razão, o Vladimir Brichta fez o Bozo, cara. É legal demais o filme.
2: Puta, não. Aniversariantes famosos de hoje, começando com o Emicida, o rapper Emicida, 41 anos.
10: Legal.
9: Espetacular.
10: Bom pra caralho.
2: Ed Mota, o cantor Ed Mota, fazendo 55 anos.
10: Chato para um cacete, né?
2: 55.
14: Mas eu vou com o Rafinha.
2: 55?
10: Tá certo isso,
9: cara. Cara, eu não acho que ele seja chato.
10: Não é que eu duvide da produção.
14: Ele é legal, pô.
10: É que ele tá tanto tempo no cenário que eu fiquei chocado com 55.
9: Eu também,
2: É 18 que eu acho que ele tem quando ele faz aquele disco.
9: Sim, o que tem Manuel e Vamos Dançar, ele tem 18 pra 19 anos, uma coisa assim.
2: Conexão já perigo.
9: Exatamente.
2: Pô, certamente é 55, sim.
10: É
9: 55, não, tá certo.
10: Tu viu o vídeo
14: que eu mandei? Tá correto a idade.
9: Não, o vídeo que tu mandou no grupo esse final de semana é espetacular, que é um remix de vários pedidos de desculpas do Ed Mota.
10: E aí ele fazendo
9: porque balance. Ele falou mal do Raul Seixas, da galera do rap. De todo mundo ele falou mal e ele... Eu venho aqui pedir pro pessoal do hip hop...
10: Botaram
9: desculpas.
10: Botaram um balanço.
9: Sim, botaram um sonzinho dele no fundo, assim. Eu venho aqui. Cara, é espetacular esse vídeo. Tá ali no grupo do Pretinho, pra quem não viu.
2: Legal. Tá, pra quem não viu, tá ali no grupo do Pretinho.
14: Aí, você que tá na audiência aí.
2: Vamos botar a audiência no grupo do Pretinho.
9: O Adams pode postar no stories dele ali.
14: Chama o Adams no direct, ele vai mandar um por um.
9: Chama o Adams no direct que ele manda o link.
2: Continuando na lista de aniversariantes, Zezé de Camargo.
9: Olha só.
2: Zezé de Camargo, da dupla Zezé de Camargo e Luciano, fazendo 64 anos.
9: Vários ícones da música brasileira de aniversário.
2: Vários ícones da música brasileira, Lelê. É verdade, bem observado.
9: Né, Lelê?
2: Ainda tem mais, Lelê. Está de aniversário também esse cara. Eu tenho uma inveja dele, cara. Uma inveja desse cara.
10: Pedro Bial.
2: Que aí não é nem pelo salário que ele ganha,
14: Bengala.
2: Que deve ser umas 25 Costa. Vezes o que eu ganho.
10: Ah,
2: eu mas é porque ele tem o respeito da bancada onde ele atua.
9: Já sei quem é.
2: É o apresentador do Pânico da Jovem Pan, Emílio Surita. Grande, Emilhão.
9: Ele ganha umas 80 vezes o que tu ganha.
2: Umas 80 vezes,
9: com toda certeza. E olha que tu ganha bem, que eu sei.
2: É uma questão de opinião, né, por isso aí. Emílio Surita.
9: Pra mim tá difícil, né, Pedro? Cada um com seus problemas, né, velho?
10: É a questão de contra-cheque.
2: 65 anos tá fazendo Emílio Surita.
10: Mas tu é rico.
2: Abraço pro Emílio Surita. Champagne, o ator Champagne, fazendo 66 anos hoje.
10: Opa! Agora sim.
2: Ali o ele, ó.
9: Ex da Madonna.
2: Ele é foda.
9: Ex da Madonna. Espetacular.
2: Mas que ele sentava o sarrafo na Madonna, não, daí ele já deixa alguns... de ser foda, né?
9: Ele teve alguns problemas relacionados a drogas e também a esse tipo
10: isso
9: de atitude.
10: Não é desculpa,
9: né?
10: Por agredir uma mulher.
9: Mas muito bem. Mas de um tempo.
10: Se o cara bateu na mina, ele não faz mais parte do Pretinho Básico. Pau no cu do Champagne.
14: Que vai tomar no cu do Champagne.
9: Concordamos.
2: O guitarrista do Man at Work, Ron Stryker, tá fazendo 69 anos hoje.
9: Vai, eu tô conhecendo pela primeira vez o guitarrista do Man at Work.
14: Ai, tá acabado.
9: Incrível, né? Como o Colin Hay, ele acaba sintetizando todo o Man at Work e tu esquece que tem outros,
2: verdade,
9: outros músicos.
2: Verdade,
10: é muito comum, assim, né? Quando um frontman brilha demais, né, porra?
9: É verdade.
10: O Pretinho Básico, todo mundo só vê o Fetra. A gente é coadjuvante.
9: É por aí.
10: É por aí, cara.
2: Não é verdade, cara. Não é verdade. É eu faço questão de erguer todo mundo. É o Barramalho!
10: Olha aí, hein?
2: A cantora é o Barramalho, fazendo 75 verões.
9: Muito bom,
10: é. Maravilhosa.
9: Ela tem casa em Trancoso, ali perto do Arraial da Ajuda.
10: Tô ligado, um pouquinho mais
14: adiante. Já foi, porra?
9: Não, ele foi a Trancoso e a Arraial da Ajuda.
10: Não, dá pra ir a Trancoso.
2: Tramposo.
14: Na casa da Elba
9: também, Ramalho. Fui tramposo também, já.
10: Tem uma música em homenagem à Bahia também, tudo, né, pô?
9: Vocês não lembram que o Planeta Diário... Lembra? Ah,
2: do claro.
9: Eles tinham um produto fictício que eles vendiam que era Trancoso.
2: Não. Pra que era?
9: Tranca pra cu.
2: Pra isso mesmo.
10: Muito bom.
9: Trancoso.
2: E por último nesta lista de aniversariantes, mas não menos importante, aliás, um dos maiores da história, não há prateleira que chegue
10: calma,
2: perto.
10: Calma, pode queimar.
2: De Robert De Niro.
10: Ah, é um bom ator, não.
2: Eu vou abrir espaço pra tu te queimar. Eu abro espaço pra tu te queimar.
10: Tá na prateleira do Denzel.
2: Tá, não, não.
14: Ele é bem maior.
9: Não. O De Niro tá muito acima.
10: Não. Ele é um bom ator, assim como o Al Pacino.
9: O De Niro tá muito acima do
2: Denzel. Estamos informados.
10: O Elcon Jay também, que tem atuado em alguns filmes.
9: O quê? O Elcon Jay? Não. Tá de sacanagem.
10: Agora eu peguei o Lelê, ele fez a Esquadrão. Não lembra, Lelê? Bom filme.
9: Que barbaridade. Cara, De Niro é praticamente incomparável.
11: É o Robert De Niro. Cool J.
9: O De Niro tá numa prateleira de grandes atores como Marlon Brando, Al Pacino.
2: Na outra categoria.
10: Denzel Washington.
2: Denzel Washington não tá. Ele é ótimo ator.
9: Um degrauzinho abaixo.
2: Mas nessa categoria ele não chegou ainda.
10: Olha, vocês estão cometendo uma gafe absurda.
2: Tá na categoria do Magrão, esse brasileiro, aliás, viu um filme dele no final de semana. O Wagner Moura. Quem? O Denzel tá na caixinha do Wagner
10: Moura.
2: Não,
10: tá chuteira do Denzel.
9: O Denzel é acima do Wagner Moura.
14: O Wagner Moura tá chegando.
9: O Wagner sendo um monstro.
2: Tá chegando.
10: Ele é um ótimo ator. O Denzel é o concurso.
14: Cara, o Denzel não arranca com o De Niro no filme ruim do De Niro.
11: O concurso é o De Niro.
14: Entrando numa fria, é um filme ruim do De Niro.
10: É a tua cara pra ver esse filme.
15: Que filme tu assistiu esse novo do Wagner Moura?
2: The Last House é o nome da casa.
10: A Última Casa.
2: O nome do filme, A Última Casa.
10: Uma porrada.
2: É uma porrada, uma coisa meio ficção científica, assim, um troço. É louco, tem que estar disposto a ver.
10: E tem que estar com alguma coisinha no melão. Ou não?
9: Que isso, cara?
10: Não, pode ser
2: um traguinho. No caso, a única coisinha que eu tinha junto comigo era uma garrafa de Coca-Cola e uma pipoca.
10: Tá ótimo, Alexandre. Isso não é sobre drogas. É entretenimento.
9: Isso não é sobre cinema, né, Rafa?
10: Exato. Porém, eu tenho uma pra ti ótima aqui.
2: Oba! Antes disso, vamos aos destaques do Pretinho Básico.
9: Destaques, meu bom.
2: Começando com a notícia, a informação, né?
9: A informação.
2: Zé Gotinha, a caracterização da vacinação, da seriedade, da ciência neste país. Zé Gotinha é preso por tráfico de drogas.
10: Porra, não é,
9: não tava traficando vacina.
2: Ah, pelo amor de Deus.
14: Mato Grosso do Sul, na Santa Casa de Cacilândia. O Zé Gotinha, ele também atuava como segurança da Santa Casa.
9: Ah, não.
14: É isso.
10: Não, foda, pô.
14: Tá ruim pra todo mundo.
10: Tá difícil, cara.
2: Ah, isso me pega. Ruim pra todo mundo.
14: Zé Gotinha, não. O homem de 35 anos, que por hora atuava como Zé Gotinha e por hora como segurança, foi preso em flagrante no hospital. Por uma série de ocorrências criminosas, tá?
9: Coisa incrível.
14: Sendo elas, tá? Sendo elas, acondicionamento de drogas, utilização...
9: Ele empacotava no hospital.
14: E preparo, 188 gramas de cocaína fracionada.
2: Quê? Sim. E as pintas não sabiam por que ele saía do hospital fantasiado de Zé Gotinha. Era ali que ele levava as paradas.
14: Ah, mas
2: era
14: se escondia, né?
11: Porra, tu olha pra aquele bichinho ali, tu desconfia de alguma coisa?
2: Nunca, o Zé Gotinha é acima de qualquer suspeita.
14: 100 gramas de maconha.
10: Zé Coquinha.
14: Centenas de pinos de plástico, rolos de filme de plástico. Embalagens destinadas ao acondicionamento.
2: Meu Deus do céu.
14: Além de uma balança de precisão, um pilão com resíduos de drogas.
9: Não.
14: 24 munições calibre 38.
11: A enxergalhão é pequeno,
10: cara. Pô, Zé Droguinha.
14: E um capacete com viseira escurecida.
9: Onde é que tava mesmo esse Zé Gotinha aí?
14: No Mato Grosso do Sul, na Mato Santa Grosso Casa de Cacilândia.
2: É que o Zé Gotinha é um personagem federal, né?
14: E ainda...
9: Sim, ele é um agente federal, precisamente.
2: Exato, é um agente federal.
14: E ainda descobriram ligações com o Comando Vermelho do Zé Gotinha.
9: Puta que pariu, Zé Gotinha! Não dá pra te defender.
10: Imagina falando com as criancinhas aí. Tem que tomar vacina.
9: Vai, o Suandê embaixo da fantasia. O Suandê, o Zé Gotinha lá.
11: Vem tomar vacina.
10: Lembra, Lelê?
2: Que loucura. 1h26, mulher obcecada pelo Peter Pan.
9: Ai, ufa.
2: Ou conhecido Peter Pan. É acusada de assediar atores fantasiados na Disney.
14: Quem tá vendo na live, essa aí é a Tony. A Tony, ela já é famosa na Disney. Porque ela, desde 2015, persegue os atores fantasiados.
2: Em qual Disney é?
14: Peter Pan, em Los Angeles.
2: Los Angeles.
14: Em Los Angeles. A Toni faz centenas de materiais na Disney. Ela vai muito à Disney, toda semana.
2: Certo.
14: À procura de Peter Pan. Porque, por vezes, o ator muda. Ela manda presentes, inclusive, na imagem. Ela tirou uma foto do Peter Pan. É um presente que ela fez pro Peter Pan.
2: Certo.
14: E aí, os vídeos dela nas redes sociais, eles têm milhões de visualizações. Porque todo mundo quer ver... A louquinha do Peter Pan.
2: É assim que eu chamo. Peter Pan tá protegendo a retaguarda.
14: Legal.
2: Foto,
14: não, não, Lelê, nos vídeos é possível ver o Peter Pan por vezes. Ele não pode. O ator da Disney, ele nunca pode sair do personagem,
10: Peter,
14: né?
10: Peter Pan.
14: Mas tu consegue interpretar subjetivamente que ele tá constrangido. Por quê? Porque por vezes ele tá querendo interagir com as crianças, ou querendo apenas atuar como Peter Pan.
2: As crianças gostam do Peter Pan, mestre?
13: As crianças adoram o mestre! O Peter Pan é uma mentira, Alexandre!
14: Não, cara!
13: E quem
14: não
13: é aquela assim, gordinha, cara, que tá ali com o Peter Pan?
2: É a Toni, a protagonista da notícia que nós estamos trazendo.
13: Ela não tá bem, fora do programa hoje. Ela não
2: agora,
13: tá bem,
2: a Toni tá correndo sério o risco de ser banida da Disney, né?
14: Sim, já não é exatamente o que estão pedindo.
10: É gravíssimo.
14: Estão pedindo.
2: O sindicato dos Peter Pan entraram lá com uma liminar.
14: Porque os atores vão mudando, Lelê. E ela não tem um fetiche na pessoa. É na pessoa fantasiada.
2: É no personagem mesmo.
14: É o personagem.
10: Imagina o Porã de Peter Pan.
9: Poderia ser,
14: não, mas... Peter Pão.
9: Já fui bom nisso.
10: Olha
9: também,
10: aí, vai, fantasias. Olha aí, amigão aqui. Ó.
2: Já foi bom nesse troço de sininho, né, Porã?
14: Sininho é comigo mesmo. Por aí. Hoje em dia é só Capitão Gancho.
2: Isso. Tá bem, mais informações sobre o futuro da moça a gente vai tendo aqui no desenrolar do caso, do processo.
9: É uma notícia que muda a vida das pessoas.
2: Casal é apanhado em ato sexual durante condução e multado por andar sem o cinto de segurança.
9: Daí complica, né, Alexandre? Tá bem, sexo com segurança, né?
2: Que as pessoas estão pensando a vida.
9: Mas o carro tava... sexo com segurança, prazer, segurança.
10: O carro tava andando?
14: Deus, em movimento, Lelê, em movimento.
2: Ah, e não dá.
14: O carro estava em movimento em Málaga, na Espanha.
9: Comprovou que dá.
14: Não dá, porra.
9: Não, mas é comprovado que dá.
14: Não, mas é contra a lei, porra.
9: Mas é melhor não, não. Contra a lei.
10: É só
9: bem,
10: botar um filme bem preto, né, porra?
9: Que a galera faz.
14: O casal estava numa via de autoestrada, via é A7. Né? Na zona de Marbella.
9: O que significa
14: Málaga?
9: Uma via A7 na região de Marbella?
14: É a autoestrada 7, é só isso. Não tem um significado.
9: Não, que bom, tá? Que sabe.
14: O condutor e a companheira, eles foram denunciados porque, além de tomarem uma multa porque é proibido transar com um carro em movimento, os dois estavam sem cinto. Então eles tomaram duas multas.
9: É, claro.
14: A do cinto de segurança também, porque...
10: Sem hipocrisia, né?
13: O cinto é foda.
9: É duas multas, ele tá cometendo duas infrações, né?
14: Era um casal de portugueses, então a multa foi enviada para Portugal.
9: Ora, pois.
14: E eles estavam dirigindo sob um veículo alugado. Então era um veículo sem películas, onde era possível ver a moça acima, em cima do motorista, enquanto ele
2: dirigia. Fica a dica, né? Veículo sem película.
10: É, eu falei, bota bem preta, né? Porra.
2: Não, tem que botar dentro da lei, que a lei permite.
14: É 30%, né?
10: Nesse caso, não dá nada.
9: É o exemplo que ele, cara, quando bate a taradeira, não adianta.
14: É.
9: Quando
14: bate é que tambor, é proibido, né? Lelê, é proibido
9: o tambor. Não adianta bater o tambor, eu quero é tique-tique, tique-tique-tá.
10: E teto solar é foda.
2: Mas quanta coisa é proibida e os caras fazem no trânsito, né?
14: City 3, Alexandre.
2: Ah, passar com sinal vermelho. Aliás, sobre passar com sinal ônibus, vermelho, né? Andar no corredor de ônibus, sobre passar no sinal vermelho. Opa. Vocês já perceberam, ou só eu tô ficando louco, que parece que depois que a prefeitura em Porto Alegre, a EPTC, tirou da cartola esse monte de Caetano nas esquinas em Porto Alegre, e ali é proibido, tu não vai passar aquele sinal vermelho, porque senão tu vai ser multado. As pessoas
9: tá todo
2: passaram...
9: mundo parando.
2: Não, Porã, as pessoas estão passando o sinal vermelho onde não tem Caetano. Tipo assim, não, aqui não tem Caetano, aqui eu vou parar, aqui pode. Exatamente, esse é o pensamento, cara, aqui pode. Não tem Caetano.
9: Normal.
14: Eu tenho que botar Caetano em tudo.
2: Cara, pelo amor de Deus, velho, o que a gente virou, cara? Em que momento a gente virou isso, cara? Na boa, a gente caminha para um momento, cara, e eu não sei nem... É galopante a nossa velocidade em direção a este momento, onde não vai existir mais regra, onde não vão mais obedecer as regras, a lei não vai valer de nada. É uma imbecilização
9: completa e total.
2: Cara, é uma ignorância, é uma falta total de observação da educação, cara, das boas maneiras, das regras e das leis, cara. Ninguém tá mais aí para isso,
9: é
2: velho.
9: É um caráter seletivo, né? Se é bom para mim, tá tudo certo.
2: Puta, cara, puta, velho, sério. Assim que
9: as pessoas estão agindo.
2: É desanimador o futuro, cara, na boa. Verdade. Próximo destaque aqui, meu irmão. Mulher revela ganhar para fazer cócegas e realizar fetiches em homem.
9: Olha aí, Lelê.
11: Ah, não me pega cócegas.
9: Cosquinha não.
10: E fetiche em homem, Lelê.
9: Não sei de cosquinha.
2: Ah, gostou. Eu vi que tu gostou dessa cosquinha aí.
9: Eu acho que agora despertou, hein?
14: A Melissa Todd é uma dominatrix e escritora.
9: Tem fato?
14: Que não, não tem. Achei perigoso.
2: O que significa ser dominatrix, Gomes?
14: É uma mulher que gosta de atriz? Dominar.
2: Atriz? Dominatriz?
14: Ela atua no ato sexual.
9: Tem mais informação sobre isso.
14: Como a dominadora. Ela gosta de ser ativa.
10: Será que ela pisa com salto no corpo dos homens?
14: Sim, ela faz isso, ela faz. Tu gosta disso, mestre?
10: Isso é uma delícia!
14: E ela disse que tava dando uma palestra, que ela é escritora também, fala sobre esse assunto.
2: Ela dá palestra.
14: Numa igreja.
2: Sério, um bom apropriado lugar.
14: É. E aí, nesta igreja, um fiel que estava assistindo-a enviou depois um e-mail pra ela dizendo: pô, eu gostaria de contratar os seus serviços, mas eu tava tímido, eu tinha vergonha de lhe chamar. E ela perguntou: beleza, qual é o seu fetiche que eu preciso realizar? Ele: eu gosto que me façam cócegas. E aí ela disse
2: que
14: cobra na sessão 120 euros, que dá 725 reais.
9: Tá cara essa cosquinha, hein?
14: Pra que ela faça cócegas nele. E ela disse...
2: É só cócegas daí, para
14: que
2: ali.
14: Ela não faz nada. Ela faz cócegas, ele fecha os olhos. Tá. Não, ela disse que ela não tem como comprovar, porque ela não vê nada. Mas que ela faz tantas cócegas nele, esse homem entra quase num estado de meditação para um súbito relaxamento.
10: O corpo aí, da gente é um tapão bem do lado da orelha dele, cara. Pra ele voltar ao normal.
15: Mas isso não dá, 700... não dá tesão nele, cara.
10: Claro que não.
15: O corpo da gente é maluco, o cara sente tesão com cosquinha, velho.
10: E como é que ele entra em meditação com cosquinha?
15: Mas vai ser quase o estado tântrico, tá ligado? Deve não. ser isso.
14: Claro, eu não tô ligado, conta pra nós.
10: Conta pra nós.
15: Não, eu acho que está...
10: Já
15: não,
10: fez
15: não...
10: massagem tântrica?
15: Não, nunca fiz.
2: Então, mas como é que tu sabe qual é o estado tântrico?
10: Porque existe uma coisa chamada leitura. Ainda mais depois de ontem do teste de balinha com a namorada. Fale pra nós.
2: Como?
10: Teste de balinha do Harry Potter, não é isso?
15: Ah, isso, fizemos.
10: Eu vi esse vídeo, o mestre acompanha. Eu sigo todo mundo, a Alexandre não segue o mestre.
2: Eu sigo todo mundo, óbvio.
10: Isso não
2: perfil,
10: é.
2: Tem mestre?
10: Isso não é, são os seguidores, mestre. Alexandre.
2: Tu tem perfil no Instagram, mestre?
10: Não tenho, falei o perfil.
2: Já é tarde, agora é tarde.
10: Não, mas se eu quiser, segue o anão. Segue o anão, tem um perfil muito bom,
2: anão. Ah, bom, anão tá bem. Tá bem, foram estes então os destaques para esta segunda-feira, 17 de agosto. De 2026, dia do aniversário da Elba Ramalho. Do nada mesmo, é porque eu vi
9: ele
2: aqui.
9: Ele volta pro meu aconchego.
2: Lembrei
9: da Elba.
2: Que é aniversário da Elba Ramalho, como nós falamos agora há pouco aqui. Vamos dar uma girada na mesa aí, então, Porazinho. O que que vem daí?
9: Vamos girar.
2: Hoje é segunda-feira, piada não temos.
9: Não pode, porque não eu já pode. Sei que não posso aí. Contar piadas na segunda-feira.
2: Tudo bem.
9: Mesmo que a produção me mande piadas, eu nego as piadas da produção.
2: A produção, ela vai testando limites, né?
14: É que ele exatamente. Pede. Porra, pede só.
2: É outro que testa limites, né? Sabemos.
9: Sim, há muitos anos, né, na nossa relação,
2: muitos,
9: né, Alexandre?
2: Muitos anos, o Porã testa limites.
9: Olá, Pretinhos e Rafinha.
2: Eu te amo, Porã.
10: Olá, olá. Como é que é o nome do nosso ouvinte aí, Porã?
9: O nosso ouvinte, deixa eu ver, veio por meio desse pedir ajuda para adicionar. Ele não, acho que ele não mandou aqui. Não, aqui é o William e a Paloma de Encruzilhada do Sul.
10: É o William e meio... a Paloma ou William e a Paloma?
2: Perfil de casal?
9: Paloma. São os dois ouvintes do Pretinho.
10: Puta,
9: casal.
10: Que legal mandar e-mail conjunto assim, né?
9: O casal, Rafinha, que ouve junto o programa, entendeu?
10: Ah, muito bom.
9: Venho por meio desse pedir ajuda para solucionar uma discórdia do meu casamento. Brincando com o chat GPT, criamos dois times e, inacreditavelmente, o chat GPT diz que o time B tem mais talento e é superior à outra equipe. Essa IA só pode ser cria do chassi de grilo, diz ele aqui. Brincadeiras à parte, um abraço do William e Paloma. Olha só o time A. A inteligência artificial tá dizendo que o time B é mais forte que o time A. O time A tem Michael Jackson, Elvis Presley, Adele e Bob Marley. Já o time B tem Freddie Mercury, Whitney Houston, Beyoncé e Amy Winehouse. O chat GPT diz que o time B é melhor, Alexandre. Qual a sua avaliação?
2: E agora?
14: Ah, o time A é melhor.
10: A minha avaliação é que esse casal tá com um problema sério.
9: O time A tem Michael Jackson, Elvis e Bob Marley.
14: Tem três reis no time A.
2: É que tem uma questão também de tempo desses caras no mundo, né? Uma coisa era tu fazer música lá no final dos anos 70, outra coisa era tu fazer música no final dos anos 90. Tem que ser considerado. Mas anos
9: novo, que Lelê, eu não quero te acordar, Lelê. Não,
10: eles querem avaliar.
9: O Lelê podia participar do programa.
10: Não, Lelê, eu tô contigo.
14: Lelê ficou entediado com
10: esse tema. Desculpa, Lelê. Não, o casal, eles estão precisando ir pro Arraldo Ajuda.
2: Mas na análise fria, é o time A.
14: Time A é melhor. E olha que o time B tem o Fred Mercury.
10: Ele precisou mandar isso pra nós, um e-mail.
9: O Fred Mercury que sobe a régua do outro.
14: É só?
9: É.
10: Ah, legal. Abraço pro William Lapaloma ali.
14: É o William Paloma,
10: e a cara, meu Deus, tá Sul. Faltando um pouco mais de coisa.
2: Vamos ver tu aí, Rafinha. Bota aí, então.
10: Porã!
2: Opa!
10: Buenas gurizadas, sou o Jonathan de Alvorada. E esse é meu primeiro
2: e-mail. Lá da Alvorada!
10: Ele pediu pra que esse e-mail seja lido na minha voz, mas acho que tem muito a ver contigo, Porã. A mensagem. Presta atenção, larga o telefone, Porã.
2: Ah, que coisa isso.
10: Não, é que eu quero que ele preste atenção em mim,
9: né? Faço o programa com o telefone.
10: Porra, material. Uma árvore. Até me emociona.
14: Quer um balde ali, meu?
10: Não, me emociona. Tô emocionado. Não, eu parei com tudo, Adas, faz muito tempo. Uma árvore plantada há 5 anos.
9: Não faz tanto
10: Presta
9: tempo,
10: atenção, Porã. Puta que saco. Uma árvore plantada há 5 anos. Está fazendo sombra hoje.
9: Tá.
10: Isso não é sobre árvores. Vá plantar as suas, Porã. Vá! Isso aqui dói no peito. Jonathan Silva que mandou da Alvorada.
14: Que porra é essa?
9: Como assim? Dói no peito? Ah, Jonathan, vai tomar no rabo.
2: Que isso, porra?
10: Ah, não. Alexandre.
2: Ah, segunda do sim.
10: Não.
2: Ah, eu achei não. justo. Ah, achei justo.
9: Ah, cara.
2: Não. Amarelinho, né, Porã?
10: Não,
2: o ouvinte não pode mandar tomar no rabo.
14: Questão de ordem. Eu tô voltando hoje de férias.
10: Sim. Não, mas tu tava ouvindo a rádio que tu tava mandando mensagem pra todo mundo.
14: Calma. Que houve? Que porra foi essa aqui? Eu não entendi.
2: Isso é sobre?
10: Não, impossível.
2: É sobre isso?
9: É que ele agora
2: não sabe o que é.
14: Não sei.
2: Então eu vou te contar.
14: Eu vi o e-mail, é que tava escrito para o Rafinha ler. Eu não entendi, eu botei.
2: Tem outro e-mail aqui.
10: Eu posso
2: é sobre isso? É. Então, por favor, vai tentando entender que o Lelê vai ler um e-mail, eu vou ler outro e-mail, talvez o Adams tenha também um e-mail sobre isso. Não, tu agora vai ficar quietinho ouvindo.
10: Eu vou dar só uma
9: explicação. Não.
2: Por enquanto, tu vai só ficar quietinho ouvindo. Faz agora o que tu pediu pro Porão fazer.
10: Não é sobre e-mail.
2: Fica quietinho, exatamente.
9: Boa tarde, pretinhos. Eu venho por meio desse e-mail informar ao Não a respeito do seu novo bordão, isso não é sobre.
14: Ah, é um bordão novo.
10: Não é um bordão.
2: Ele traz uma reflexão.
10: Metáforas da vida.
2: Ele chama de metáforas da vida. É. Ele traz uma reflexão e fala. Dele.
10: Eu vou te dar um exemplo.
2: Dá um exemplo agora, então.
10: Pro Gomes.
2: Não, pro Gomes.
10: Só um pouquinho a trilha mais baixa, porque é impactante, serve pra todo mundo. O que eu dei pra Rodaica? Fecha uma gaveta de cada vez do teu armário. Isso não é sobre gavetas, Gomes.
2: É isso agora, Nossa, Gomes, cara. Que nós temos que passar por isso.
9: Entendi. Ah, Gomes, manda.
2: Sim, entendeu, né? Não era difícil.
10: Não é difícil, mas não. Tem gente que não alcança, né?
2: É, aí é mais difícil.
9: Continuando o e-mail do ouvinte. É impressionante como ele consegue falar e no final não falar absolutamente nada.
2: Exatamente.
14: É tipo o ar, né? Vai preenchendo.
9: E o mais incrível é a tranquilidade. Ele solta uma tamanha bobagem com uma convicção que parece que está citando Caio e Fernando Abreu. O olho nem treme. Cara, sinceramente, ninguém aguenta mais. O Fetter vai ter um infarto a qualquer momento. Dito isso, Rafinha...
2: Espero que não, a gente tem...
9: Continue!
10: Isso é sobre entendimento.
9: Tá muito bom, Rafinha. Quanto mais merda tu fala, melhor fica. Porque no fim, parece aquelas eliminações antigas do Pedro Bial no BBB, em que ele ficava falando por 5 minutos, não fazia nenhum sentido...
10: E mandava o cara embora.
9: E no final soltava uma frase que parecia profunda. Tipo essa... Banana não é manga. Manga não é abacate. Abacate não é laranja. E laranja não é maçã. E isso não é sobre salada de fruta. É sobre gavetas. E todo mundo... Absolutamente nada a ver. Mas de alguma forma na cabeça dele ele acabou de explicar o sentido da vida. Então, anão, não pare. Queremos mais isso não é sobre até ninguém mais saber sobre o que é. Abraços, Gabriel de Porto Alegre.
10: O Natan definiu bem.
11: E ele pede aqui pro Ivan mandar um... Mas o Ivan não tá.
15: Não, o Ivan não tá, né? Olha só, eu tô... Quer tomar uma facada?
11: Ah, o Ivanildo. Ah, o Ivanildo, manda, manda então. Então manda pro Gabriel de Porto Alegre aí, Ivanildo.
15: Quer tomar uma facada?
11: Aí, ó, pronto. Aí, ó.
2: Ô, Adams, tu tem alguma coisa aí sobre isso aí, sobre o assunto?
15: Não, sobre esse assunto não, mas eu tenho previsões barra sincericídio.
2: Ah, pode ser também. Vamos lá.
15: Vamos lá, então. Boa. Boa tarde, Pretinho. Sou ouvinte assíduo desde muito tempo, blá, blá, blá, blá, blá, blá. Nesse sentido, a partir da minha experiência de ouvinte, e principalmente para me surpreender daqui a 2 meses, gostaria de deixar algumas previsões de como será a evolução de cada um dos Pretinhos durante esse período. Fetter.
2: Pois não.
15: Evoluíram 2 coisas no Magnânimo nesse período. O saldo bancário e a vontade de meter o Vazari. Alemão.
2: A segunda marca é a primeira, certo.
15: Tu já fez teu pé de meia, vai descansar.
2: Não sabe de nada, cala a boca.
15: Rafael Gomes, não pode fazer isso.
11: Não, pode, não pode, não pode, não pode, cala a boca. Sabe de nada,
15: não, não, não.
11: Cala a boca, quase não dá tomar no rabo.
15: Rafael Gomes, de 2 uma. Ou vai largar a produção por não ter mais saco.
11: Da onde?
15: Ou vai começar a estudar as notícias pra trazer os detalhes.
11: Ah, isso é verdade.
9: O Gomes não tem mais saco.
15: Rafinha.
16: É bom.
15: Talvez a maior evolução disparada. Evoluiu de chato para insuportável. Com a sua viagem muito recente ao Havaí, qualquer tema que envolva minimamente mar, surf, inglês, Estados Unidos, viagens, gasto ou Denzel, se tornará uma incessante palestra do Miniman sobre sua experiência.
10: Ah, tá aberta essa palestra sobre viagens.
15: Rafinha, fico muito feliz pelas tuas conquistas, mas compartilha isso no teu Instagram e deixa o programa rolar.
9: Baita.
15: Porã. Muita dúvida sobre o incerto futuro do Red de Rádios. Porã, ao mesmo tempo em que seu tigre interior está lutando para sair da prisão, as responsabilidades de Red estão tomando a paciência e a agenda do artilheiro Bejoca. Infelizmente, prevejo que o Porã vai deixar o Red entrar e limitar a sua participação no Pretinho apenas para divulgar suas palestras, seguindo a trajetória de ex-integrantes que ficaram ricos.
9: Tem um caminho, né?
15: Lelê!
9: Tem um caminho.
15: O Lelê com certeza terá problemas ortodônticos. Ficar com 2 bolas na boca esse tempo todo terá consequências.
9: Que merda. Que otário. Ah, isso foi ruim, hein?
15: Adams.
9: Achei deselegante.
15: Não sei se vejo o Adams no programa daqui a 2 meses. Bom.
2: 2 meses? Não, 2 meses vai estar.
15: É isso.
9: 3 meses.
15: Posso dar um bonus track?
2: Claro.
15: Porque eu tenho certeza que todo mundo vai delirar nessa daqui.
2: Ele que escreveu?
15: Não. Gordo Léo!
10: Não, o ouvinte que escreveu.
15: Sim, escreveu
10: não.
15: Isso.
2: Ah, tá, o gol que tá.
15: Gordo Léo. A grande evolução do Léo será parar de matar os personagens assim que eles começarem a engrenar.
2: Ah, certo.
15: Léo, olha quem já passou pelo programa. Não precisa de 40 personagens. Um personagem bem feito já funciona. Funcionou até pro Duda Garbi com o idiota do Geiso.
2: Oh, inacreditável.
15: Brincadeiras à parte, sou muito fã de todos vocês.
2: Ah, certíssimo, tá certíssimo, tá certíssimo.
15: Sou o público do Rafinha, do Porã e do Fetter.
2: Só errou no primeiro, só errou em mim.
15: É só esperar 2 meses pra descobrir o quanto eu acertei ou se passei vergonha. Quem mandou foi o Arthur de Floripa.
2: Boa, Arthur. Agora eu tenho aqui um recado dos nossos amigos das Massas Romena. Mas antes eu vou deixar uma pergunta pro Rafinha pensar enquanto eu trago a mensagem dos nossos amigos das Massas Romena. Rafinha,
10: tô te ouvindo.
2: Quantos anos terias se tivesses nascido há 6 anos? 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Rafinha, se tivesse nascido há 6 anos, quantos anos teria hoje?
10: 6 anos.
2: Parabéns, Rafinha.
9: Parabéns, Rafael.
2: Parabéns, quem é que te falou?
10: Tu já tinha feito essa
2: já
10: pra mim.
2: Puta, eu já tinha.
10: A memória
2: feito
10: não essa tá boa.
2: Não, mas faz e anos aí que eu fiz guardo essa.
10: Faz anos.
2: Faz uns 6 anos, mas.
10: Por aí!
2: Como é que tu queria que eu segurasse essa onda aí?
10: É difícil mesmo.
2: Ó, meu irmão, tem um agradecimento aqui da Suíça. Fala, pretinhos, tudo certo? Sou o Jadson, de Heiden, na Suíça. Gostaria de agradecer imensamente pelo trabalho de vocês, pois por vezes é complicado estar longe de casa, da família, dos amigos, principalmente em épocas festivas, mas ouvi-los diariamente preenche um pouco da falta do senso de pertencimento que assombra quem vive fora do país de origem. Não que seja ruim estar fora, pois infelizmente nosso país não nos fornece o mínimo necessário para termos uma vida digna, mas ainda assim é onde nascemos, crescemos, aprendemos a ser quem somos e por isso o Brasil faz falta. Mais uma vez, meu muito obrigado por fazerem os dias serem mais leves e descontraídos aqui na Suíça. Rafinha!
10: Fala, irmão.
2: Infelizmente eu sou teu público.
10: Vai, não
2: forte quero, abraço.
10: Eu... Ele forte tá abraço falando da Suíça, Feta?
2: A não, Suíça.
10: Desculpa.
2: Sim, da Suíça.
10: Não, é que eu posso pegar um
2: o gordo Léo já.
10: Mas eu acho que é um baita elogio, meu, na não, real. Infelizmente, mas eu acho, não,
2: infelizmente, infelizmente, chegamos até aqui.
10: É. Não, tá tudo bem.
2: Agora, quer falar o que é sobre
10: tá
2: a Suíça?
10: De quem mora longe e tá mandando um abraço, queria mandar toda a minha solidariedade okay, e todo o meu carinho, toda a minha turma lá que eu convi nesses últimos tempos, aí em Waikiki, que tá recebendo um furacão, assim, então toda a galera que conviveu comigo esses últimos dias, nós estamos junto aí, galera.
15: Ah, meu, na boa, agora tu tinha que tomar larguei, uma embolada cara, de malandro.
16: Eu, assim, eu larguei.
10: Tu cara, vocês não acompanham notícias. O Hurricane lá tá passando por lá.
2: Alguém vai ter que parar esse cara. Alguém vai ter que parar.
16: Imparável, Rafael Meneghel.
14: Então toda vez que acontecer uma coisa na Suíça, que é onde mora minha irmã, eu posso mandar um recado também?
10: Cara,
16: manda um recado.
10: A tua cabeça é teu guia.
15: Do furacão?
10: Lá. É o Hurricane lá atingiu o Waikiki, o bairro onde eu morei ali. Mandar um abraço pra toda ajudar a minha comunidade.
15: Eu vou te dar, mano.
16: A tua comunidade construiu uma comunidade rápido, né?
10: Rápido. Mas eu faço amizades com
16: como
10: facilidade,
16: é que tu fez isso,
2: assim? Cara, para de falar dele, Porã. Já chega ele falando dele, Porã.
10: Ô, Rafinha, eu tô falando meus amigos.
15: Eu sou um sobrevivente. Eu sobrevivi a terremoto em Nova York, incêndio no Canadá.
10: É isso,
15: né?
10: Tu entende a gravidade disso que eu tô
15: é
10: trazendo.
15: Óbvio, cara, mas assim.
10: Carinho nunca é demais. Cara, amor
16: faz um live no teu Instagram
10: mais
16: e arrecada isso mantimentos.
10: É isso.
2: Agora ideia tu veio, Porã.
10: Hoje à noite.
2: Tu quer fazer alguma coisa,
14: convido faz Adams.
10: Hoje à noite, live em prol de Waikiki. Boa, Porã!
2: Correção. Boa. Não, só um pouquinho. Ele não vai cumprir a promessa.
16: Claro que não.
2: A gente quer ver a live.
16: Vai secar o Inter.
10: O problema é que vocês não me acompanham, né?
16: Correção.
10: Eu compartilho o quê?
16: Não é furacão Lala.
10: Hurricane.
16: É né? Lala.
10: É ah, tu entendeu,
16: ah,
10: né?
16: Lala?
10: É que ganhou
16: não é
10: força.
16: Não, de lá pra Lala tem uma diferença.
10: Mas é que ele vai tomando força.
16: Lá é muito mais
10: forte.
16: O vento tá ficando mais forte, vai ter mais lá. A cada vento que fica mais forte, ele ganha um lá.
10: Exatamente, cara.
16: Daqui a pouco ele vai ser o lá.
10: Beijo, família.
2: 11 minutos pras 2 da tarde, um rápido show de intervalo e a gente já volta, cara. Sério, mano.
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21: Você tem um negócio que depende exclusivamente da alta temporada? Esse é um desafio para muitas empresas, principalmente no turismo. Mas a sazonalidade não precisa ser uma sentença para o seu negócio. As empresas que conseguem manter bons resultados ao longo do ano criam motivos para o cliente comprar, visitar ou voltar, mesmo fora dos períodos de maior demanda. Isso pode acontecer por meio de promoções, eventos, novos produtos e uma comunicação constante com o público. No fim das contas, marketing não serve apenas para vender mais quando o mercado está aquecido. Ele também ajuda a manter o seu negócio relevante quando a demanda diminui. Descubra outras estratégias para fazer a sua empresa crescer o ano inteiro. Acesse negóciossc.com.br.

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20: Estamos de volta com o Pretinho Básico, mais 4 minutinhos de Pretinho. Antes da eleição do craque, tem um e-mail aqui para ler do nosso ouvinte dizendo que a gente é foda. Nem sei porquê, vou ler aqui. Boa tarde, Pretinhos.
21: Boa tarde. Boa tarde.
20: É sobre o Léo ter levado a térmica de café para dentro do estúdio no programa das 13 de sexta-feira. Foi sexta, né?
21: Foi sexta. Às 13, isso aí.
20: A resenha do Vini Moura e do outro tiozinho que não sei o nome.
2: O Martin. Ele entrou de cabelinho branco pra servir um café aqui.
8: Miguel falava.
20: O que aconteceu? O Léo Oliveira foi lá e trouxe a térmica do café da redação, que é um café coletivo de todos os colegas, aqui pra dentro do estúdio. Tá. Deixando os colegas da redação sem café, café na volta do almoço, que é quando a pessoa quer mais tomar um café. É, o que que acontece? Os colegas começaram a entrar no estúdio pra se servir de café.
2: Isso é engraçado. É isso. Sabe que a gente pediu um café pro Patrick Swayze ali, tu não curtiu muito, né?
11: Que é o Patrick Swayze, cara.
2: O Marcelinho do Digital.
12: Marcelinho Câmera,
2: mano. E aí eu pedi...
12: O Rafinha dá os apelidos que só ele fala.
20: O social media tava aqui dentro do estúdio, fazendo o trabalho dele, gravando o programa, e o Rafinha... joga a xícara dele no cara e diz, traz um café.
2: Eu ele falei, é meu irmão, não, ele é meu irmão.
12: Não, ele não é teu irmão.
20: Não, ele não é teu irmão. Ele é teu irmão.
12: Qual é o sobrenome dele?
2: Não é sobre família.
12: Qual é o sobrenome dele?
20: Ele é meu irmão. Ele é teu irmão. Ele é teu colega, conhece ele há 6 meses. Ele é meu irmão.
2: Troca a figurinha direto.
12: Qual é o sobrenome dele?
2: Patrick Swayze. Não,
20: tu não sabe o nome dele.
2: Freitas.
12: Não, não é
20: Freitas. Não é Freitas.
2: Tá, tu sabe todo o nome dele.
20: Ah, cara, não, não é Freitas. Saber, mas não é Freitas.
2: Tu sabe todo o nome dele.
12: Não é Freitas.
20: Tá bom.
2: Vamos, continuando. Enfim, é o e-mail.
20: Continuando. Minutos antes, quando o Fetter julgou por ter deixado os colegas da redação sem café,

0: são apenas um programa de rádio. Vocês colocam nós ouvintes dentro de uma roda de amigos, onde falamos dos assuntos do cotidiano com humor e um pouco de seriedade às vezes. Por isso insisto, vocês são foda. Criam gírias como "tô tentando". Grande Magro Lima, no teu tempo, também é do Magro Lima. Magro Lima. Ô merda! Que é o do Alcemar. Uhum. Fala aí, meu irmão. Que é do Da Pena. E outros. É,
1: muito legal.
0: Como, por exemplo, isso não é sobre ter criatividade.
1: Não é.
0: É porque vocês são foda mesmo. O KKK mandou aqui o nosso ouvinte que infelizmente não assinou.
1: Ah, porra.
0: Poxa. Tudo bem, não tem
2: sábado problema. Sábado eu vivi isso. Eu passei na casa do Vini Moura pra pegar ele. E ele, cara, ele ficou... Ele demorou, cara, sei lá, uns 8 minutos pra descer.
0: É.
2: Sabe? Daí uma hora eu peguei e escrevi. Loucura, né? No teu tempo.
0: No teu tempo.
2: No teu tempo. Claro. Só escrevi isso pra ele.
1: O caroneiro que deixa o cara que foi buscar esperando.
3: Eu saio andando.
2: Oito minutos.
1: Cara. Não, é inacreditável.
0: Não, na boa. Se tu... Isso serve pra carro de aplicativo também.
3: Também.
2: Isso não é sobre carona.
0: É inadmissível tu deixar o teu... O cara que tá lá pra te prestar o serviço... É. Mais do que 2-3 minutos esperando
2: e
0: na
2: eu
0: rua.
2: Eu ainda sempre aviso, ó, tô chegando.
0: Cara, 2-3 minutos é um absurdo de tempo. É um absurdo de ter cara, um cara parado trancando o trânsito ali.
3: Eu briguei uma vez com o Léo, velho. Ele, meu, toda vez era 10, 15 minutos. Saí um dia pra ele e falei, velho, eu saio da minha casa, eu vim te buscar, não é caminho. Eu saio, e quando eu saio de casa eu aviso ele, ou seja, ele tem 15 minutos pra descer.
0: Tá louco, cara.
3: Tu ainda me deixa esperando. Tá. E aí ele parou ruim, assim, né? Ele, nunca pensei por esse lado.
0: É, nunca pensei por esse lado, é, certo.
1: Hoje isso não é sobre esperar,
4: ele deixou,
1: né?
4: Não, não é, por aí.
1: Ele deixou uma air fryer no porta-mala da minha viatura ali na sexta-feira, né? Suja. Aí eu liguei pra ele, disse, ô gordinho, tu quer, precisa da air fryer, te leva ele, ó, pode ser. Aí eu disse pra ele assim, ó, tô chegando em 5.
0: Eu deixava na frente de casa e ia embora.
1: Eu tava a 15. Que eu já peguei a mãe.
0: Ah, boa.
1: Eu já peguei te a mãe. Vingou. Claro, boa. Não, tá daí certo. Cheguei, deixa ele tava ali embaixo, esperando. Claro.
0: Ah. 2 horas da tarde, pode votar, Adams.
1: Vou votar no Rafinha.
0: Rafinha, vota em quem?
4: Não te irrita.
0: Eu não tô irritado, cara.
4: Ah, tá, pô, só coçando
0: a cabeça aqui. Nunca me viu irritado, eu acho, cara.
4: Tem o shampoo aquele que é anti-caspa também, 2 em 1.
1: Denorex. É.
4: Não, meu voto é em ti, velho. Meu voto em ti, que hoje te segurou bem.
3: Tudo pra não tomar o segundo amarelo.
0: Cara, tu é muito cretino, cara.
4: Não, mas tu veio bem. Hoje tu confirmou desde o início do programa. Bah, eu tô um espetáculo, né? O que tu falou?
0: Maravilhoso.
4: Maravilhoso.
0: Maravilhoso. Eu tô maravilhoso hoje. Olha pra mim, olha minha cara de maravilhoso. Maravilhoso.
4: O outfit mais leve, assim, meio Pearl Jam.
0: Isso, é isso aí. Exatamente. Tu, Lelê, vota em quem, Lelezinho?
2: Eu vou votar no Rafael Gomes pela
0: Rafael
2: volta
0: Gomes
2: dele.
0: Pela volta. Né? Só pelo fato de ter voltado, já
2: é... Bom aí.
0: Boa.
2: É.
0: Tu, Gomes, vou atender.
3: Eu vou votar no Porã, que perdeu a paciência com o Rafinha. O Maurício vai tomar no cu,
0: E tu, Porã, vota em quem?
2: Mesmo tendo perdido a paciência com ele, eu vou votar no Rafinha.
0: Ah, tá bem.
4: Eu tenho uma pra ti, Porã.
2: É mesmo?
0: O buquê, cara. Já acabou o programa.
4: Não, então deixa.
2: Ah, não, é não, sobre não, o quê?
4: É sobre o quê? Era sobre algo. Que no fim não é sobre nada.
0: E tu, Alexandre, vota em quem? Cara, tá acontecendo uma coisa muito grave comigo, cara. A sensação que eu tenho é que o meu cérebro se mexe dentro da minha cabeça, cara. Sim. Parece que ele se contorce assim, sabe?
4: Não tá parece acompanhando que eu botei um pique, né?
0: Eu não tô conseguindo acompanhar o teu pique. Tu tá muito por demais.
4: E eu parei com a creatina.
0: Que loucura, isso não parece. Parece
3: talvez
0: que
3: seja esse o problema.
4: Muito café hoje.
0: Eu voto, pode ser isso. Eu voto em ti também, voto em ti, Rafinha. Obrigado. Pela tua disposição, pelo teu ímpeto. Pela tua idiotice desenfreada.
1: E sobre a live solidária.
0: E não é sobre ser idiota, isso é sobre ser leve.
3: É, hoje live é solidária, né?
0: Ele vai arrecadar. Que horas vai ser a tua live solidária?
4: 21h30.
0: 21h30, a live solidária de Rafinha Menegasso em prol dos amiguinhos de Waikiki, no Havaí.
2: E aproveitando que falamos do café aqui, a galera que não fez o Pix ainda ali pode fazer, né?
0: Pode fazer, né? É verdade, Lelê. Mas isso é de consumo interno.
2: Mas é bom
0: isso que a gente tem que deixar bem saliente pra nossa audiência, é que você pode participar 21h30 lá no perfil do Rafinha Menegasso no Instagram.
4: Eu só aceito seguidores. Gente nova que não me segue, não me acompanha, não valoriza meu
0: trabalho.
4: Quanto
0: tu pretende arrecadar de grana?
4: Ah, cara, se eu puder alimentar uma família que perdeu alguma coisa em Waikiki, eu já tô feliz. É que tu tá rindo pra mim.
0: Eu não tô rindo, eu só quero saber quanto é que tu pretende arrecadar de grana.
3: Tomara que tu não esteja brincando com um assunto tão sério.
0: É, tomara que tu não esteja brincando com um assunto tão sério, cara.
4: A gente
0: cara.
4: Brinca com seriedade pra passar por momentos tensos. Claro. O humor faz isso com a gente.
3: Ele tá brincando com um assunto sério.
0: Ele tá brincando
4: toda com um assunto sério. Toda vez que
0: tu sabe que
4: uma
0: se
4: coisa...
0: hoje 9

0: meia da noite, tu não estiveres ao vivo no teu Instagram fazendo uma live, tem gente que pode te processar, né?
1: Beleza, entre temas da Lívia, jantas e coisas, a live estará aberta.
0: Tá bem.
2: Tá, como é que tu vai fazer pra arrecadar o dinheiro?
1: Ah, isso aí eu vou dar um jeito. Vou mandar
3: pra enviar o dinheiro pra lá.
1: Ah, meu amigo PG mora lá. Amigão, ouvindo, tá há três anos.
0: Tá bem, então.
1: Fotógrafo.
0: Nós vamos estar te lembrando ao longo do dia. Inclusive, sim, vou botar uma chamada no meu arroba Real Fetter ali pra tua live.
1: Vai entrar na live?
0: Com o link. Não, entrar, eu vou estar no jogo hoje. Eu vou botar o link pra ti ali.
1: Ah, tu vai no jogo.
2: Voltamos com o futebol.
1: Voltou a acompanhar o joguinho.
0: Vocês não entenderam, cara. A única coisa que eu larguei no futebol é a flauta. É essa galhofa.
2: É futebol.
0: Parte
2: que
0: foi
2: aos 90 minutos.
0: Estaremos lá, Alexandre. Estaremos lá, sim, senhor. Voltaremos às 6 da tarde. Um abraço, boa noite, até lá. Tchau, Rafinha o craque.
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0: Melhor vibe da FM, boa tarde pra você. Programa das Minas no ar nesta segunda-feira, dia 17 de agosto. Agora 2h10, @marina.soares chegando pra te fazer companhia. Logo nesse iniciozinho de tarde. Gente, eu não sei aí na sua região, sei lá se você tá ouvindo a gente de Nova York, se você é muito chique. Mas aqui em Floripa, o tempo abriu. Clareou. Gente, que paz de Cristo. Ai... Tamo feliz que o céu tá meio azul, a gente já tá feliz. Chegamos hoje com um bate-papo que vai ser um pouquinho diferente, tá? Porque eu vou trazer termos pra você da audiência entender. Que é um termo chamado fubbing. É P-H-U-B-B-I-N-G. Mas Marina, que diabos é fubbing? O nome vem da mistura de phone, que é celular, e snubbing, que é ignorando. É tipo, eu tô ignorando alguém pra prestar atenção no celular. Sabe? E é sobre isso que a gente vai falar. Porque sabe quando você tá conversando com a pessoa e ela fica olhando o Instagram? E aí ela tá dando risadinha ali, escrevendo. Quando o casal sai pra jantar e passa mais tempo olhando a tela do que conversando. Tem nome. E não é fruto do acaso, né, Gina Ferretti? Boa tarde, amiga.
1: Boa tarde, Minas. Boa tarde, Santa Catarina. Gente, não é fruto do acaso. Tem nome agora e a gente pode falar finalmente. E vou dizer uma coisa aqui para nossa audiência. Acho que todo mundo já esteve dos dois lados dessa história. Já reclamou que alguém não larga o celular e também já percebeu, depois de um bom tempinho ali, que estava ignorando alguém por causa de uma mensagem, um vídeo ou até qualquer rede social, tá? Hoje a gente quer saber de você, da audiência. Você já se sentiu ignorado por causa do celular? Quem mexe mais o celular aí na sua casa? Você ou seu parceiro? Já rolou alguma briga forte por causa disso? Você consegue passar um jantar inteiro em pleno 2026 sem olhar as notificações? E bora ser sinceros aqui hoje, tá? Você já fingiu que tava ouvindo alguém enquanto tava olhando o celular? Aí do nada soltou um aham, num momento que não era pra soltar. Tipo assim, você tava entrando aham, uma coisa assim meio esquisita. A gente quer saber, viu? O celular realmente pode ser um aliado ou um terceiro elemento bem tóxico no relacionamento? Ingrid Calisto, boa tarde. Como é que a nossa audiência responde essas e várias outras perguntas de hoje.
2: Boa tarde, Minas. Boa tarde, Santa Catarina. Babado, viu? Nossa. Já pode mandar sua mensagem pro WhatsApp de Floripa, que é o 489-9188-1009. Ou, se preferir, também pode mandar mensagem pra Blumenau no 47992497153.
0: E a gente começa no YouTube. Atlântida SC por aqui. Bruno Mars, On My Soul. Vem fofocar, vem participar. PDM tá no ar.

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0: Tá na Atlântida, todo mundo tá ouvindo a melhor vibe do FM. Estamos de volta com o Programa das Minas e hoje, trazendo conhecimento para a nossa audiência. Nessa segunda-feira, a gente trouxe um termo para você conhecer, que na verdade você já conhece bem, só não sabe o termo, que é fubbing. Que eu vou explicar para você, que é basicamente quando você é ignorado pela pessoa que você está conversando porque ela está no celular. Já passou por alguma situação assim? Como é que tu lida? Já percebeu isso em si? Já terminou algum relacionamento por isso? 489-9188-1009, mande sua participação. Eu já vou começar com uma pergunta polêmica. Quando você tá em algum relacionamento e tal, e aí tu vê que a pessoa tá mexendo no celular enquanto vocês conversam, vocês pensam, tá me traindo? Tu pensa, Edna, assim, tipo, cara, tá dando sorrisinho pra tela? Não entendi.
5: Ai, eu não penso isso. Eu fico assim, cara, não acontece com frequência, mas muitas vezes eu acabo fazendo sem querer. E dentro de um relacionamento, a gente precisa afirmar aqui que se você vive isso de vez em quando, ok, vai acontecer. É igual respirar, é igual ir no banheiro. Em algum momento vai rolar a pessoa ficar no celular e não prestar tanta atenção. Só que é uma pergunta que ela vai mais forte do que eu. Ela só sai, tá falando com quem? é um sorriso, tipo, quero saber. Mas não é uma desconfiança, tipo, ai, tá ali no meu DNA, eu quero saber, mas também, ao mesmo tempo, é a vida,
0: é
5: sabe?
0: É um mini verde.
5: Ai,
0: tô jogando como brincadeira, mas...
5: não é uma coisa assim, nossa, me fala agora, porque eu imagino que se a pessoa faz isso, ela não vai fazer isso, né, na sua frente.
0: Faz, o pessoal sem noção, bicha.
5: Gente, na sua frente?
0: Uhum. O pessoal é sem noção, bicha.
6: Amiga, sim.
0: Ah,
5: que babado.
0: É, claro, faz na frente. Gente, inclusive, uma fofoca de Duda Martins, nossa querida ex-estage, que quarta-feira tá de volta. Ela me contou que ela mexe direto no celular do namorado dela, o João. E aí, ela mexe porque ela é maluca e ela vê tudo, e ela vai olhar tudo e tal. Mas, assim, nunca achou nada e tal. E aí, ela achou uma conversa no WhatsApp trancada. Que era, tava escrito, sei lá, o nome, José. E aí ela olhou, José.
5: Do Egito.
0: José, privado, ela falou, eu vou olhar esta merda. Ela falou, que é isso aqui? Aí ela pensou, eu acho que é essa senha. Ela botou a senha, descobriu a senha depois de tanto tentar.
6: Meu Deus.
0: Conseguiu acessar, o que era? Era a conversa privada do João, que ele guardava os links de presente que ela ia dar pra ela. Era só os links dos presentes. Graças a Deus, né?
6: Que bicha doida, eu tô
0: maluca,
6: chocada.
0: Maluca.
5: Oh, mas tem uma coisa que eu acho muito importante, é não invadir, por exemplo, na minha vida, eu não gosto de invadir o espaço do outro e não gosto que invada o meu espaço, sabe? Por quê? Eu imagino que, cara, o pilar, assim, dentro, pelo menos de algumas relações, de alguns moldes, é a confiança, né? E aí, conforme tu fica... Eu já fui esse tipo de pessoa de querer olhar tudo e tal. Eu ia ficando mais doente, sabe? Tipo, é uma coisa progressiva. Ela não traz nenhuma solução. Aí você fica viciado naquela sensação de... Ah, eu vou encontrar. E às vezes tu vai realmente encontrar. E às vezes tu não vai encontrar. Então eu prefiro viver uma vidinha assim, tipo... Caramba, se for pra um dia acontecer, que não aconteça... Eu vou saber, de alguma maneira. Só que, às vezes, ficar atrás disso o tempo todo dói muito na gente.
0: Ai,
5: porque aí você se sente mal depois de... Ai, nossa, invadiu espaço à toa, não tinha nada, menina.
0: Cara, mas assim, ó... eu vou passar pano pras malucas. Fé nas malucas, né? Aquilo, gente. Quando eu tava no início do relacionamento, que eu tava muito desconfiada. Porque, enfim, início de relacionamento, muitos traumas na vida. Eu pensava, esse homem vai me trair a cada segundo.
5: Ai, fez sentido.
0: E aí, eu olhava muito o celular dele. Eu me tremia, eu ficava olhando quem ele seguia no Instagram. Olha,
6: meu
0: que
6: Deus.
0: Maluquinha da Silva, né? Eu olhava todo mundo que curtia a foto dele. Assim, bem, bem saudável. Só que aí, com o tempo, quando eu não achava nada nunca, aí teve uma hora que eu só parei. Eu falei, cara, não faz mais sentido, né? Não, não tô mais insegura, na real.
5: E não dá uma paz, assim?
0: Ai, bicha, que delícia, meu Deus. Que paz,
5: né? Maravilhoso.
0: Por quê? Porque nós, mulheres traumatizadas, a gente já tem o histórico de achar coisas, né?
5: Eu já tive essa fase também, gente. Eu já vivi.
0: Eu não vou negar que quando uma vez eu fui olhar um celular, eu achei uma foto de um beijo triplo. Então, vamos olhar aqui participações
5: Eu quero história completa aqui, Marina.
0: Ai, tá, eu vou contar. Ai, gente, vou me expor muito. Eu tinha o meu ex, que era bem tóxico, a gente ia, voltava, e aí flertava com uma amiga minha, não sei o quê. Em determinado momento, eu tava dormindo na casa da minha, até então, melhor amiga, e aí ela era a melhor amiga dele também. E aí ela tava dormindo, tomara que ela não ouça isso. Ela tava dormindo e eu olhei o celular dela, olhei a conversa com ele e tinha uma foto de um beijo triplo. E a gente...
5: Gente!
0: Eu chorei tanto.
5: E o que você fez, menina? Você esperou ela acordar?
0: Cara, eu só deixei... É que assim, a gente tava num daqueles períodos de termina, mas... Sabe? Só que assim, continuava junto. Só que era aquele brigou, tira aliança, não sei o que, aquele rolê todo, sabe? Mas, gente, traumas. Eu me tremi tanto naquele dia. A fofoca aí pra vocês. Espero
6: meu
0: que
6: Deus!
0: É.
5: A parada nessas situações é que, tipo assim, ó, beleza, tu tinha essa dinâmica ali. Mas com a tua amiga tu não tinha essa dinâmica, cara. Pesado, meus pêsames.
0: É, babado fortíssimo. Gente, temos participações aqui no YouTube. Confesso que eu faço isso de ficar olhando o celular. Mas acho que eu consigo fazer duas coisas ao mesmo tempo. Mexer no celular e ainda responder a conversa que tá rolando no físico. Então, Ed...
5: É o bichão mesmo.
0: Eu acho que não consegue. Eu acho que ninguém consegue.
6: É muito difícil.
0: É, porque a gente pode até achar, dar uma interagida ali, tipo... Ah, consegui falar um... Ah, é verdade, concordo. Uhum. Mas tu não tá na conversa mesmo. Tipo, tu não vai refletir sobre algo que a pessoa tá falando, formar uma opinião, ou lembrar de algo teu pra contar... Não vai, tu vai estar ali meio, aham, é verdade.
6: É.
0: Sim, nossa, que loucura. Mas não vai estar realmente na conversa, né, Ingrid? É difícil, né, amiga?
6: Alguém você tá respondendo mal. Ou é a pessoa no WhatsApp, ou é a pessoa que tá ali com você.
0: Ah, várias vezes eu já respondi errado no WhatsApp, porque
6: eu
0: tava
6: também.
0: Na conversa.
6: Mandar kkkk, não era pra ir.
0: É.
6: Aí, já fiz isso.
0: Não, é, totalmente, amiga, totalmente.
6: Fora.
0: Quem nunca fez, pelo amor de Deus. Ó, mais uma participação aqui da Ju. Boa tarde, Minas. Geralmente eu faço isso quando eu tô no meu horário do café e tem alguma coleguinha chata. Ah, mas aí eu acho que assim, é ruim a gente fazer com quem a gente considera, com pessoas importantes, mas com uma pessoa chata, eu acho que é a única opção.
6: É até bom.
0: É até bom.
5: É sobreviver que a gente fala, né?
0: É, porque, pô, tem pessoas que são chatas, tu não deve nada a elas, mas tu também não pode chegar e falar, eu não quero conversar contigo. Porque é pesado chegar e falar isso, né? Aí tu fica no celular, vendo uns memes, até a pessoa talvez...
6: Vendo um Reels, aí tu começa a rir.
0: É, talvez a pessoa se toque. Geralmente não, porque pessoa chata, ela é sem noção. Mas enfim, né? Gente, inclusive, eu tava vendo o podcast do Gregório e do João Vicente, o Não
5: Importa. É maravilhoso.
0: É muito bom, que eles estão falando de coisas aleatórias, já começa no papo, é assim. E eles estavam falando que o mundo se divide entre duas pessoas, a pessoa sem noção e a pessoa com noção. É isso.
6: Apenas.
0: Ou você tem noção ou você não tem. E aí tava falando sobre como a pessoa sem noção, ela sim também é dividida em dois grupos. Que é a pessoa sem noção, que ela é sem noção contigo, mas ela aceita que tu seja sem noção com ela.
5: Uhum.
0: E tem o pior tipo, que é o que é sem noção, mas exige, tipo, um respeito. Exige algum nível de... sei lá, consciência da outra pessoa contigo. Porque se tu és, por exemplo, eu sou sem noção, eu chego na casa da pessoa, eu abro a geladeira, eu pego o suco e começo a tomar. Sem noção. Mas se eu aceito que a pessoa faça isso na minha casa, eu sou um sem noção, tudo bem.
6: Uhum.
0: Simplesmente eu acho que a vida funciona dessa forma em que tudo é de todo mundo. Aí tudo bem também esse nível de sem noção. Então
6: sim.
0: Se tu é uma pessoa sem noção que... Ah, às vezes mexe no celular, mas também não liga que o outro mexa no celular. Ah, sabe? É um grande F na vida, assim. Eu acho que tudo bem.
6: Sim.
0: Eu acho que tá passável.
6: Uhum.
0: Mas o problema é que a gente fica chateado, né, Edna? Quando vê alguém mexendo no celular,
5: a gente
0: não dá.
5: Fica. E assim, eu não sei pra vocês, mas às vezes tu ficou mexendo no celular altos minutos. E aí quando tu desliga o celular, tu quer que o outro pare também. Aí eu acho também... todo mundo é assim, gente.
6: Eu sou
5: nem
6: muito
5: bem,
6: assim.
5: Nem bem. Tipo assim, ó, desliguei o celular agora. E aí, vai ficar no celular pra sempre? Passou um minuto. Eu larguei o celular. Esse é o ponto.
0: Ai, sim.
5: E assim, gente, honestamente, vamos lá que a gente precisa falar disso. Nos relacionamentos, tipo, beleza, você vai pra sua casa e tal, você trabalhou um dia inteiro, sabe? Às vezes no teu trabalho não pode mexer no celular. Eu acho que se os casais, eles falassem, olha, eu preciso do meu momento aqui de dopamina barata, ia funcionar muito melhor. Porque muitas vezes, quando chega em casa, e a mulher muitas vezes tá nesse papel de falar, ai, não vai fazer nada, vai ficar no celular e tal, é porque provavelmente a cabeça dela não se programou pra desligar e também ficar sem fazer nada. Uhum. Então, às vezes é necessário que a gente também se permita a mexer no celular por alguns minutos, sem ter que fingir que você tá prestando atenção numa conversa. Uhum. Eu acho que o papel legal é você realmente ser sincero. Olha, eu preciso desses minutinhos aqui, eu quero olhar meus videozinhos, quero ver minhas coisinhas. Eu acho que o diálogo, ele é sempre um caminho excelente pra não ter esses problemas, né? De fingir que tá acontecendo alguma coisa, fingir que eu tô te ouvindo, fingir que eu me importo, se naqueles minutos eu não quero me importar. Eu quero realmente ficar mexendo no celular.
0: Sim, nossa, com certeza. E tem muito casal, eu falo porque eu acho que todo mundo já passou pela situação assim de achar que tem direito de interferir no hobby do outro ou no tempo livre da pessoa. Gente, se a pessoa quer ficar no tempo livre vendo Reel, é uma liberdade dela. Tipo, beleza, tu. E é lindo! Beleza, tu se importa com ela, tu talvez fale, amor, eu acho que tu tá se passando, ficando 7 horas vendo Reel. Ok. Mas assim, tu pegar e falar. Mas eu chego em casa, só fica nesse celular? Você é um inútil? Só fica... Aí vamos se controlar.
5: É.
0: Vamos se controlar.
5: Oh. E assim, eu não sei... Gente, eu acho muito legal. Porque o feed dos meninos, às vezes, é bem mais divertido que meu próprio
0: bom.
5: Feed.
0: É muito bom.
5: E aí, às vezes, eu percebo um fenômeno que a pessoa sai mais feliz do que quando ela chegou em casa. Ela passou seus 15 minutos assistindo umas coisas aleatórias e ela tá feliz. Então, vale a pena.
0: Ai, com certeza. Inclusive, eu vou fazer um protesto para o algoritmo do meu Instagram, que fica muito bom a partir das 11h30 da noite. E eu fico me picando de rir. E eu não posso rir muito alto, porque os vizinhos vão ouvir. E eu fico engasgada de tanto rir, gente. Porque é só vídeo bom. Eu quero que isso apareça mais cedo. Por favor, algoritmo do Instagram. Alô, celular. É mais cedo.
5: Eu nunca tinha prestado atenção nisso, Marina.
0: Nossa. No meu é muito liga, no teu não.
5: Cara, eu nunca tinha prestado atenção, eu só vi que a noite parecia ficar mais legal de assistir.
0: Cara, é que sabe o que eu acho? É assim, à tarde, início de noite, ele sabe que a gente vai estar no celular independente do que vai aparecer. Vai aparecer lixo, a gente vai continuar ali. Uhum. Só que a partir da hora de dormir, tem que ser muito bom pra prender a gente.
5: Sim.
0: Senão a gente vai dormir. Aí ele fica melhor. Aí só aparece os melhores vídeos da Carreta Furacão, entendeu? Aí ferrou a nossa vida.
5: Cachorrinho dançando.
0: Não,
5: nossa.
0: Olha, desculpa, mas passou cachorro de ar
5: dançando,
0: eu vou
5: ficar. Baile da terceira idade, com bandinha de fundo, galera dançando por horas a fio, amo.
0: Exatamente. E aí tu fica brabo que o teu companheiro tá fazendo o mesmo? Não tem
6: não
0: como.
6: Não tem.
0: Não tem como. A gente fica tudo preso nisso. Você da audiência já passou por essa situação de ter alguém que você tá conversando e ela ficar só no celular? 489-9188-1009, vem participar. Vamos com Be Her, Ella Langley. Ó, outra música da Diva. Gente, ela tá em todas. It hurts so bad. É aquela, né? Bora.

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9: Você tem um negócio que depende exclusivamente da alta temporada? Esse é um desafio para muitas empresas, principalmente no turismo. Mas a sazonalidade não precisa ser uma sentença para o seu negócio. As empresas que conseguem manter bons resultados ao longo do ano criam motivos para o cliente comprar, visitar ou voltar, mesmo fora dos períodos de maior demanda. Isso pode acontecer por meio de promoções, eventos, novos produtos e uma comunicação constante com o público. No fim das contas, marketing não serve apenas para vender mais quando o mercado está aquecido. Ele também ajuda a manter o seu negócio relevante quando a demanda diminui. Descubra outras estratégias para fazer a sua empresa crescer o ano inteiro. Acesse negóciossc.com.br.
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14: Olá pessoal, aqui é o Teco Padarazzi e esse é o Toque do Teco na Atlântida.
15: Cair é inevitável. A forma como você se levanta é que te define. Eu adorei essa frase que eu recebi esses dias. Ela mostra quem realmente somos e como somos, né? Porque todos somos capazes de cair e provavelmente iremos. Mas de que forma você vai lidar com isso é que mostra realmente quem você é. Pois é preciso coragem, determinação, caráter, força e muitas das principais características que temos, né, para você se levantar. E aí, meu amigo ou amiga, involuntariamente, você traz à tona toda a sua verdadeira capacidade de se recuperar. Nesse momento, não há planos, só seu instinto tomando forma. Acredite nele.
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16: Ai, não foi? Atlântida, melhor vibe da FM, todo mundo tá ouvindo. Gente, estamos de volta com o Programa das Minas e a gente está falando sobre o ato de conversar com alguém e dar aquela ignorada. Não vamos negar que a gente faz, às vezes, isso de ficar no celular. É o chamado Fubbing. Você já fez isso? Manda sua participação pra gente. 489-9188-1009. Ô, Ingrid Calisto.
18: Oi.
16: Temos estudos?
18: Tem,
16: que babado é esse, bicha?
18: Tem um estudo aqui, um estudo científico que mostra que a pessoa se sente trocada pelo celular quando o parceiro tá ali mexendo. Que a satisfação no relacionamento diminui. Então, não é só uma impressão. Então, eles falaram com as pessoas e o pessoal falou que realmente se sente meio trocado pelo celular quando a pessoa fica ali mexendo.
16: Ai, que tristeza. Eu não vou negar. É bem isso, né, Edna? A gente se sente assim meio, meu Deus, mas então o Instagram é melhor que eu.
19: Ai, sim, é porque, gente, o ser humano, ele é um dengoso, ele quer um negócio, quer uma palavra de afirmação. Muitas vezes a pessoa, ela tá muito mais viciada, não incomodar o outro, mas assim, ai, eu vou aproveitar esse momento que ele está tendo, o momento dele, pra saber se eu realmente sou a prioridade dele. E aí, isso é tão péssimo, né? Tem um outro dado que é bem interessante, que uma meta-análise de 2025, do ano passado, reuniu dados de 52 estudos, quase 20 mil participantes, e concluiu que o FUB está associado a menor satisfação no relacionamento, menor intimidade, menor proximidade emocional, mais conflitos e mais ciúmes entre os parceiros. E essa é uma evidência forte porque uma meta-análise reúne resultados de diversos estudos e todos eles culminam naquilo, ou seja, problemões, sabe? Às vezes é só você estar se controlando, assim, tipo, caramba, eu vou esperar essa pessoa ir no banheiro, eu vou falar pra ela que eu quero mexer no celular. Uhum. É tão simples, mas no dia a dia, pequenas coisas se tornam gigantescas. E o que eu já ouvi de relatos de amigas minhas falando assim, olha, uma coisa que me irrita muito é que o meu parceiro, quando a gente sai jantar junto, ele fica só no celular, ele não fala comigo. Agora, quer ver ele numa reuniãozinha com os amigos? Ele tá ali presente, ele tá rindo, ele tá respondendo, ele tá ouvindo aquela resenha, tá tomando aquele cubinho, ele tá ali. E eu acho que muitas vezes é isso que incomoda. É você perceber que essa atenção, ela é seletiva. Sabe? Às vezes eu vou te dar atenção, mas para outras pessoas que eu não tenho um compromisso, eu consigo olhar com mais leveza, tranquilidade. Eu acho até uma teoria aqui, eu queria saber de vocês. Vocês acreditam que muitas vezes os parceiros acabam fazendo isso propositalmente para fugir de conversas que eles vão ter que assumir, mesmo que pequenas conversas?
16: Eu acho que em alguns casos, sim.
18: Babado.
16: Alguns casos, mas eu acho que o que mais rola mesmo é o vício. É o vício no celular que a gente nem se toca e tá fazendo aquilo, sabe? Uhum. Só que é tão perigoso porque, cara, a gente começa a perder intimidade com a pessoa mesmo, assim. A gente passa a não conhecer mais ela direito. Sei lá, se tu chega em casa e a tua janta com o teu marido é ficar vendo o celular, tu não sabe o que aconteceu no trabalho dele. Tu não sabe o que ele pensa sobre a vida. O que ele tá triste hoje. E aí, cara, vocês não têm uma relação, basicamente.
19: E é por isso que dizem que o relacionamento, ele não acaba do dia pra noite, né?
16: É.
19: São as pequenas coisas que acontecem, tipo
16: Exatamente.
19: Isso.
16: Exatamente. Ingrid, o que tem de participação por aí? Conta pra gente o que o pessoal tá hablando.
18: Tem uma aqui que eu achei babado, que foi sobre aquela coisa, o seu marido tá mexendo no celular, você dá uma olhada? Mandaram assim, ó. Eu não fico olhando e nem perguntando, até porque se rolar traição é com outra pessoa. E também, o que os olhos não veem, o coração não sente.
16: É isso? Ai, é, gente.
18: Tipo, na real, tipo, nossa.
16: Na real, meio que sim. Não
18: Abrem
16: vou,
18: o celular.
16: Não vou negar. Tem mais uma aqui, Minas, não me identifiquem. Meu chefe da academia, gente, ele é o proprietário. Teria que dar o exemplo. Temos uma piada interna entre os colegas. Costumamos dizer sobre abrir o portal. Se quer falar com ele, você tem 5 minutos. Porque ele não larga o telefone enquanto atende, enquanto treina, enquanto conversa com os funcionários. Não sei o que fazer. Os alunos reclamam muito com a gente. E ele reclama todo santo dia que não tem cliente o suficiente. Por que será, hein, meu anjo?
18: Não me diga.
16: Nossa, aí é muita indelicadeza. É que...
19: Tem dois casos, né? Às vezes o empresário, ele tem esses problemas. Tem até uma trend antiga que fala assim, ah, eu fui casar com um empresário, olha no que deu. Qualquer lugar, praia, viagem, casa, filho, é sempre alguém ligando pra resolver. Então, às vezes, não sei se é o caso dele, ele deve estar resolvendo BO empresarial no trabalho, na empresa dele.
16: Pois é, com certeza deve estar resolvendo algum pepino, mas é realmente pega mal. Não, imagina, o cliente vai lá falar contigo, pedir uma ajuda, alguma coisa, e aí tu, celular. Uhum. Não, péssimo, péssimo. Mais uma aqui, boa tarde, pipoquinhas. Tomara que meu chefe esteja escutando. Meu patrão, sempre que fala um assunto que dói no bolso dele, ele pega o celular pra fugir do assunto. Lá em casa, o celular, só no silencioso. Só olhamos antes de dormir e de boa. Cada um cuida do seu celular e não temos brigas. Abraço, Minas. Semana abençoada pra nós. Que chefe safado.
18: Nossa.
16: Ó, tu tome vergonha na tua cara, bicho. Começou a falar, ai, aumento. Ai, olha esse vídeo que... Não, tem que responder uma ligação aqui. Tá acontecendo aqui. É, safadeza. Olha, vou brigar com vocês. Mais uma. Minha ex, cada vez que ficava aqui em casa, ficava no celular até as 2 da manhã. E eu na cama
19: castigo
16: esperando.
19: Castigo do monstro.
16: 4 horas da manhã, ela queria coisinhas. Mais um motivo do porquê virou ex.
19: Pelo menos ela queria coisinhas.
16: É, né, mas pô, 4 da manhã, sendo que eu tenho que acordar às 7.
18: Depois de ver uns videozinhos.
16: É, ela tá ali cheia de dopamininha.
18: Um cachorro dançando,
16: um carreta furacão. Aí dá 4 da manhã, ah, eu quero fazer um amor. Meu lindo, eu tenho que acordar 7 da manhã. 7 da manhã eu tenho que estar acordada. Tu não vai me ver. E ele ainda ficava
19: ela
16: esperando.
19: Fica acordada daqui até as 7, bicho. É. Temos uma solução.
16: E ele ainda ficava esperando. Ai, gente, não. Ficar esperando. Ah, não, bicha.
18: Ai, tem gente que é muito sem noção.
16: Vira pro lado e vai dormir, sabe? Nunca que eu ia ficar esperando esse ser humano. Nunca, nunca. Eu vou falar. Quando eu estou com meu namorado, às vezes eu me passo. Às vezes eu me passo um pouquinho do celular. Eu sou a criança do tablet na relação. Uhum. Só que o que que eu hoje em dia faço? Boa noite, vamos dormir? Depois do vamos dormir, virou cada um pro seu lado, aí eu uso um pouquinho do celular. Eu falo, agora vou usar meu celularzinho um pouquinho. Aí eu fico ali uma meia hora, criança do tablet, cachorro dançando e tal. E aí eu fico em paz, entendeu? Eu falo assim, eu vou só ler um pouquinho.
18: Uhum.
16: E aí, às vezes eu leio, às vezes eu fico no cachorro dançando. Não
19: tá
16: vou negar.
19: Mentindo, né? Você tá lendo tudo. Ah, na verdade, nós somos a geração que mais lê, se for parar pra pensar, né? Tipo, a gente tá lendo o tempo inteiro. É uma legenda de um Reels, é uma legenda de um post, é um carrossel. Tem todo um contexto, né,
16: é uma
19: galera?
16: Leitura. É o pior tipo de leitura do universo, mas não dá pra negar que é uma leitura.
18: Óbvio.
16: Algum tipo. Eles não falavam assim, ah, não importa o gênero, não importa. O importante é ler. E aí?
18: Até rótulo de remédio. É. Legenda no Instagram tem uma qualidade, tem uma poesia.
16: Vai dizer que não
19: e
16: tem.
19: Às vezes tem um conteúdo interessante também, né?
16: Não, lindo. Ai, como é que limpa o sapato manchado de solda? Aí tu vai olhar, tu nunca mexeu com solda, mas tu vai olhar e aí tu esquece em 2 minutos como é que faz aquilo. Não vou negar.
18: Mas eu defendo que tem que ver videozinho de casal. Gente.
16: Junto, assim, ver o mesmo reel.
19: Eu tô muito feliz quando eu vejo videozinho de casal.
16: Ah, eu sou meio hater de ver o mesmo negócio, assim. Ficar os dois juntinhos vendo um feed. O meu feed é muito mais legal do que o dele.
18: Amiga, mas aí você tem que puxar pro seu. Você fala, não, vai ser o meu.
16: Vai ser o meu e você vai ter que rir. Vai ter que rir e não quero nem saber. Vai ter que rir de cachorro.
19: Ou pega o celular dele na madrugada e fica falando assim, ah, vídeo engraçado de tal coisa, vídeo, sabe? O algoritmo dele ser treinado.
16: É uma boa, talvez seja uma boa, amiga. Ai, meu Deus do céu. Depois de tanto conversar por aqui, eu espero que você não tenha ficado no celular enquanto ouvia a gente. Entendeu? Não ignore a nossa conversa. Vamos julgar.
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16: Gente, é cada um no seu nicho, né? Antes do Fala que eu te julgo, o Gabriel, o diretor, mandou aqui. Uma época eu tava viciado em fabricação de facas. Cada um no seu nicho, né? Fabricação de facas. Cada um com a sua loucura, né, Ingrid? Que específico, enfim. Vamos julgar, amiga. Vamos.
18: Oi, Minas. Eu tenho um pensamento forte que sempre vou ser substituída. Eu sei que preciso tratar isso na terapia, mas se torna muito difícil não acreditar nisso quando é só o que acontece comigo. Já é a segunda vez que eu estou conversando com um cara. Ele começa sendo super atencioso, me enchendo de elogios. Faz eu acreditar que gostou muito de mim, pelos elogios que me faz e o que fala. E depois, no segundo dia, já para de me responder. Eu obviamente sei o porquê parou. Encontrou outra. E todas as vezes que isso acontece, reforça mais esse sentimento em mim de sempre ser substituída. Eu não sei o que acontece. Sou realmente eu, ou se essa é a forma de agir de muitos homens. Só sei que eu vou ficando mais despedaçada cada vez que acontece. É, babado. O que você acha, amiga?
16: Olha, eu vou começar dizendo que talvez o problema neste caso seja você. Eu não queria dizer isso. Mas eu acho que você está se iludindo no primeiro encontro.
18: É.
16: Entendeu? Tipo, não, gente, sabe? Tu tá ali ficando com um cara, é momento de experimentar, de ficar com as pessoas. Algumas vêm, algumas vão, tudo certo, sabe? É, até porque se fosse tão fácil assim, ninguém tava solteiro, né? Se fosse fácil assim, encontrar uma pessoa que feche contigo em tudo, sabe? Então, pá, dá elogio, ok. Ele pode ter gostado de ti, mas ele ainda quer conhecer outras pessoas, enfim. Não acho que seja um grande problema. Eu achei um problema tu falando ali. Obviamente eu sei o porquê, encontrou outra. Tu não sabe.
18: Nossa.
16: Tu não sabe, entendeu? Esse é o rolê. Tu não sabe o que está acontecendo. Tu tá colocando isso na tua cabeça porque tua autoestima tá meio zoada. Acho isso, Ingrid.
18: O que você acha, Edna?
0: Ah, e tem uma pergunta que serve pra tudo na vida, pra todos esses tipos de pensamentos. Quais são as evidências que isso é verdadeiro? Esse é o primeiro ponto, sabe? Eu acho que tu tá dando um poder justamente que você não queria que a pessoa tivesse. Uhum. Que é de poder moldar a tua vida de uma maneira péssima. Então, cara, muitas vezes tu já tá entrando nessas experiências com altas expectativas. E aí, você não consegue nem curtir, nem ser você 100%. E quando acontece de não estar mais convivendo, você acaba ficando triste, mal e tal. Enquanto a outra pessoa só entendeu, ah, essa experiência foi legal. Eu acho que você precisa levar esses encontros e essas experiências com mais leveza. Olhar pra isso como, ah, é uma coisa diferente na minha rotina. Não como algo que vai te salvar de alguma coisa, que vai resolver tua vida em algum ponto. Para de ser fanfiqueira!
16: É, esse é o problema. A gente dá o poder do outro no relacionamento amoroso de nos deixar feliz ou triste.
18: Uhum.
16: A pessoa, ela tem a gente na mão, assim, ó se eu quisesse.
0: Às vezes você tem que agir igual um aquariano, entendeu? Olha lá e fala assim, nossa, bacana, gostei, legal. E vai vivendo a tua vida. Porque quanto mais tu deixar pro outro a responsabilidade de te fazer feliz, mais triste você vai ser. Então, das próximas, só vai, se diverte, se deleite. Você é uma menina que merece se divertir com as coisas saborosas da vida.
16: Concorda com a gente, Ingrid?
18: Aham, eu tô com o Ezequiel aqui do WhatsApp. Ele mandou, terapia, moça.
16: Ele foi então, bem...
18: É, eu tô acho meio que... assim.
16: Eu acho que é isso, que... entendeu? Uma terapiazinha. Com essa, a gente fecha o nosso programa das Minas. Mas antes, o nosso divo aqui, participante Vinícius, falou... Boa tarde, Minas. Sobre a fabricação de facas. Há uns tempos atrás, tinha um reality, tipo Masterchef, de forjar facas. Tinha um reality show de fazer faca. Era muito massa, não vou julgar o diretor. Eu não... Ó, eu tô aqui falando, eu vi um reality show que era de moldar vidro.
18: Meu Deus.
16: Era bem legal.
0: Marina, isso era... me surpreendeu. Eu achei que não era mais possível.
16: Era bem legal. Fazem, tipo, artes, assim, molduras com vidro. É muito legal, eles derretendo o vidro. Ai, gente, que submundo que a gente entra, né?
18: Nossa.
0: É o hiperfoco dela do momento.
16: Ah, deixa ela do jeitinho dela, entendeu? Ingrid, muito obrigada pelo PDM de hoje.
18: Obrigada, gente. Dito isso, veja um vídeo de casal que você vai descobrir novas coisas. É um novo nicho. Beijo, gente. Eu tô lá no @IngridXCalisto.
16: Beijo, Edna.
0: Beijo, Minas. Agora bora de Vibe Atlântida aqui pro Vale do Itajaí e pode me seguir lá no Insta em @EdnaFerretti. Fui!
16: Eu sou @Marina.Soares e eu acho que tem tudo a ver com o clima de hoje. Abalo psicológico, Vitor Clay.

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14: Todo mundo tá ouvindo, essa é Atlântida, uma excelente tarde pra gente. Eu, @Adrinteló, tô chegando por aqui com o nosso Vibe Atlântida pra ser a sua companhia até as 5 horas da tarde com as melhores músicas sempre. Olha, desde já, muito obrigada pela sua audiência, de onde quer que você esteja nos ouvindo. Seja em casa, no trabalho, no carro, nos levando na carona, que delícia, que honra! Licença agora, porque a gente tá invadindo tudo por aqui pra levar as melhores músicas pra sua tarde e ser a sua companhia por aí, tá bom, gente? Vamos com tudo, nosso Vibe vai começar e começa sempre no oferecimento de Maia Tântrica, toque de cuidado e energia no ar. Boa tarde, sobe o som, o Vibe Atlântida começou.

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0: Tá na Atlântida, todo mundo tá ouvindo a melhor vibe do FM. O nosso primeiro bloquinho de Vibe Atlântida foi por aqui. As melhores músicas pra melhor audiência sempre. Vamos juntos até as 5 da tarde. Agora o show do intervalo tá chegando e a gente já volta com mais pra você. É rapidão, não sai daí.
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0: Fui.
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0: Atlântida, todo mundo tá ouvindo a melhor vibe do FM, a nossa primeira hora de Vibe Atlântida passou voando por aqui, gente. Muito obrigada pela sua audiência, pelo seu carinho, pela sua participação e de onde quer que você esteja nos ouvindo, seja em casa, no trabalho, no carro, nos levando na carona ou pelo nosso aplicativo, em qualquer canto desse nosso mundão, vamos juntos até às 5 da tarde com o nosso Vibe, tá bom? O show do intervalo tá chegando, a gente já volta com mais pra você, é rapidão, não sai daí.
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8: 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Tá na Atlântida, todo mundo tá ouvindo a melhor vibe do FM. Uma excelente tarde pra gente, bora aproveitar da melhor maneira possível. E agora tá na hora do nosso Dreadlocks, a segunda edição do seu dia. A primeira é sempre de manhã, às 10 da manhã, e a segunda é agora. Então sobe o som e bora curtir, bora aproveitar um reguezinho pra ficar numa boa, numa nice, nessa tarde maravilhosa. Sobe o som, porque o Dreadlocks tá no ar.
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1: Essa é a Atlântida, todo mundo tá ouvindo a melhor vibe do FM, mais um bloquinho por aqui, as melhores músicas pra melhor audiência sempre. Agora o show do intervalo tá chegando, a gente já volta com mais pra você, é rapidão, não sai daí.
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na Atlântida, todo mundo tá ouvindo a melhor vibe do FM. Esse foi o nosso Vibe Atlântida super especial por aqui. Muito obrigada pela sua audiência, pela sua mensagem, pelo seu carinho nessa tarde incrível. Eu, arroba Driteló, tô ficando por aqui. E já já, o Desprogramado está chegando pra fazer companhia no seu fim de tarde. Beijo no coração, se cuide e cuide dos seus. Fui!

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5: Será que a comunicação da sua marca está ignorando o público que mais cresce no Brasil? Hoje, toda marca quer a atenção da geração Z, mas muitas acabam ignorando o consumidor maduro. Pessoas acima dos 50 anos movimentam mais de R$1,5 trilhão de reais por ano na economia brasileira. São consumidores ativos, conectados e com alto poder de compra. Mas quando esse público não se vê representado pelas marcas, a conexão simplesmente não acontece. Por isso, antes de definir a próxima campanha, vale uma reflexão. A sua comunicação conversa com quem realmente compra o seu produto? Quer entender melhor o comportamento do consumidor e tomar decisões de marketing mais estratégicas? Acesse negóciossc.com.br.
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7: Tá na Atlântida e todo mundo tá ouvindo, é a melhor vibe do FM na rádio das nossas vidas. Estamos chegando com Desprogramados para toda a rede Atlântida Santa Catarina e para o mundo no nosso canal Desprogramados no YouTube. 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Para a sua participação, venha com a gente aqui no 489-9188-1009 e também ali no chat da nossa live no canal Desprogramados no YouTube. O sol voltou e com ele reina a esperança quase perdida, Mr. P.
8: Quando o sol bater na
7: janela do seu quarto.
8: Boa tarde, Porã.
7: Boa tarde, que bom te reencontrar. Segunda-feira é dia de te reencontrar e ter aquele momento assim de alguns minutos onde a gente se entende. E aí depois passamos a não nos entender mais durante toda a semana. Mas isso é uma relação, né? Uma relação.
8: A saudade às vezes desvenda uma falsa impressão de que existe amor.
7: É. Errado não tá.
8: Veja bem,
7: errado não tá.
8: A saudade, às vezes, demonstra uma falsa sensação.
7: De que existe amor. Vai, existe, termina amor. A frase. Parabéns, ganhou o troféu Supla Peladinho já na abertura do programa, porque tu merece.
8: Muito obrigado, porque
7: foi uma bela frase. Porque às vezes a gente se confunde, se atrapalha.
8: É claro.
7: Sentiu saudade de alguém e pensa que existe amor.
8: Exatamente. E quando, na realidade, só queria saciar um certo desejo e uma necessidade momentânea de dar vazão a alguma coisa que talvez nem tu saiba ao certo que é, mas precisava. E ao ser abastecido e saciado, volta tudo como era antes da saudade.
7: Hoje o homem veio profundo porque ele teve um fim de semana movimentado. Ele discotecou. Eu vejo que tá com uma cara boa. Com uma cara boa, acertou a roupa.
8: Ah, que bom.
7: A roupa condiz com a tua idade. Não que a gente... Não. Não, tá bem. Tá bem.
8: Foi muito boa.
7: Tá
8: essa.
7: Bem, um blusão.
8: Eu vou te devolver o troféu. Eu vou te dar o troféu porque foi muito bem.
7: Hoje acertamos. Não, tá na idade certa. Não que tenha idade certa pra se vestir, a gente já falou sobre isso,
8: não,
7: né?
8: Não, mas
7: obrigado,
8: eu
7: aceito o prêmio.
8: Tu foi bem,
7: Mas não, isso tá numa elegância, digamos...
8: Colegial.
7: Não chega... Não, é low profile, como chama. Eu tô gostosão, mas não tô dando pinta, entendeu? Mas as pessoas estão notando que
8: certo.
7: Eu tô bem.
8: Né?
7: As pessoas notaram, olha o Pi tá diferente hoje.
8: O Pi tá mais tranquilo.
7: Deve ter feito amor no fim de semana, tá mais calmo. O Pi discotecou, aproveitou muito. O fim de semana. Não, tá muito bem esse blusão preto sobre a blusa branca.
8: Aham, camisa branca de bola.
7: Combina com a tintura do cabelo, que apesar daqueles retoques sempre importantes, É, tá bem. Tá muito bem. O relógio acompanha a vestimenta. Acompanha. Um relógio retrô.
8: Isso.
7: Um relógio que tem um significado.
8: Tem, claro. Né? O significado é esse.
7: É.
8: É a ideia, entendeu? Da mistura aquela de tempos. De tempo em tempo.
7: De eu tempo em tempo.
8: Uma mistura de tempo em tempo.
7: Ah, boa.
8: Então eu tenho colares de um tempo, o relógio de outro tempo, mas nesse tempo todo, acaba que o tempo todo sou eu mesmo, diante
7: muito
8: do
7: bem.
8: Meu próprio tempo.
7: Entendi. Tem colares de mais, colágeno de menos, né? Porque a pele tá caindo. Não, tudo bem. Tudo bem. A gente derrete com o passar dos anos, não tem problema nenhum. É. E ele está entre nós sempre para defender Mr. P, porque ele é fã de Mr. P.
8: Obrigado.
7: Ele adoraria ser mais íntimo de Mr. P, mesmo já sendo. Mesmo já entrando, nunca já tendo entrado na intimidade de Mr. P, desvendado alguns de seus mistérios. Ele é Gabriel, o diretor, que está entre nós hoje no Desprogramado.
6: Meu, muito boa tarde aos ouvintes desprogramados. Eu queria salientar que bonita essa expressão sobre a camisa branca. Parece um poema, um quadro, artístico pintado a óleo.
8: Poderia ter sido uma grande banda dos anos 80, sobre a camisa branca.
7: É, mas aí de pagode, lindíssimo. Né? De pagode, acho que mais banda
8: aí,
7: pagode de pagode.
8: Pagode anos 90, então.
7: Pagode 90, sobre agora, a camisa branca. Hoje tem branca. Só pra contrariar e sobre a camisa branca.
8: Oi.
7: No leak.
6: Maravilhoso.
7: É?
8: Legal,
7: imagina.
8: Tá bom. Não,
7: legal,
8: mas olha demais. Aqui, ó. Nós ainda vamos montar o nosso conjunto de samba.
7: Eu não sei.
8: Desculpa, porra.
7: Eu não sei, porque isso tudo depende do nosso novo escritório. Isso tudo depende do nosso novo escritório, Harmônica, Heitor Lins. É, alguns dias não consigo contato com ele.
8: Pois eu estava na expectativa que já tivesse assinado o contrato.
7: Alguns dias não consigo contato, acho que ele recuou da administração de nossas carreiras. É o que seria importante para nós, né? Duas pessoas, dois atletas experientes, sem empresário.
8: Sempre. Não é bom.
7: Não é bom.
8: Não é bom.
7: Não é bom, porque o empresário fala algumas coisas que o artista não pode dizer.
8: É, e na fase que nós estamos, tem que ter alguém.
7: Tem que ter alguém.
8: Tem que ter alguém.
7: Alguém para cuidar de nós.
8: Isso.
7: Alguém que cuide de nós. É. Né? E o empresário, ele diz aquelas coisas, por exemplo, oferece o cachê. Ó, não, o artista não trabalha
8: exato,
7: por esse cachê.
8: Exato, mas
7: o
8: é
7: cachê
8: ele que
7: do
8: diz.
7: Pi é tanto.
8: Isso, é né? Ele
7: não
8: que
7: é
8: diz.
7: Tu que tem que dizer o teu cachê, porque fica ruim quando
8: muito
7: o artista
8: ruim.
7: Tem que negociar.
8: Não
7: fica
8: é
7: ruim,
8: é.
7: Fica ruim. Em determinado momento da minha trajetória, eu mesmo me agenciei com o pseudônimo de Iglenho.
8: Sim, né? Tu mandava falar com o Iglenho.
7: Fala com o Iglenho.
8: E aí o Iglenho...
7: O Iglenho, no caso, sou eu.
8: Claro.
7: Né? Mas o Iglenho era o cara que fechava os contratos. E ele era muito duro na negociação.
8: Tá aí uma boa ideia, porra.
7: Fala com o Iglenho do meu escritório.
8: Eu vou pegar um número novo no WhatsApp, invento um nome, uma foto.
7: Claro.
8: E aí
7: tu
8: falar,
7: mesmo te empresaria.
8: Mesmo... Bah.
6: Mas teu nome não é Everton Luiz?
8: Sim.
7: É, tu é
6: fala
7: o Luiz.
6: Com o Luiz.
8: É,
6: o empresário
7: é
6: Luiz.
7: É o Luiz Lima.
8: É,
7: é o Luiz Lima.
6: O LL,
7: Lima Produções.
6: E é nome de empresário.
7: Que baita Luiz nome. Não, arranjamos mais uma pra ti.
8: Tá.
7: Aqui Lima. Nesse programa nós já demos a solução pra tua vida.
8: Tá.
6: Tu só não ganha dinheiro porque tu não quer. É.
7: Ganhou o troféu supla peladinho. Gabriel, o diretor, sempre com a sua participação perspicaz. É, lembrando aí. Aparece na live para dar um beijinho.
8: Gabriel? Eu posso responder aqui pro Gabriel?
7: Responde pro Gabriel.
8: É, se tu tivesse pensões a pagar como eu, tu ia ver. Como não é fácil ganhar dinheiro.
7: O importante é que paga as pensões.
8: Isto, é o mínimo, né?
7: É um pai presente.
8: É o mínimo.
7: Mesmo distante.
8: Isso, exatamente.
7: Não, mas somos presentes mesmo distante. Eu sou também dos meus.
8: Sim.
7: Mas sou presente. Tá. É, então tá, será que os filhos acham isso? Pergunte aos nossos filhos.
8: Às vezes sim, às vezes não.
7: Pergunte aos nossos
8: nunca
7: filhos.
8: Nunca é o suficiente.
7: Nunca é. As relações precisam de manutenção, né?
8: Manutenção.
7: Manutenção elétrica, hidráulica e carinho.
8: Manutenção. É um outro nome que me chama a atenção, né? Manu, porque Manu é apelido de menina, né?
7: Isso.
8: A Manu.
7: É.
8: Manutenção.
7: Isso.
8: Manutenção.
7: Tá. Agora não foi legal. Agora não foi. A gente tem que admitir quando não é legal.
8: Não, não foi.
7: A gente admite.
8: Foi inútil.
7: É, tá bonito. Fazia tempo que a gente não via a vista do nosso estúdio aqui. O estúdio com vista pro mar da Atlântida Floripa. Fazia muito tempo que não avistávamos o mar, as pontes aqui em Florianópolis. E tá muito
8: verdade.
7: Bom esse, esse, essa nova ambiência, porque a chuva vai me fazendo mal.
8: Vai,
7: eu sei que a chuva
8: todo,
7: tem impactos, né, extremamente ruins ambientais, para as pessoas, né? Ambientais, para as pessoas, muitas pessoas que são impactadas, né, pela água, pela chuva e tal, mas no ânimo também a chuva faz um estrago, né?
8: Exato.
7: A chuva e o frio.
8: Exato, exato.
7: Pelo menos para mim.
8: E eu ia te falar uma outra coisa sobre o final de semana, mas eu já vou então aproveitar para mandar um beijo para todos que estiveram no Guacamole, que foi divertidíssimo.
7: É.
8: Toda a turma do Guaca, o Breda, o nosso Carlos Babão, que estava presente também, a todos que estiveram lá.
7: Não, quando o Babão não for, tu me avisa que alguma coisa aconteceu.
8: Não, estava ótimo, foi espetacular. Nos divertimos muito, muito, muito. Um beijo também. A DJ Tequileira estava espetacular, tocando antes, fazendo abertura. Depois também ficou se divertindo. Enfim, todos.
7: Muito bom.
8: Aqueles
7: e que quando vem, é que é o próximo evento do artista?
8: Aí eu aviso.
7: Aí tu avisa.
8: Aí eu aviso. Vou mandar falar com o meu empresário.
7: Isso, manda falar com
8: o Luiz Lima.
7: O LL.
8: Manda
7: falar com o LL. Bom, 5h16 foi o primeiro fim de semana do ano que eu passei dentro de casa.
8: Sim,
7: sábado
8: da chuva, né, Bora?
7: E domingo. Sem fazer nenhum tipo de atividade...
8: Física.
7: Não só física, como externa.
8: Certo.
7: Né?
8: Ah, então não... Puta, ficou...
7: Foi difícil.
8: Ah, foi difícil.
7: Foi difícil,
8: hein,
7: pra mim. Porque hoje, quando eu saí de casa, pensei que algo novo estava acontecendo. E estava, sim, uma nova semana.
8: A segunda-feira. Não, e não é bom ficar socado assim, né? O tempo todo.
7: Depende do tipo de socada. Agora 5h16. Vamos às boas do programa. Vamos lá, porque tá cheio de assunto que tá por aí, tá por aqui.
8: Tá.
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7: Na batida de Santa Catarina, os assuntos que estão por aí, estão por aqui no Desprogramados, agora 5h17. 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Quem sou eu? Versão trabalhos que eu adoraria fazer como estagiário.
8: Poxa vida.
7: É.
8: Poxa vida, como estagiário, que trabalho eu gostaria de fazer como estagiário? Ah,
7: isso.
8: Já sei. Eu gostaria de estagiar num clube de futebol.
7: Num clube de futebol. Gostaria de estagiar num clube de
8: num
7: futebol.
8: Clube de futebol.
7: Mas que
8: na
7: tipo...
8: Na área da educação, da preparação física.
7: Preparação física, ótimo.
8: Estagiar na preparação física de um clube de futebol.
7: Foi pronto. Muito bem, muito bem. Tu quer ser estagiário do quê, Gabriel, diretor?
6: Eu queria ser estagiário na área de tecnologia do Google.
7: Olha aí, é outra coisa.
8: Ele não brincou, né? Ele disse a verdade absoluta que ele queria estar fazendo hoje.
7: Exato. Ele preferia estar sendo estagiário da área de tecnologia do Google do que estar aqui sendo diretor desse programa
8: de segunda classe. Ficou bastante claro, e essa brincadeira ela é boa, às vezes desvenda algumas verdades que estão escondidas.
7: É verdade.
8: Mostrou muito bem a tua cara.
7: Vamos aproveitar e desvendar verdades que Marina Soares, que é a produtora desse programa, também está aqui.
8: O que ela gostaria?
7: E como ela propõe a brincadeira, queria saber se tu gostaria de participar na versão trabalhos que eu adoraria fazer como estagiário.
10: Cara, eu tenho no fundo da minha mente um sonho que talvez um dia eu realize, que é trabalhar no BBB. Deve ser muita loucura.
7: Estagiário do BBB.
10: Porque imagina, são 3 meses.
7: Interessante.
10: Acabou. É 3 meses na loucura e acabou.
7: Legal.
10: E aí, o que faz
7: deve
10: depois?
7: Deve ser um estágio bacana.
10: Deve ser loucura.
7: Deve ser bom. Não sei.
8: Olha,
7: eu não sei o que, que eu queria ser de estagiário, porque eu sempre quis fazer o que eu faço.
8: Tá,
7: então quando eu
8: não
7: fui
8: sabe
7: estagiário,
8: brincar. Resumindo,
7: eu
8: não
7: fiz
8: sabe
7: praticamente
8: brincar.
7: Tudo que eu queria. Eu não sei brincar.
8: Não,
7: eu servi
8: brincar.
7: Cafezinho pro seu Pinto, né, no Banco
8: eu
7: do Brasil.
8: Eu sei disso.
7: Foi o pior que eu já fiz na minha vida, foi servir cafezinho pro seu Pinto.
8: Tá, mas,
7: não foi legal.
8: Mas alguma coisa que tu gostaria...
7: Eu queria ser... Tá, então tá.
8: Já achou.
7: Tá, eu vou mudar de área, vou sair do rádio e vou para as publicações ser estagiário da revista Rolling Stone.
8: Mas sendo jornalista igual.
7: É.
8: Perdeu a graça, né? Porque tu tá brincando com uma coisa que tu já é.
7: Tá, então eu vou fazer outra coisa.
8: Isto.
7: Porque um estágio, tá tentando.
8: Uma profissão
7: tu tá tentando
8: que
7: seja divertido.
8: Isto.
7: Tá, então
8: inventa
7: você...
8: uma brincadeira.
6: Estagiar na produção do WSL Brasil.
12: É, não, mas eu não sei se eu quero.
8: Faz assim, Gabriel, não te mete...
12: Não te mete nos estágios dos outros. Não te mete nos estágios dos outros.
8: A não ser que tu queira. É. Tu quer fazer, então? Tu quer ser estagiário da WC? Então tá, então fica na tua.
12: Então tá.
8: Tá, eu... muito bom, porra. Que bom.
12: Eu não sei.
8: Não sabe.
12: Eu sempre quis fazer o que eu faço, então...
8: Ah, bonzão.
12: Não, na verdade não. O que eu queria era ser um rockstar, assim como tu. Né?
8: Tu poderia.
12: Estágio fazer... no Jota Quest.
8: Não.
12: Vou fazer um estágio no Metallica.
8: Vou te dar uma ideia.
12: Ah.
8: Isso que foge completamente
12: da
8: tua área. Tu poderia estagiar num escritório de advocacia.
12: Puta merda. Não desejo isso
8: pra
12: mim.
8: Mas é uma brincadeira.
12: Mas eu não quero nem brincando. Isso eu não quero nem brincando.
8: Vou te dar outra sugestão. Estagiário na enfermagem.
12: Aí eu achei legal.
8: Numa clínica ou num hospital.
12: Isso.
8: Na área pré-natal.
12: Não, pré-natal é muito sério. É muito sério. Eu quero uma coisa assim mais... clínica geral.
8: Tu quer brincar no hospital? Tu quer?
12: Quero andar de skate nos corredores.
8: Não tá fácil essa brincadeira com
12: não,
8: o corão.
12: Não tá hoje. Fácil. Hoje eu não vim pra ajudar.
8: Não
12: eu vim
8: veio,
12: pra confundir.
8: Veio pra confundir. Tá, vai ser estagiário na área administrativa do hospital?
12: Não, na área de enfermagem. Na área de enfermagem, mexendo nos remédios e tal. Medicando as pessoas. Não, mas estagiário não pode medicar, né?
8: Estagiário de enfermagem no hospital, pronto.
12: Tendo acesso a barbitúricos.
8: Ah, daí tu vai trabalhar ali na hora da instrumentação, de acompanhamento da medicação,
12: imagina,
8: da visita aos pacientes. Iglenho, tá bom.
12: Bisturi.
8: Isso.
12: Iglenho.
8: Ah, olha, não.
12: Iglenho, agora nós vamos cortar aqui, ó.
8: E ele rindo. Aí ele troca o instrumento por gosto.
12: Iglei, você fez
8: pra
12: merda.
8: Pra fazer uma brincadeira.
12: Matamos um.
8: Não, é que o Porã tem esse perfil do cara que faz a brincadeira pra sacanear. Então, aí né, o médico, bisturi, ele vai dar outra coisa. Aí ele dá outra coisa, e ele começa a rir. Te peguei nessa, né?
6: Tu sabe que... Só um minuto, a gente queria ter uma conversa séria. Não foi legal tu trocar o oxigênio por gazélio. Nós perdemos o seu João.
8: Olha o porra.
12: Ah, bem assim, gostei desse estágio. Eu lembrei de uma dessas coisas assim que tu falou sobre a minha pessoa que gosta de avacalhar, de brincar
8: sim,
12: e tal.
8: Sim.
12: Uma vez a gente tava ensaiando no colégio, aquela semana farroupilha, aquelas danças gauchescas, dança chula, dança o pezinho e tal, a dança do pezinho. Aí todo mundo ficou com o seu par na hora da dança do pezinho. Só que a minha parceira não foi na aula. E aí eu tive que dar a mão para...
8: A professora.
12: A professora. Daí tinha que dar a mão, assim, para a professora, pegar a mão da professora e tal. E eu peguei e dei o dedinho, assim, para a professora. E aí a turma inteira riu, né? E aí o professor de educação física, o Zé, que estava junto, depois de toda a turma rir, o Zé olhou para mim, tá achando bonito? Vai ali e paga 30 apoio agora.
8: Toma.
12: Paga 30 apoio agora.
8: É para tu aprender a não ser engraçadinho, porque
12: desde
8: tu tem umas... Claro. E umas brincadeiras...
12: E parece que eu não aprendi, né?
8: Não, umas brincadeiras...
12: Parece que não.
8: Aquelas brincadeiras... Pai, eu não ia conseguir ser teu colega na aula.
12: Não, tu não consegue ser meu colega hoje.
8: Exatamente.
12: Tu é meu colega,
8: mas
12: na verdade,
8: por
12: obrigação, porque eu virei teu chefe.
8: É por isso, é porque tu...
12: E aí tu, de vez em quando, me bajula ainda.
8: É.
12: Me bajula.
6: Tu desenhava genitais nas...
12: Certamente.
6: Eu tinha certeza.
12: Desenhava genitálias e desenhava logos de bandas de metal.
8: É impressionante, cara.
12: Logos de bandas de metal, tipo Manowar.
8: O Porã, com absoluta certeza, minha mãe diria, tu não tá mais andando com aquele guri.
12: Cara, eu...
6: Neco e Glenho, não dá,
12: eu tive umas fases assim, eu desenhava logos Judas Priest, Iron Maiden, Manowar, Slayer.
6: E um pênis.
12: E pênis, um caralho voador.
8: Que legal, cara.
12: Assim era eu. E tinha a nossa banda, né? O Navalha.
8: Sim.
12: Que o Navalha era um N com duas navalhas sangrando e pegando fogo e pingando sangue. Assim.
8: Até aí eu entendo. Agora é que
12: a banda
8: tu...
12: do colégio.
8: É, mas é que ficar escrevendo na porta do banheiro...
12: Ah, não. Na porta do banheiro é legal de escrever.
8: Olha aí, ó, viu?
12: Legal.
8: Impressionante.
12: Nunca esquecendo a frase clássica, né? dos banheiros, aquela, enquanto você está aí cagando, tem um japonês estudando, né? Vocês nunca foram surpreendidos por essa frase?
8: Não, não. A frase mais clássica para mim do banheiro é aquela cagando, hein?
12: É, cara. Então tá.
8: E fica bem na altura da tua cabeça quando tu senta no vaso.
12: Sim, terrível.
8: Aí tu olha pra frente e tá cagando, hein?
12: Que coisa horrível. 5:25.
8: Ainda bem que diminuiu isso, né? Já não tem mais tantos inscritos.
12: Mas isso aí é o fim do mundo, né, cara? Porque tu não tem entrado, talvez, em banheiros muito movimentados. Eu também não. Foi isso o tempo que a gente fazia nossas necessidades nas ruas.
8: Mas olha aqui, ó. Da maneira como...
12: Tempo.
8: Não,
12: só rodoviária.
8: Não,
12: bah,
8: só um
12: não dá.
8: Não, só um pouquinho. O que... A quantidade de banheiros públicos que tem hoje, ou banheiros privados, mas em lugares que se vai, é infinitamente maior do que 30 anos atrás.
12: É verdade.
8: E aqueles poucos que tinham naquela época eram completamente arriscadas as portas e hoje não mais. Tu vai num restaurante em beira de estrada, onde para um ônibus, outro para comer uma coisa, tu vai no banheiro, a porta tá limpinha ali, poucas estão escritas. Tem uma educação que melhorou um pouquinho.
12: Tá um pouquinho melhor.
8: Tá. Eu acho que tem.
12: Tá um pouquinho
8: Eu
12: melhor.
8: Acho que tem. Agora, quem puder nos avisar agora, dizendo na universidade, como é que estão os
12: banheiros? É, como é que tá?
8: Como
12: manda aí.
8: Os banheiros nas escolas?
12: Manda aí 489-9188-1009 e manda sua frase marcante escrita em banheiros.
8: Eu nunca entendi como é que o Porã escrevia no banheiro da escola e não escrevia no banheiro de casa.
12: Não.
8: Pra mim é simples. Se eu não posso fazer dentro de casa, eu não posso fazer na rua.
12: A mãe não deixava.
8: Na escola não adiantava dizer pra ti que não podia.
12: Agora eu lembrei da mãe e pensei que durante muitos momentos da vida dela, ela deve ter pensado, meu Deus, o que que tá acontecendo com meu filho?
8: Mas é óbvio.
12: O que que tá acontecendo? Porque eu era... Eu fazia essas coisas na escola, recebia a advertência.
8: Lógico.
12: Ia mal nas provas.
8: E mesmo assim...
12: E andava, me vestia... Primeiro assim, né? Primeiro eu me vestia que nem metaleiro, camisa preta, coletezinho de jeans, com os negócios Ozzy Osbourne, Iron Maiden, os patches, né? Os patches. Durante muito tempo usei patches, né? E aí logo depois eu virei um cara com uma touca Rastafari e um colar de osso. Não tem como
8: Não, a mãe sofre.
12: A mãe sofre.
8: A minha mãe, eu não sei como é que ela tem saúde e paz de espírito ainda hoje. Tranquilamente.
12: Não, porque hoje tu tá melhor.
8: Não, mas por isso que eu tô dizendo.
12: Hoje
8: olha,
12: tu melhorou muito.
8: Mas tu imagina passar por tudo que já passou. É. Não, as mães, elas realmente merecem um troféu.
12: Verdade.
8: Porque os filhos, olha, a gente não é fácil.
12: Nem um pouco. 5:28, as boas do programa tem um oferecimento Uniavan, a inteligência acadêmica com 10 unidades em Santa Catarina. 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
8: Exato.
12: Né? Duram muito tempo. A gente fica aqui enrolando e nem entramos nos aniversariantes de amanhã.
8: Certo. Vamos
12: e amanhã tem um aniversariante importantíssimo que é nosso amigo.
8: Pô!
12: Que gosta de nós. Ao menos é o que ele diz. Ele diz que gosta de nós.
8: Vamos ver.
13: Vê se tu adivinha, Pi. O que mais faltou essa semana?
12: Na semana passada. Que mais
13: na semana
12: faltou
13: passada.
12: Na semana passada.
13: Que mais sentimos falta na semana
12: que
13: passada.
12: Que mais sentimos falta na semana
8: Doutor
12: passada.
8: Jairo Bauer.
12: Não.
8: Que mais nós
12: Doutor
8: sentimos
12: Jairo Bauer falta. Que mandou o seu novo livro pra gente e em breve estará aqui no programa.
8: Que mais nós sentimos
12: o que
8: falta.
12: O que mais faltou na semana passada?
8: O Porã.
12: Não, eu não faltei. Eu faltei um dia só pro Dia dos Pais.
8: Para aí. O que mais faltou no ano passado no programa?
12: Na semana passada.
8: O Yuri.
12: Não, cara.
8: Para aí.
12: A gente falou desse elemento no início do programa.
8: O Calheiros.
12: Que traz animação, que muda o nosso astral.
8: O Muriel.
12: Tu tá focado no aniversariante.
8: Isso.
12: Porém, esse aniversariante, ele está diretamente relacionado há um grande elemento do cosmos. Um grande elemento.
8: O sol!
12: Isso, sol!
8: Tá de aniversário o sol amanhã.
12: Tá de aniversário o Vitor Cleio, merda! Porra, velho! Que coisa difícil!
8: Ah, mas olha, só um pouquinho. O que que vocês dois tomaram que eu não consegui acompanhar?
12: Não, mas o Gabriel veio bem, que faltou toda semana passada. O sol faltou.
8: Porra, daí do sol, do que faltou semana passada, o sol, vocês chegaram no Vitor
12: Clay. Vitor Clay está diretamente
8: isso.
12: Conectado ao sol.
8: Não, eu entendi agora, depois que vocês disseram, mas eu duvido que
12: agora
8: alguém...
12: Agora ficou claro para ti?
8: Não,
12: Fez sentido pra ti agora?
8: Não. Eu duvido que alguém tenha imaginado que seria esse o aniversariante com as dicas que vocês deram.
12: Você aí da audiência, imaginou que seria esse o aniversariante? Manda pra gente, junto com a sua frase de banheira clássica.
8: Parabéns.
12: Aqui por 489-9188-1009. Parabéns pro Vitor Clay, nosso amigo. Nosso amigo,
8: não, deixa
12: querido.
8: Que isso ele fala, não é
12: isso
8: gente,
12: ele fala. Mas ele gosta de nós, ao menos ele diz.
8: Ele gosta. Será a gente gosta dele também.
12: Será que ele ainda gosta de nós?
8: Gosta. Ninguém
12: pra quem
8: fez
12: gosta
8: nada
12: de
8: pra
12: nós
8: ele
12: é um prato cheio. Mostra a foto do Vitor Clay.
8: Mas tá mostrando,
12: mas eu quero que mostre pra mim. Tá bonito, né, cara?
8: Ele é bonito.
12: Foto
8: ele
12: boa. Não, tá o guri
8: bonito,
12: é lindo.
8: Ele é bonito.
12: O guri é lindo.
8: Isto.
12: O guri é bonito demais.
8: Ele é bonito.
12: E é bom, né?
8: É bom
12: toca
8: também.
12: Toca pra caramba, faz umas músicas boas. E foi a atração do nosso Atlântico da Celebration.
8: Agora tu foi um tiozão, né? Tá toca bonito, pra... toca uma música boa. O tiozão.
12: O Vitinho, hein?
8: Aquele guri eu vi, olha, quando ele era guri eu já sabia.
12: Já
8: isso
12: sabia
8: aí vai
12: que
8: dar
12: ia
8: bom.
12: Dar bom.
8: Isso vai dar bom.
12: Esse guri é fera.
8: É. Eu vi. Teve uma vez aqui em casa que ele começou
12: ele
8: com aquele
12: tocou
8: violão, tocou umas músicas.
12: Umas músicas do Armandinho. E aí eu vi que ia dar certo.
8: Não é assim. Ele tava aqui, ele começou a tocar umas músicas do... Aquele outro lá que...
12: Isso.
8: Tem um... Ah, como é que é?
12: Aquele lá do Semente.
8: Não, jamais. Não. Aquele que
14: tu
8: do...
14: Tu sabe quem é.
8: Tu sabe qual é? Tua mãe ainda vive dizendo que ele é bom, do guri que... Ah, mas aquele tem o... Mora aí que ele nem é daqui, mas ele tá aqui agora. Tu sabe quem é? Bom, é dele que
12: Vitor
8: ele cantou lá a música.
12: Vitor Clay, aniversariante de amanhã, 32 anos. Tá bem o Vitor pra 32, com carinha de 27. Né?
8: Carinha de 22.
12: De
8: ele
12: 22.
8: Não fica velho? Eu tenho curiosidade,
12: eu diria,
8: né? Como é
12: 24.
8: Que vai ficar velho o Vitor Clay? Cara?
12: Talvez a gente não veja isso acontecer.
8: Vai ganhar o troféu!
12: Manda esse corte pro Vitor de presente de aniversário pra ele. Vitor, a gente te ama, cara. Eu espero um dia te ver ficar velho.
8: Cara, de todas as vezes que eu me imaginei morrendo, eu acho que nenhuma foi tão real quanto essa. Eu me senti morto daqui a algum tempo, cara. Porque realmente tu tem razão.
12: Pode
8: ele
12: ser que a gente não
8: veja. Ele com 60 anos...
12: Nós vamos estar com 90.
8: Não tem...
12: Não, tu vai estar com 90, vou estar com 85.
8: Ah, eu acho que vai dar pra ver.
12: Eu acho que vamos ver, o Vitor velho.
8: Agora vamos... Ah, me deu um alívio.
12: Qual seria,
8: é possível.
12: Qual será a música que o Vitor vai cantar com 60? Não vai estar cantando
8: não,
12: sol ainda.
8: Não,
12: né?
8: Não, sol ele não vai estar cantando.
12: Não sei. Vai estar fazendo umas regravações.
8: Regravações.
12: Vai estar fazendo um disco tipo assim, versões. Vitor Clay versões.
8: Verdade.
12: Acho que é por aí. Me dá o superpeladinho.
8: Ganhou.
12: Não, ganhei por merecimento.
8: Pega.
12: Por meritocracia.
8: Não, tu foi muito bem, cara.
12: É não, brabo ter mais que passado será? Que futuro,
8: é,
12: né,
8: Pi? É verdade. O que será que ele vai estar cantando daqui a 30 anos, cara?
12: Beijo, Vitor Clay. A gente te ama.
8: Tá.
12: VTube vai fazer 26. A VTube.
8: Não
12: sou capaz de opinar.
8: Não, é...
12: Mas mostra a VTube aí pra gente ver como é que ela tá.
8: Ah, não tem pé nem cabeça, né, cara? Não, é que tem umas aniversariantes que não precisava estar aí, né, cara?
12: Mas então tu fala, tenha santa paciência.
8: Tenha santa paciência, né, cara?
12: Pra VTube.
8: O que interessa?
12: Quem mais tá de aniversário amanhã? O Vitão. Vitão, bota o Vitão aí.
8: Tudo bem, esse tá bem.
12: Vitão. Não escolheram uma foto tão boa
8: não,
12: do Vitão.
8: Não, ele é um cara bonito, cara.
12: É bonito,
8: ele é
12: cara.
8: Bonito e aí... Ah, não. Só um pouquinho. Quem é que escolheu essa foto,
12: foi
8: Gabriel?
12: Foi coisa do Yuri.
14: Fui eu.
12: Foi tu?
8: Ah, tu quis sacanear o Vitão, cara.
12: Eu acho
8: tu
12: que tu não gosta
8: sacanear
12: do Vitão.
14: Mas ele tá estiloso
8: não,
14: nessa
8: não,
14: foto.
8: Não. Isso aí é coisa pra algum trabalho que ele fez, de algum clipe que ele fez. Aí tu pegou essa foto de um momento pontual pra sacanear o Vitão. Não. Porque ele é bonito, cara. Tu sacaneou ele, o Gabriel foi sacana.
12: Foi sacana com o Vitão.
8: Foi sacana, porque ele é tão bonito quanto o Vitor Clay.
12: Quem estaria de aniversário
8: porque
12: amanhã?
8: Porque morreu
12: e morreu muito jovem. Olha Patrick Swayze.
8: Para aí só um pouquinho, vai mudar a foto do Vitor.
12: Mudou a foto do Vitão.
8: Patrick Swayze amanhã estaria. Não acredito. X-like do
12: Faria Vento. 74 anos.
8: Agora o Vitão tá bonito. É esse aí o Vitão que a gente gosta. Muito bom.
12: Ah, gosta Swayze. Pelo jeito, gosta bastante do Vitão. Fala mais sobre isso.
8: Não. Eu só tava valorizando.
12: Só uma admiração física.
8: Não.
12: Pela beleza.
8: Não, eu apenas. não tem porquê de não.
12: Canta
8: ver
12: uma música do Vitão
8: não
12: aí.
8: Não faço a menor ideia.
12: Então tá, que bom. Não, se fizesse, seria estranho. Se cantasse, se estivesse na ponta da língua. Mas tudo bem, pode ser um DJ atualizado, né? Mas como as tuas festas cuidado. Geralmente são 50 a mais.
8: Não, minhas festas não são 50 a mais. Minhas festas. Minhas festas são para quem tiver afim de se divertir.
12: Aí! Ah!
8: Invejoso!
12: Diversão garantida, o seu dinheiro de volta. Se você
8: ninguém
12: não gostou
8: isso.
12: Da
8: festa. Ninguém falou isso.
12: Se você não gostou da festa da última sexta-feira. Vai ao Everton Cunha Pi ali no Instagram.
8: Não vai nada, porra! Vamos com o Patrick Swayze.
12: Teu dinheiro de volta.
8: Patrick Swayze.
12: X-Like
8: do Wind. Do Ghost.
12: Ah, do Ghost. Do Dirty Dancing também,
8: sim,
12: né? Que
8: maravilhoso.
12: É espetacular.
8: Pena que morreu tão cedo, cara. Eu gostava demais. Não, mas o legal é... Bota um trechinho de X-Like do Wind. X-Like do Wind.
12: Não, não vou botar que vai cair a live.
8: Ah, tá bom. Então não bota. Ele lembra o Renato Portaluppi, né?
12: Não lembro.
8: Não, é o Richard Gere que lembra.
12: Deixa eu ver aqui.
8: É o Richard Gere.
12: Não,
8: lembra.
12: Não lembra nem um pouco.
8: Pô, o Patrick Swayze, lamentavelmente.
12: E botaram uma foto ruim do Patrick Swayze também.
8: O Gabriel só tá aí.
12: Foto ruim. Patrick Swayze dos caras mais bonitos que já existiu na história do cinema.
8: É óbvio.
12: Pô, fazia o Ghost, fez o Dirty Dancing, fez aquele filme Os Caçadores de Emoção,
8: claro,
12: né?
8: Claro, lindão.
12: Dos surfistas que
8: ele
12: viajavam.
8: E a Julia Roberts.
12: A Julia Roberts? Não.
8: Claro.
12: Não era a Julia Roberts.
8: Não era?
12: Não, era a outra.
8: Uma Dama de Vermelho não era ele?
12: O Dirty Dancing? Não, Dirty Dancing.
8: Não, Dama de Vermelho era
12: acho
8: ele.
12: Acho que não
8: com
12: era ele.
8: A Julia Roberts.
15: Vocês estão achando ele acho feio, vocês estão confundidos.
12: Não.
8: O Patrick Swayze é lindo, bota ele no Ghost. Ô, Gabriel, bota ele no Ghost, faz favor.
12: Não é canção de Bruno e Marrone. Que merda o Google,
8: e
12: cara.
8: E o Patrick Swayze fez um filme com a Julia Roberts, claro que sim, cara.
12: É a Dama de Vermelho.
8: Viu, Bomba?
12: Não é ele, cara.
8: Não
12: Dama
8: é
12: de Vermelho
8: ele.
12: É outro filme, cara.
8: Eu tô
12: a Dama
8: te
12: Dama de Vermelho é outro filme, é esse aqui, o filme da Dama de Vermelho tem a trilha do Steve Wonder.
8: Não,
12: cara.
8: A Dama de Vermelho é a Dirty Dancing, eu tô dizendo com a Julia Roberts. Ele cara, fez um filme com a
12: cara, tu consegue me irritar
8: tá
12: numa segunda-feira?
8: Essa tá mais ou menos, mas por que
12: essa
8: tu não
12: tá
8: pega
12: boa.
8: Um Ghost?
12: Tá, peraí, cara. Não, tu tá confundindo.
8: E olha o filme
12: tá
8: que ele fez com a Julia
12: confundindo com
8: Roberts.
12: Uma linda mulher, que
8: uma
12: é o Richard
8: mulher.
12: Gere, cara.
8: Isso, que é o parecido com o Renato Portaluppi.
12: Puta que pariu!
15: Tá cada vez mais difícil.
8: Bota o Richard Gere que tá de aniversário amanhã. E tem outro, ele não morreu, como tu falou.
12: Não, o Patrick Swayze morreu. Quem não morreu foi o Richard Gere.
8: Isso, é isso que eu tô falando. Não, mas essa foto que botou ali também... Porra, mas bota o Ghost ali, Gabriel.
12: Ah, tá boa essa foto.
8: Mas o Ghost, ele tá mais bonito, cara.
12: Tá para de encher
8: ele
12: o
8: é
12: Demi
8: saco. Moore, né?
12: O Ghost, ele é Demi Moore.
8: Ah, tá vendo como eu sei? Tu é que confunde tudo.
12: O Ghost... Quem mais tá de aniversário amanhã? Faria o Patrick Swayze, faria 74.
8: Porra.
12: E o Robert Redford faria 90.
8: Pô, bonitão também. E é pai bonitão. Do outro Redford.
12: Não.
15: Ele tá munido de informações não. Hoje, né?
12: Por favor, mostra o Robert Redford aí
8: pra gente.
12: Ah,
8: não, mas bota ele quando garoto, rapaz.
12: O cara do Proposta Indecente. Pra quem pegou o filme mais...
8: A Sherry Stone.
12: Não, a Proposta Indecente também é com a Demi Moore.
8: Ah, tá.
12: E é com o Woody Harrelson.
8: Ah, é Instinto Selvagem com a Sherry Stone.
12: Com a Sherry Stone.
8: Que ela abre as pernas.
12: Isso,
8: tá.
12: Isso, aquela cena marcante da cruzada de pernas. Cruzada de pernas.
8: Mas pra cruzar as pernas, ela tem que abrir as pernas, porque senão
12: cruzadinha,
8: ela
12: aquela
8: cruzar.
12: Cruzada sensual de pernas de Sharon Stone.
8: Não, ali o que tá em jogo é abrir as pernas, não cruzar.
12: Mas todo mundo entendeu, tu não precisa ser tão explícito.
8: Eu não tô sendo explícito, isso, quem foi ela.
12: Isso que
8: o
12: é.
8: O diretor é que mandou
12: arte,
8: ela fazer
12: é isso
8: aquilo.
12: Aí, tu, opa, o que ela fez ali? Uepa! Cara.
8: Aí o Patrick Swayze. Tá. Quem é que tá faltando aí?
12: Não vai pro celular.
8: Não.
12: Não vai pro celular.
8: Robert Redford.
12: Robert Redford fez vários filmes bacanas.
8: Olha ali, cara. Que galanzão, cara.
12: É, aí ele bem novinho, né?
8: Bem novinho. Quantos anos ele vai fazer amanhã?
12: Faria 90.
8: Ah, ele morreu.
12: É, ele morreu ano passado.
8: Mano, viu? É por isso que eu não lembrava
12: Todo
8: mais.
12: Mundo tá morrendo, né, Pi?
8: As pessoas morrem, cara.
12: Impressionante.
8: Chega uma
12: Acontecimentos
8: hora que elas
12: de amanhã. Esse programa, ele voa, já é 21 para 6. Amanhã é dia do estagiário, por isso a brincadeira com o estagiário. Perfeito.
8: Parabéns aos estagiários amanhã.
12: Dia Nacional do Patrimônio Histórico. Parabéns, Mr. P, que já é um patrimônio histórico da humanidade.
8: E o Gabriel botou uma foto.
12: Botou uma foto boa.
8: É uma das melhores fotos que eu tenho.
12: É muito boa. Com aquele cabelo de polvo.
8: Esse foi um ensaio maravilhoso que eu fiz.
12: É, nu?
8: Viu? Gostou do nome, assim? Fiz um ensaio.
12: É, não. Tu é um artista que fazia ensaios nus, né?
8: Não.
12: Não?
8: Não, nunca fiz.
12: Não?
8: Não, não. Achei que não...
12: Ah, perdeu a oportunidade.
8: Perdi.
12: Mas agora tu pode fazer um OnlyFans.
8: Puta, é mesmo, né, cara?
12: Claro, cara.
8: Será que alguém clicaria ali
12: claro
8: pra ver uma
12: que
8: coisa?
12: Clicaria. É. Pelas histórias que tu me conta da tua vida, tenho certeza que
8: mesmo.
12: Sim.
8: Mas o OnlyFans eu tenho que mostrar alguma coisa ou
12: não,
8: só
12: necessariamente
8: provocar?
12: Faz aquelas fotos provocativas que tu faz
8: naturalmente,
12: teu perfil
8: só fecha
12: do Instagram.
8: Elas.
12: Tu podia fazer um pouquinho mais picantes.
8: Paga 10 pila.
12: E ganhar um dinheiro por isso.
8: Quanto?
12: Já que tá pagando. Não. Tá pagando pouco já, 10 pila não.
8: E o OnlyFans daí a pessoa oferta ou tem o mínimo?
12: Daí o Gabriel que sabe.
15: Tem uma assinatura.
12: Tem uma assinatura. Ah,
8: pode gerenciar isso aí, Gabriel.
12: O pessoal pode assinar o teu conteúdo. Perfeito. Privê, Cine Privê com o Mr. P. Arroba Everton Cunha P.
15: Cine Privê.
12: Muito bem. Dia Nacional do Patrimônio Histórico. Certo. Amanhã é teu dia também, né? Que tu é Patrimônio Histórico da Rede Atlântida.
8: Obrigado.
12: Vamos falar sobre os países mais seguros do mundo, aqueles onde as pessoas têm uma vida tranquila e se acham completamente em segurança.
8: Ah, eu já sei. Vem a Noruega, vem a Dinamarca, vem a Suécia, vem a Finlândia, vem...
12: Errou todos até agora.
8: É mesmo?
12: Todos.
8: Poxa vida. Poxa todos. Vida.
12: O que explica a paz nos 5 países mais seguros do mundo?
8: Então eu não sei mesmo, porque eu imaginava que fossem esses.
12: E o quinto país considerado mais seguro
8: vai
12: do mundo...
8: Vai surpreender.
12: Vai te surpreender, porque
8: eu
12: foi
8: sei.
12: Um país
8: eu
12: que
8: sei.
12: Teve bastante guerras, conflitos internos. É um país da Europa!
8: Portugal.
12: Não.
8: Teve bastante guerra. Alemanha.
12: Também não. Eu vou dar só uma dica.
8: Dá. Eu gosto dessas brincadeiras.
12: É de onde vem a tua banda preferida?
8: Pô, a Irlanda.
12: A Irlanda.
8: Tá brincando? Em quinto lugar, a Irlanda. É pra lá que eu vou.
12: Em quinto lugar, olha só. O país que aprendeu com o seu passado. Lições da história turbulenta se somaram às tradições milenares que ditam tratamento especial a estrangeiros e desconhecidos. Experiência histórica faz da Irlanda, faz seus habitantes serem muito conscientes sobre os perigos dos preconceitos.
8: Pô, que legal,
12: né?
8: Cara.
12: Tinha
8: aprenderam
12: uma...
8: com a merda.
12: Tinha um conflito, né, muito, muito grande na Irlanda, principalmente nos anos 70, 80, né? Tinha o exército republicano irlandês, o IRA, né, que cometia alguns atentados e tal. Era um conflito que tinha um fundo religioso também, certo. Mas sempre...
8: E depois se transformou político. Numa banda de sucesso no Brasil.
12: Não, o U2, as primeiras músicas do U2 têm muito a ver.
8: O IRA.
12: Ah, o IRA, né? É verdade. Tem toda razão, amor.
8: Tem horas que não é bom brincar, né?
12: Não, tem horas que não. Mas as primeiras músicas do U2 também falavam bastante sobre esses conflitos
8: sim,
12: aí na Irlanda.
8: Claro que sim, muito
12: em
8: bem.
12: Quarto lugar, nos países mais seguros do mundo, a Eslovênia. A nação que valoriza a calma. Comunidade e natureza são importantes para os eslovenos. Eles valorizam a calma e a estabilidade.
8: Olha aí, ó, já estou ficando com vontade de ir para lá. E a deve Eslovênia... ser bom uma Eslovênia, né?
12: Pô, a Eslovênia... Como é que tu imagina a Eslovênia?
8: Ah, primeiro assim...
12: Deixa para lá.
8: Eu acho que...
12: Vamos continuar
8: eu
12: na
8: acho
12: paz.
8: Que tem
15: é um país
8: aroma,
15: que não
8: né?
15: é mais Eslovênia, né? É uma Eslovênia.
12: Bah, mas agora foi mal demais. E hoje tem a piada do diretor. Imagino que vem hoje com a piada do diretor, se ele fez isso agora nesse momento do programa. É, 16 para 6.
8: Quem é a tua ex? A Lovênia?
12: Ai, ai. Terceiro lugar nos países mais seguros do mundo, a Suíça.
8: Tá, mas eu falei a Suíça.
12: Falou a Suécia.
8: Ah, desculpa.
12: Tradicional neutralidade militar e baixa criminalidade. A Nova Zelândia, onde não há preocupação com segurança. Endurecimento das leis de porte de armas e localização geográfica contribuem para a paz na história desse país. Além disso, estão longe de tudo, a Nova Zelândia conseguiu evitar, em boa medida, o caos geopolítico.
8: Endurecimento portes de armas significa...
12: Menos, né? Menos armas circulando.
8: Perfeito, entendi.
12: E em primeiro lugar...
8: Quem seria? Bah, então não é Finlândia, não, não é Escócia,
12: mas é
8: não
12: a Ândia, é... É a Islândia, terra do gelo.
8: É todo mundo frio, né? Não tem briga.
12: Pessoal, não pode
8: pessoal
12: sair.
8: É racional.
12: Não dá pra sair
8: não,
12: de casa.
8: Não, pessoal não,
12: muito
8: não
12: frio.
8: Tem calor.
12: Tá muito
8: calor
12: frio,
8: humano,
12: não vamos brigar.
8: Não, e não ferve o sangue.
15: Sim,
8: não vai pra cabeça.
15: Até porque um arranhado no frio dói muito, né?
8: Dói mais.
12: Dói mais.
15: Quebrado e tal. Tem
12: que pensar muito batida, no batida, um soco não. No nariz, no gelo.
8: As pessoas
12: é horrível.
8: São,
12: Deus. Não dá, a pessoa prefere não cometer nenhum tipo de atrocidade
8: não,
12: como
8: e,
12: essa.
8: E as pessoas não vão pra rua, ficam nas suas casas.
12: Exato, nas suas calefações.
8: E aí não brigam.
12: No seu quentinho.
8: Cada um
12: vou
8: fica
12: ficar aqui
8: sua.
12: No meu canto.
8: Vou ficar no meu canto.
12: Vou ficar aqui no meu canto.
8: Tu vê, esse final de semana, porra, tu não brigou com ninguém, porque tu ficou no teu canto.
12: Ah, tu não sabe. Tu não sabe.
8: Bom, aí é quem mandou.
12: A Islândia tem baixa militarização. A paz com a natureza e opção consciente arraigada nas comunidades.
8: Certo.
12: Então a Islândia é o país considerado o mais seguro do mundo.
8: Que coisa boa, né?
12: Uma paz, né, velho?
8: Que coisa boa.
12: Uma paz, uma paz. A paz é inútil para nós.
8: Agora, tu não conseguiria viver lá, porque
12: na Islândia?
8: Tu precisa de uma briga.
12: Mais ou menos.
8: Tem gente que... Cara, é uma
12: tem gente
8: coisa...
12: que não consegue,
8: como
12: né?
8: É assustador o volume de briga que a gente está deparando...
12: Vivenciando, né?
8: Cara, as redes sociais estão minadas
12: de vídeos, todos os tipos de violência.
8: Uma coisa absurda,
12: violência,
8: cara.
12: É incrível.
8: Um enfrentamento.
12: E uma outra coisa que me impressiona, é até mesmo os grandes canais de televisão, as imagens de violência, mesmo quando assim, o cara matou a pessoa. Hoje estava vendo ali, o cara matou uma mulher na fila do supermercado.
8: Mas claro, com a faça.
12: Nossa, cara, mesmo que não apareça toda a imagem, tu vê aquilo.
8: Tu vê.
12: Cara, é assustador.
8: Mas é claro, e aí tu pensa...
12: A barbárie.
8: Mais um número do feminicídio, né? Daí ele é ex, né?
12: Ex. Isso, um ex.
8: Aí eles têm uma indisposição e tal, ela tá na fila do mercado.
12: Nossa.
8: O cara vem com uma faca e
12: Um troço absurdo.
8: E não é só esse tipo de violência, né? Eu tava vendo agora também os ataques que a Rússia... acabou tendo lá do que acontece.
12: E aí a imagem de atropelamento, a imagem não sei o que.
8: Tudo, cara.
12: O quanto a gente tá à mercê de tudo isso.
8: É surreal,
12: né?
8: É impressionante. Cara. É surreal. Tá na hora da gente dar uma acalmadinha, assim, né?
12: Vamos se acalmar aí, pessoal.
8: Vamos se acalmar.
12: Pra você se acalmar e a gente também e irmos ali molhar o bico, vamos fazer o show do intervalo e logo voltamos com a participação do ouvinte desprogramado e também com a piada do diretor, que hoje tá imperdível, hein? Não saia daí.
8: É verdade.
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38: Power Snatch, dupla de Hayley Williams, lança novo EP. A diva, vocalista do Paramore, lançou um novo EP com a Power Snatch, um projeto formado ao lado do produtor Daniel James. Intitulado EP 2, o trabalho tem 4 faixas e já está disponível nas plataformas digitais. O lançamento chega acompanhado de um vídeo com cenas de Fantastic Planet, uma animação francesa de ficção científica de 1973, muito conhecida pelo visual psicodélico. Esse é o segundo EP da dupla, e o primeiro foi lançado em fevereiro deste ano, com apenas 3 músicas. E para os fãs brasileiros, fica o lembrete, a cantora volta ao país em novembro com a turnê The Hayley Williams Show, com datas no Rio de Janeiro e em São Paulo. 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
7: Uou, beijo gordo, estamos de volta, desprogramados na Atlântida.
8: Seu beijo gordo aí não tá legal, tem que dar uma melhorada. Posso mandar um abraço na volta agora aqui?
0: Ah, tá, eu vou cancelar, eu já quis cancelar.
8: Não. Dá uma melhorada.
0: Tu não deixa eu cancelar.
8: Não deixo, porque é importante o beijo do gordo. É uma caracterização, é uma homenagem ao Jô Soares. Importante.
0: Até já tinha me esquecido disso aí.
8: É porque tu esquece de muitas coisas. Tá na hora de botar essa cabecinha pra funcionar.
7: Estamos de volta, 6 minutos para 6. Esse é o Desprogramados na Atlântida. E estamos ao vivo também no canal Desprogramados. Vai lá no YouTube, dá essa moral pra gente. Se inscreve no canal. Fala aí, Mr. P.
8: Um beijo para Mariana, tá nos ouvindo agora. E também um abraço especial aos mariates, que eu saudei. Eu saudei a turma do Guacamole, que toquei na sexta-feira. Falei da DJ, falei do Breda, falei de todos.
0: Não falei dos mariates.
8: Não falei dos mariates. Anderson e todos os mariates, que é tão legal,
0: cara. Muito legal.
8: E fazem um clima ficar ainda melhor. Sempre nas noites do Guacamole.
0: Como é que é o Mr. P cantando com os mariachis?
8: Ah, é legal, já cantamos assim, despretensiosamente, mas eles sempre são muito... Não, mas eu gostaria de cantar um dia La Barca, que meu pai sempre cantava.
0: La Barca é demais.
8: Dizem que la distância...
0: Vamos deixar para uma outra oportunidade.
8: Obrigado, Porã, tu sempre... E um abraço pro Leandro, que diz que jamais imaginou, o Leandro, meu vizinho, o assador da ilha, diz que jamais imaginaria que foi o sol que tava...
0: Olha aqui, ó, deixa eu te falar uma
8: coisa. Desculpa, Porã,
0: quando acabar o programa, tu vai no Instagram ali e manda os abraços todos que tu quer.
8: E tem muitos abraços.
0: Manda os abraços, beijos, abraços.
8: É verdade.
0: Tá? Faz uma postagem, esses são os abraços do Pi de hoje.
8: Puta, que
0: e aí,
8: legal,
0: Porã. A gente faz o programa com os assuntos do programa que estão
8: por
0: aí.
8: Sabe por que eu faço agora?
0: Por quê?
8: Porque as pessoas gostam muito de serem lembradas e homenageadas e citadas no rádio.
0: Então tu tá muito certo. Parabéns. Calou a minha boca com elegância. Então ganhou o troféu Supla Peladinho.
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0: Puta merda, hoje nós vamos cancelar a piada do diretor. Pelo jeito que ele participou, hoje nós vamos tirar ele da piada do diretor. Tem pouco tempo.
8: Tem pouco
0: tempo. Daqui a pouco vem Pretinho Básico por aí. Não cite meu nome, mas acho que o Porã, ouvinte desprogramado agora nesse momento aqui, a participação da galera. Não cite meu nome, mas acho que o Porã na época de estágio, não agora, naturalmente quereria... estagiar como assistente de fotógrafo na revista Playboy. Seria um bom estágio.
8: Viu? A pessoa seria que mandou isso aí te conhece mais do que tu mesmo.
0: Seria um bom estágio.
8: Claro que sim. Era
0: seria
8: tudo
0: legal.
8: Que tu gostaria.
0: Sempre adorei fotografia.
8: Tu ia ser demitido muito rapidamente.
0: Não ia. Eu ia me dedicar.
8: Seria tão dedicado...
0: Que eu não seria demitido. Eu me tornaria um grande fotógrafo. Me tornaria o melhor dos fotógrafos da Playboy.
8: Tá bom.
0: Frase de banheiro, pelo ronco e pelo berro, esse já levou ferro. Vitor Clay, o show dele foi demais no Atlântida Celebration, disse a nossa querida Ivonete Dias, nossa ouvinte de todos os dias.
8: Ah, Ivonete Dias, claro, ela só não ouve de noite.
0: Olá, dupla. O Pi é uma caixinha de surpresas. Você surpreende assim uma mulher também, Pi, diz a Silvia. Sempre que ele baixa as calças.
8: Mas o que é isso? Mas que desagradável a tua resposta, Silvia, tão elegante. Silvia, eu te peço desculpas, mas as minhas surpresas são tão surpreendentes que eu me separo o tempo
0: todo. Olá, dupla! Peraí. Uma frase que li em um banheiro lá por meados de 96, 97 em Porto Alegre. Não se preocupe. Todas as merdas de sua vida ficam aqui.
8: Opa!
0: Disse aqui o gaúcho que nos escuta em Ponte Nova, Minas Gerais, mas o Gabriel não mandou o nome do gaúcho. Obrigado, Gabriel, pela sua participação aqui no programa. Aproveita e engata aí a piada do diretor que tá na hora.
8: Olha aí.
1: Uma abelha pica uma zebra. O que que a zebra falou pra ela?
8: Uma abelha pica uma zebra. O que que a zebra falou pra abelha?
0: Não tem muito tempo.
8: Não, mas vamos 3, administrando. Não.
0: 2, 1, o quê?
1: Você está na minha lista negra.
0: Acabou o programa.
8: Precisava.
0: Vai vazar o som na live, eles vão reclamar amanhã. Então acaba o programa. Vem aí o Pretinho Básico. Mr. P na rede logo mais.
8: Isso, eu vou ficar aí.
0: Às 7 horas da noite. E a gente se fala amanhã a partir das 5.
8: Tem o pijama ainda às
0: 10.
8: Ah,
0: tem o pijama. Ah. Claro. Vamos então voltar amanhã às 5?
8: Vamos.
0: Vem aí uma homenagem ao Patrick Swayze.
8: Poxa, it's like the wind.
0: Não. The Time of My Life, com Bill Medley.
8: Mas nada a ver, ele não Dirty canta Dancing. Isso, mas ele não canta isso,
0: mas a música
8: isso,
0: é maravilhosa, ele dançando no filme, cara.
8: Porra, mas toca ele uma é música muito, que ele canta, ele que é She's
0: então
8: Like the Wind.
0: Toca no pijama a música
8: vou
0: que tu
8: tocar,
0: quiser.
8: Mas é óbvio.
0: Entendeu?
8: Como olha, tu vai homenagear o cara com a música de outro?
0: Essa música é maravilhosa, cara. E ele dança no filme. O que que ele é, mais cantor ou ator? Ele é um ator.
8: Mas ele é cantor, cara.
0: Ah, e ele ainda fez Priscila, Rainha do Deserto, né? Que é um baita de um filme.
8: É verdade, é legal isso.
0: Legal demais. Tá, acabou o programa, amanhã tamo de volta. Tchau! Show me.

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1: Boa tarde, meu amigo Rafinha Beneghetto.
2: Muito boa tarde, dá pena, meu amigo, que tá de folga, tá de férias, não sei o que tá acontecendo, mas tá tudo certo.
4: Tá na UPA?
2: Tá na UPA. Não, esse é o Palhaço Manese, né? 6:06, estamos chegando com o Pretinho Básico da edição das 18 horas, e junto com o PB, a gente recebe o abraço carinhoso dos parceiros comerciais. 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Lele Bortolassi, boa tarde, Lele.
5: Como é que estamos, Rafinha? Tamo. Mas bem. As informações que chegam da UPA lá dizem que o Palhaço Manese tá estável.
2: Já. Tá estável, tá melhor, tá o melhor. Excesso de álcool traz passou, né, problemas, cara? Né? É. 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Temos um influenciador da Vero por aqui, e esse influenciador é Vini Moura.
4: E aí, Xê?
2: E aí, Xê?
4: Tudo bem?
2: Tudo certo, Vini.
4: Tudo certo, tudo tranquilo.
2: Tudo tranquilo, coisa boa.
4: Ah, né, cara, a vida é boa. A isso. Segunda-feira aí, com tempo bom, veio isso. Pra dar uma
2: mas calmada. Amanhã muda, né?
4: É, daí tu tira o meu clima.
2: Mas aí não, mas
5: amanhã é outro dia,
2: mas né? Mas daí não é terça. Sobre tempo, né, Vini?
4: É sobre o quê?
2: A perspectiva de vida, né?
5: Pô.
2: 99, o aplicativo que te leva a viver o melhor de Porto Alegre, Rodrigo Adams.
6: E aí, meu, tudo bem?
2: Poucos vêm num programa uma e volta com outro outfit, né?
6: Ah, é outra vibe, né? Banho, não tem, né, uma explicação. Ah,
2: não, claro,
6: mas transou de tarde? Receita de tarde, e sabe quando fica com cheirinho de
2: comida, de friturinha.
6: Ah, vou tomar um banhito de novo.
2: Tá certo, tá certo. Isso é preocupação com os amigos, né? Não veio fedendo pra cá. Ah. Rafael Gomes, boa tarde.
7: Boa tarde, Rafael. Eu tô pronto pro Beira-Rio já.
2: É,
7: eu
2: não ia ir no desde jogo. Uma, né?
7: Eu tá não ia ir no jogo e decidi ir no jogo.
2: Tá então, pronto, que bom, gigante, né? Cara?
7: Vamos embora.
5: Aliás, eu vou para o jogo hoje de 99, inclusive.
2: Pô, coisa boa, né, Lelê? Porque se tu for tomar alguma coisinha, né?
5: É, até porque pela praticidade, né?
2: Claro, é verdade, né? Verdade.
5: Papum ali, pá.
2: Cheguei. Isso, exatamente.
6: E elas vão contigo,
2: vocês também, né, vão pro jogo?
5: Uhum. Claro, sim, né, cara?
6: Pode precisar de táxi, já temos, né?
5: Não precisa de táxi, a gente vai de 90.
2: Ih, cara! Não é sobre o Inter, velho! E nem sobre o jeito de se locomover, né?
6: Não, cara.
2: A não esquemar. Eu ia perguntar, que horas é o jogo?
5: Às 8.
2: 8 da noite.
5: Vai, né, dar tempo da galera poder curtir o jogo, e depois às 9:30 tua live, né?
2: A minha live, tá? Aliás, eu recebi informação.
7: O cara do cartaz, inclusive.
6: Eu descobri quando tu vai mandar a grana, meu. Eu descobri quando tu vai mandar a grana.
2: Não, mas pera aí, onde é que tá o cabo aqui? O cabo aqui, por favor. Aí, pra só o contexto, né? A minha comunidade lá no Havaí.
5: Isso. Você que não ouviu o Pretinho da Uma,
2: não, mas cadê o adaptador?
7: Já perderam o cabo certo.
2: Daí não é possível. O
7: cabo seta.
2: Não, mas cara, peraí.
5: Aí, cara. O cabo A tá aí?
2: Não, é.
5: O cabo B tá aí?
2: Olha aqui.
5: O cabo C tá aí? O cabo D.
2: Deixa eu mandar um abraço aqui, né, Lelê?
5: Oi,
2: moradores do Havaí, meu parceiro PG. É, e também a Morgan, uma americana. A Jasmine é uma argentina. E a Cristina, que é brasileira.
5: Não, parece só um pouquinho. Jasmine não é argentina.
2: Jasmine, né?
5: Ah, é Yasmin. Ou Yasmin.
8: Thank you for thinking of us here in Hawaii. Aloha. Thank you. Thank you for coming. Muchas gracias.
9: E aí, Rafinha, o pessoal aqui ficou muito animado aí com a tua mensagem hoje.
2: Obrigado.
9: Tá todo mundo super animado pra assistir a live que vai rolar hoje no teu Instagram.
2: Tá, moradores do Havaí, né?
5: Tá, mas só um pouquinho.
2: Calma aí.
5: Se tá passando um furacão lá, como é que eles vão assistir a live? Ó?
2: Cara, não é bunker. Na ilha inteira,
7: bunker,
2: né?
7: Bunker. Calma.
2: Só um pouquinho.
7: Tem Wi-Fi no bunker?
9: Beleza. É o PG aqui. Cara, te mandando essa mensagem só pra agradecer ali tua mensagem de solidariedade hoje no Pretinho da Uma. A galera aqui ficou muito grata. Agora que o pior já passou, né? Fiquei 12 horas sem luz ali em casa.
2: Pois é.
9: E muita árvore, muita destruição, né? Rios transbordando.
5: Toda semana aqui cai 12 horas sem luz.
9: E a galera ficou muito feliz mesmo aí com a tua mensagem.
6: Esse é o Waikiki.
2: Obrigado.
9: Tô animado pra live hoje.
5: É o furacão lá, passou aí o Waikiki.
2: Só que falta de respeito, moradores trazendo um reporte aqui.
9: E isso não é sobre bondade.
5: Meio longo, né?
2: Olha aí.
5: Olha aí, ó. Meio longo.
6: Mas hoje me toma dúvida, como é que o Rafinha ia mandar os recursos arrecadados pra lá? Eu soube que os nossos parceiros, Klaus e Vanessa, vão sair numa tour pra lá. Mandamos por eles,
5: Em cash.
2: Não, é, eu vou fazer aquela conta, a Global Account do
5: Banrisul. Agora tu
2: eu já mando pro Cláudio pra Vanessa.
5: Mas qual é a tua meta de arrecadação hoje? Não,
7: arrecada alimentos e manda uma mala, velho.
2: Lelê, eu vou só te responder uma coisa. Se a gente alimentar uma família, eu já conquistei tudo.
5: Tudo bem?
7: Mas isso não é sobre família.
5: A meta, então, é uma família.
2: Não, a meta é ajudar, né, Lelê? Não, quantos bem, muitos mas tem aqui que uma... é que do é outro lado do mundo não pensam o que pode estar acontecendo numa ilha? Poderia ser Fernando de Noronha, mas eu tô falando do Havaí porque eu morei. Estive lá, eu criei uma comunidade. Eu criei uma comunidade.
7: Não criou comunidade. Criou uma comunidade. Tem um amigo lá.
2: Não, eu tenho vários amigos, homens. Tu estava comigo.
7: Tu tem um só.
2: Tu estavas de férias, né?
7: Tu acabou de. Não, eu tava aqui quando tu voltou.
2: Não. Durante esse período, de muita coisa aconteceu.
7: Criou tu criou uma comunidade enquanto estava aqui.
6: Comunidade.
2: Não. Pode ser, Adams. Mas é um desrespeito com um povo que já passou muita coisa. Os americanos que invadiram os Estados Unidos.
7: Cala a boca!
2: Os destaques os por aqui.
5: Os americanos que invadiram os Estados Unidos.
2: É, que invadiram o Havaí, né?
7: Ah, que loucura, velho.
5: Eles estão invadindo tanta coisa, que a pouco estão invadindo
7: os Estados Unidos. Ninguém tá puro hoje.
2: Há muito tempo. Não, tô purinho. Não, e pelo que eu entendi, já teve engajamento ali.
5: Voltou a internet lá.
2: Voltou a internet.
5: A luz também.
2: 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Operador de lives, quem é que tá aí? É, não temos, né? Não temos.
5: Tem alguém tem porque estão operando ali, ó.
2: Produção, é a fim de interagir, não?
7: Thiago Stônio Batistuta.
2: Desculpa te atrapalhar.
7: Eu tava conferindo aqui quem era, porque eu tinha esquecido.
2: Batistuta, um abraço, meu querido.
5: Alemão?
7: Ah, hoje vai ser bom.
5: Foi pro tio hoje?
2: Querido, o cara voltou e já esqueceu.
5: Você tá indo no jogo, né?
2: Não é, não, compromisso.
5: É? Ah, desculpa.
2: Fala com o
5: Theo. Mas depois te
2: vejo. O Theo tá ensaiando a Telebands.
5: Mas eu te encontro no jogo depois, né?
2: Não, com certeza, né? Vamos derreter aquele trago que eu tenho ali na minha salinha. O Betinho Básico é o Churros. É um caramelo dos tutores Luísa Barbosa e André Lucas. Onde é que tá o Churros aí? Vai chegar na live, né? Não tá com pouca amizade o Churros.
5: O Churros não tá de boa.
2: Não, mostrou os dentes.
7: Fala assim, ai, cuida do Churros pra mim quando eu estiver viajando. Tu pensa, ah, vai vir um cachorrinho, né?
2: Não,
7: o Churros brabão,
2: tá
7: velho.
2: Brabão,
7: o Churros com a chapa de fora.
2: Tá caindo a dentadura do Churros aí.
6: É, será que é quente?
7: É quente. Tem várias fotos do Churros.
2: Não,
7: Só que todas ele tá brabo, meu. Ou ele odeia a foto ou ele é assim.
5: Pode ser,
7: velho.
5: Pode ser.
2: Ou talvez ele tenha alguma coisinha, paralisou essa parte do fim dele.
5: Tá,
2: e aí ficou com os dentinhos mais à mostra.
5: Mas os dentes estão bons, cara.
2: Tá bom, tá bem cuidado. Sem dúvida nenhuma, a galera aqui alimenta os churros com agronese. 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Tá aí o churros mostrando essa vibe caramelo.
7: Que cachorro engraçado.
2: Não, ele é engraçado mesmo.
7: Mas ele não deve ser muito simpático, né?
2: Não, acho que não.
5: Ah, eu acho que sim, cara. É só pra assustar.
7: Tu acha que ele é simpaticão?
2: Eu acho que...
7: Tu acha que ele faz isso, só rosna, mas não morde.
2: É testa, bota a mãozinha na grade ali.
7: O Lelê falou que não, ele deve ser simpático, é só pra assustar.
2: O Gabriel da Rosa Cardoso, ele é auxiliar de produção de Blumenau, 27 anos, e é o aniversariante das 18 horas do dia de hoje.
7: 27?
2: Parabéns, 27.
7: Bebê. Mas saudades dos 27.
2: Saudades, que dá é...
7: 28.
2: Saudades,
7: já.
2: Não, e 27, né, ele tá naquela idade perigosa, né? Mas ele não é do meio
7: passar,
2: do meio da música, né?
6: Esse não se pode.
2: Muito bom, abraço aí, Gabriel. É só brincadeira. Vamos abrir aqui os destaques. Fiuk.
10: Nego.
2: O que houve, Jorge? Boa tarde, desculpa a falta de educação.
10: Tarde, desculpa, nego, mas é que eu tô preguiçoso hoje mesmo.
2: É, hoje?
10: Tô mais preguiçoso que o cara que fez a bandeira do Japão. Hoje tá foda.
2: Ô, Jorge, o Fiuk revela estar quebrado financeiramente. E Andressa Urach o convida pra gravar conteúdo adulto.
5: Quem, desculpa, eu tava lendo o material aqui, tu pode repetir?
7: Ah, não, meu, Andressa ele leu só a manchete. Ah, meu, tu vacilou agora.
5: É que eu tava lendo o material aqui, porque é melhor ler antes, né?
7: Ah, mas ô, velho, bah.
2: O que houve? Ah, eu não vou botar a boca no apito do feto.
10: Ai.
2: Não vou.
7: Mas tem a vinheta.
2: Tem a vinheta, mudaram tudo aqui. Não sei o que fizeram com a pasta.
10: Foi mal,
5: amor. Ô, Joia, tu que mudou ali,
10: velho. Eu pensei que eu sabia mexer.
2: Não mexe, tu não sabe, né, cara?
5: Quando eu tenho certeza, é melhor não mexer.
10: É que eu tô fazendo horário antes do Adams, despertador ali.
2: Ah, então tá explicado. Ah, tu tá fazendo o discorama?
10: É. Só meu, só sambinha bom.
7: Que tudo a ver com a rádio. O que tocou hoje?
10: Pô, tocou o AGP, nego, tocamos também o Razão Brasileira.
2: Dali. Tocou aniversariante do dia hoje, a Elba Ramalho, né?
10: Eu ouvi. Pô, tocamos
2: qual Elba. Que tu tocou?
10: Ah, é, qualquer um, eu botei Elba aí.
2: Tá, entendi.
6: Entendeu? A teu critério.
10: A meu critério, pô. Estamos explodindo de audiência nesse horário.
2: Pô, que bom, né?
10: A
2: não foi o que eu vi ali no número, mas tudo bem. Vamos sair dessa, vai aí, Gomes, abre pra nós o
7: repete
2: o
7: a manchete Fiuk. Pro Lelê,
2: manchete, por favor. Fiuk. O Fiuk, filho do Fábio Júnior.
5: Tava aqui semana passada num destaque, não tava muito bem.
2: É, não, então ele revelou. É que não, o destaque quando a gente trouxe na semana passada foi que ele tava fazendo barulho com o carro dele no condomínio.
5: Isso,
2: não fazia. E agora ele tá dizendo, ele fez uma live dizendo que tá quebrado financeiramente. E a Andressa Urach o convidou pra gravar um conteúdo adulto.
5: E ele?
2: Agora nós vamos saber.
7: É. Aos 35 anos, o Fiuk revelou numa live já? Que foi deserdado pelo Fábio Júnior.
2: Bah, que trairagem.
5: Não, tem uma hora, deixa o saco.
2: Pai!
7: Que não tem mais nenhum real e que agora, digamos assim, precisa se sustentar. E que ele não tem muitas economias. Ele anunciou, inclusive, esse carro que ele tá fazendo barulho está à venda.
2: Não, acho que ele vendeu. Tem uma live que ele vendeu um carro, caiu um Pix, é um Mercedes das antigas. 51 mil reais.
7: Ele vendeu esse carro para engariar fundos. E a Andrea Surak divulgou um vídeo convidando o Fiuk, dizendo, olha, Fiuk, tu vai ganhar no conteúdo adulto o que tu não vai ganhar no ano inteiro. Então, se tu quiser... A mamãe te coloca neste mundo.
10: A mamãe, né?
7: E aí, ele deu entrevista pro Pânico hoje,
2: tá.
7: Dizendo, pô, ele até fez uma brincadeira, com todo respeito, abre aspas pro Fiuk, não sou eu que tô dizendo, tá? Se até Jesus andava com mulheres, por que eu não posso andar? E aí, rapidamente, isso viralizou.
10: Ele disse que né?
2: Ele não tá bem, né? Ele não tá bem. Filho.
7: Ele disse que viu umas 10 vezes.
5: O Fábio Júnior ter desistido.
7: Ele disse que viu umas 10 vezes o vídeo com a Andrea Surak. Ele disse que pode até gravar uma resenha com ela, mas que não é ator pornô. Que ele não vai gravar nada além de uma resenha com a Andrea Surak.
2: Pô, o Fiuk, além de tudo, é um ex-BBB também, né?
7: Também.
10: Mas ali ele já tava na derrocada.
2: Tava.
10: Pior coisa que tem é tu ser famoso, Tim.
2: E não manter a régua, né, Joel?
10: São poucos que conseguem, né?
7: Tu envelhece, fica ruim. Olha o Felipe Gilon.
6: Juninho Bill.
2: Não, mas o Felipe Gilon, ele foi meteórico, assim, depois desapareceu.
10: E agora?
2: Mas
10: o Fiuk... O Cabeção, Serginho Rondiacosta.
2: Ah, mas ele tá indo em aniversários, né?
7: Ah, o Felipe Gilon também.
2: Ele passa aniversários.
7: Felipe Gilon também.
10: Pois é, dá aula.
2: Eu não lembro, mas a cara do
10: Felipe. Aí já. Hoje só se manteve a Maísa.
7: A Cecília Dassi.
2: Ah, a Bruna Marquezine é Tina.
10: É verdade, tu tem razão.
2: Tá bom.
7: A Maísa também.
2: A Maísa. Também, a Sandy, o Júnior.
7: Mas o Kaique Brito.
2: Não, mas o Kaique Brito sofreu um acidente
10: e
2: gravíssimo.
10: E sempre dá uma treta, né? A Larissa Manoela apareceu no Fantástico, porque os pais estavam roubando ela.
2: É, né? Bom, mas enfim.
10: Eu sei dessas coisas aí que eu me informo.
2: Tá bom,
6: mas vamos falar real, assim, ó. Português bem claro. O Fiuk não ia aguentar 3 minutos ali que ia escapar a correr.
2: É, duas pedaladas escapava a correr, tu acha?
7: Tu aguentava, Adas?
6: Não é o que eu aguentava, eu também não aguentava. Então vou dar a resposta, eu não aguentaria. Não dá morta, velho. Não.
2: Bah, mas eu acho André Soraya... completamente nada.
6: O Gomes tem cara de quem gostaria.
10: Tu tem que treinar com mulher grande.
2: Não tô nessa.
6: Treinar com
2: 6:19.
10: Com mulher grande.
7: Fala mais, Joé.
10: Não, é isso mesmo.
2: É isso. Tá, e não é... Tá, entendi, eu entendi.
5: Qual é a altura da Andrea Surak?
2: Ah, boa pergunta.
7: Ah, qual é a altura da
10: 1,73.
2: Não, deve ter 1,77.
6: Ela fez um balagandã com a língua lá, que a língua é dividida.
2: Meu Deus,
6: agora,
2: né? Cara, que coisa bizarra isso aí, velho.
10: É o bicho do lagarto, né?
7: E ela só faz programa agora em 1,71, tem a Andrea Surak. Ela tinha um mercado. Ela tinha um mercado aqui no Rio Grande do Sul, vocês estavam ligados? Urak, Conveniência, uma coisa
2: não,
7: assim.
2: Não, tô ligado.
7: Aqui, meu, e acho que era. Ou era Viamão ou era Zona Leste aqui. E ela fazia propaganda na frente do mercado.
2: Não, eu nunca vi isso, cara.
7: Eu juro, eu vou procurar aqui, ó.
2: Não é IA isso aí, Gomes.
7: Não é, é antigo, velho.
6: Porra, envia a mão.
2: Tá ótimo.
7: Dá uma olhadinha. É que ela é daqui, né?
2: Dá só uma conferida na notícia mesmo, né? Advogado entrega desvio milionário.
7: Super Urak. Era... Ah, mas fechou. Ela tinha mesmo, não tem mais.
2: É. Ótimo.
7: Era envia a mão, Super Urak.
2: Pô, tudo bem, Gomes. Tá dada a notícia, né? Tínhamos
5: tá
2: um mercado da Urak, agora fechou.
7: E era em Viamão, eu tava certo.
2: Que bom.
7: Ó, o Big Shot.
5: Pé da loma do sabão, ó.
2: É ela. Tá, tá. Ah, não consigo ver, mas tá, a gente acredita. Advogado entrega desvio milionário em clube de futebol após traição da mulher.
7: Cara, é uma página policial, se não a maior do dia de hoje, é destaque no Globo.com. Eu vou dar os créditos, porque tem o nome de uma galera muito importante que eu vou tentar evitar dar pra gente não se
5: Qual é o time?
7: Juventus da Moca. A Juventus, do clube, um clube tradicional do interior de São Paulo, virou SAF. Foi vendida, tá? E aí, o presidente do clube, o presidente do Conselho Deliberativo e dois advogados influentes no clube estão envolvidos num caso de corrupção e traição. De acordo com a matéria do Globoesporte.com, a Polícia Civil investiga parte do dinheiro que foi alocado na SAF teria sido desviado. São bons milhares de reais.
5: Quantos?
7: Então, são várias parcelas, tá? Pela transação, o clube deveria receber 20 milhões de reais, Lelê.
2: É um bom dinheiro, hein?
7: Só que 2 milhões teriam sido repassados a um casal de advogados que trabalhava para o clube.
2: Tá, sobrou 18.
5: É 10%.
7: Só que este casal de advogado também acabou não recebendo tudo, por quê? Porque a moça, a advogada, estava tendo um caso com o presidente do clube.
2: Meu Deus!
7: E a moça estaria saindo com o presidente tentando tirar o então marido dela da negociação. O advogado descobriu que foi chifrado, foi pra imprensa e delatou todo o esquema de corrupção.
5: Boa.
7: Disse assim, ó, pode ir aqui na conta tal, tem nota fiscal no nome do fulano. Pode ir na conta tal, tem nota fiscal na conta da dona fulana. Tem nota fiscal no meu nome, que veio pra cá. Então, desses 20 milhões, tem quase um quinto, um quarto, que não chegou ao clube. E tem muito dinheiro de 20 anos, que deveria ter sido repassado aos poucos, que já foi repassado e torrado em pouquíssimo tempo.
6: Um cara traído, eu queria usar outro termo, né? Mas
2: Então use outro termo.
7: O corno fofoqueiro.
5: Um cara com uma guampa.
2: É, enfim. Tu tá usando, tu isso, tá melhorando.
6: Mas um cara traído, ele é um cara muito perigoso.
2: É perigoso.
6: Ele é perigoso, em todos os sentidos. Ou ele cagueta geral, vira o X9.
5: Sai chifrando geral.
6: Ou ele vai te pegar com coiote.
5: Mas isso aí, meu... Ruim, né? Traição envolvida com dinheiro.
6: Essa daí entra pro cartel das mulheres que não se pega?
10: Não, nego, isso aí tu não mexe. Mas nem me fala em futebol, Rodrigo.
2: Rodrigo, né? O cara fala Rodrigo.
10: Não, o Zequinha tomou 4 do
7: Zeca.
10: Grama.
7: Zeca. Ninguém fala Zequinha.
5: Mas tem uma repescagem agora.
10: Eu sou da organizada, tá?
7: Não, tu não é da organizada.
10: Não, peraí, tu quer saber mais que
7: eu não? Eu sei mais que eu frequentei muito lá.
10: Não, tu é colorado ou tu é Zeca?
7: Não, eu sou colorado.
10: Mas
7: eu frequentei muito Passo da Areia.
2: Tu é Zeca.
10: Eu sou da organizada.
6: Tá, tá. Da organizada, ó.
10: Zequinhas.
7: Não.
2: Zequinha.
10: Zequinhas.
2: É a dele, né, cara? Ele tem que a torcida.
6: É ele mais 2 Zeca.
10: Tomamos 4 do Gama, nego.
2: Mas que foi domingo, né? Tu tinha falado que era sábado, né, Joyce?
10: Tinha atrapalhado.
5: Tá, e teu zagueiro dele é bolado na fotógrafa lá?
10: Pô,
5: ruim, né?
10: Aquilo ali ficou chato, né, nego?
2: Tá.
5: Mas ela tá bem, né? Saiu notícia hoje.
10: O Argel. O Argel.
7: Foi demitido.
10: Pois é, acho injusto.
2: A gente só tá trazendo, digamos, um terceiro time da capital, não deixa de ser, né? Pra quem tá.
10: Não, terceiro não.
2: O Grêmio.
5: Ele é o primeiro. Zequinha,
7: o Argel não foi demitido, cara.
10: Não foi? Então eu concordo com eles em não demitir. Porra, é isso.
2: Não tá acompanhando as notícias, Joia.
10: Não, lembra que eu tava um pouco emocionado.
2: Tá, entendi.
10: Eu pensei que o Zeca finalmente ia pra Série C, né?
5: Tu largou no 4-0 ontem. Perdeu. Teve um outro time que os caras largaram no 3 ontem.
10: Ah, no 3 eu larguei também, né?
2: Show de horror, né? 6h24, o homem morre dentro de quarto de motel. Só te pega, né, Lelê?
7: Vai ver que foi em Santa Cruz do Sul.
5: Foi.
2: Não. Não é possível.
7: Aconteceu.
2: É que já empacotou
7: de novo
2: lá também, né?
7: Aconteceu
2: não.
7: De novo.
2: Né?
5: Mas no mesmo hotel, não.
7: Não sabemos.
2: Até vou tirar o termo empacotou, que não ficou legal.
5: É,
2: né? Ele subiu,
7: tá mais
2: né?
7: Perto da gente.
2: Melhor, né? Tá certo. Tá? Empacotou, fica ruim.
7: Um homem...
5: Mas morreu.
7: Um homem, na noite de ontem, às 13h30 da manhã, acabou falecendo em Santa Cruz do Sul, no Vale do Rio Pardo, após a acompanhante do vitimado solicitar a SAMU.
2: O resgate do soldado.
7: Quando a SAMU compareceu ao local, já estava constatado o óbito.
2: Que idade tinha o senhor, o homem?
7: Não sabemos a idade.
2: E o motivo da morte?
7: A única coisa que a gente sabe é que o nariz dele estava sangrando.
2: E E aí?
7: Ah, isso aí é normal.
6: Depende da miligramagem, né?
2: Ele se passou um pouquinho.
10: Muito amendoim, Guaraná.
5: Toma demais, bate.
2: Ovo de codorna.
5: Levanta e bate.
7: Nesse momento, a perícia está averiguando o ocorrido.
2: Merda, né?
7: Mas a noite e a madrugada de domingo no motel é agitada, né?
6: Mas só tem esses detalhes.
5: Ah, não, é. Os caras que vão domingo no motel, é o agito.
7: É muito campeão.
5: Ah, é o agito.
10: Mas ele tava com uma só.
7: Uma pessoa.
10: Que triste, né, nego?
2: Triste.
7: Morrer no motel.
2: Daqui a pouco misturou as coisas, né, Jorge?
10: E é muita energia no motel, né?
7: Mas ficou duro.
2: Energia?
10: Claro, pô. É muita gente que passa por ali deixando a sua energia.
2: Ah, sim, pode ser. Não a boa se e a ruim.
5: Mas tem limpeza, né?
2: Não, eu acredito. Eu tô contigo.
10: Mas aí a limpeza, ela...
6: Fala espiritual.
10: Espiritual,
2: ah, né? É.
10: Incenso.
2: A atmosfera do ambiente, né?
10: Incenso. Tem que ir.
7: Tá certo ou errado?
10: Por isso que sempre saiba o motel que tu tá pensando.
7: E levar sais de banho pra hidromassagem.
10: Isso é importante. E use preservativos.
2: Que isso coisa, é muito, né, importante, cara? Né? Cuidado. É,
10: a gente anda numa onda aí, muito complicada.
7: E leva de casa.
2: Qual é a onda, Jorge?
10: Das pessoas não usarem o preservativo.
7: HIV.
2: Verdade.
10: Use o preservativo. Isso é importante.
2: Ótimo,
5: e essas medicações aí só com acompanhamento médico, né?
2: É verdade.
5: Cara.
10: Quais?
5: Essas aí que os caras ficam usando aí.
2: Ah, a gente não sabe, né? Ele só disse que o nariz tava sangrando. Ele pode ter tido...
7: Tu que já usou, Lele, como é que é?
2: Sei lá.
5: Cara...
2: Chegou a parar, Trini.
5: É...
10: Dá aquela dor de cabeça do ladinho direito.
2: E entope o nariz, tu falou, né, Lelê? Tu fica um pouco sem respirar.
7: E fica salivando assim.
2: Pesquisa diz que levar o celular pra cama reduz frequência sexual e afasta os casais.
7: Tá bom. Family Studies, que é um instituto mundial que analisa a saúde das famílias, analisou a saúde sexual de parceiros, homens, mulheres, casais hetero ou homoafetivos, dizendo que os casais estão transando menos por conta do telefone celular. O celular é o principal responsável para que, entre 96 e 2008, 59% dos casados faziam sexo semanalmente. Só que de 2010 para cá, a taxa caiu para 49%, caiu 10%.
5: É.
7: E o principal responsável disso é o tempo de qualidade ocioso na cama. Por quê? De acordo com a pesquisa, quando tu não tá com um telefone, tu tá conversando com a pessoa que tá do teu lado, tá fazendo um carinho, tá roçando o pezinho, tá...
10: Batendo uma virilha.
2: Ah, o pé eu evito roçar um pouco, eu vou...
5: É, mas teu pé é podre, né?
7: Nojento, mano. Nojento.
2: Não, melhorou um monte.
10: Pau podre.
2: Cara. Melhorou um monte.
5: Cara, quantos anos eu falo aqui,
2: que bagaceirice é essa?
10: Não, parece um pau podre, um pedaço de pau podre,
2: cara. Quantos anos você fala o quê?
10: Os caras são literal, velho.
5: Óbvio. Há quantos anos eu falo aqui nesse microfone que eu sou um defensor de que não haja dentro do quarto.
2: Bem
5: televisão e celular.
2: Ah, TV eu discordo, o celular acho ruim.
10: A TV é legal,
2: a TV pra... pode ver uma sériezinha deitada.
5: Tem TV no quarto, transamento.
10: É, que nada, já bota ali transamento. Um filmezinho ali. Vamos ver.
7: Tu vê um adulto no quarto?
5: Estatística.
10: Em qualquer lugar, eu só não consegui ver no Texas. Por quê? Lá não deixam.
7: Vai, é crime.
5: Vai, é mesmo, tá bloqueado. Pô,
10: pra lá que...
2: Ah, vocês davam uma zapiadinha lá.
7: Baus, gurizada.
10: 45 dias, senão tu começa a olhar diferente pro amiguinho, né?
7: Gurizada matando o HTV nos Estados Unidos.
10: Tem noção. Pô, o Lelê jogou pro Adas, o Adas olhou pro Lelê.
6: Chuveiro quentinho.
2: Não tem tu, vai tu mesmo, né?
7: Eu falo, mal, velho, quer fazer um kikiki. O Adas mata e o cucucu.
2: 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Aquele carreteirinho, vai, joia, não?
10: Ô, Nego!
2: Aí quase veio outro.
10: Porra, um carreteirinho ainda mais...
2: Feijoadinha, vai mudar o tempo, né?
10: E aquele sambinha, né?
2: Aí o sambinha com carreteirinho, maravilha. Vamos ver, Adams.
6: Vamos ver. Boa tarde, Pretinho.
2: Boa tarde.
6: Duas coisas. Boa a tarde, primeira. Rafinha.
2: Fala, irmão.
6: Isso não é sobre meus ovos.
2: Tá bem.
6: Que porra chata. Mas essa frase pega até pior que a música do Maionese. Virou hit, cara.
2: Isso não é sobre
10: nada. Se você quer, eu ri.
6: Falando em Maionese, o Ivanildo...
5: Ele tá melhor.
6: Personagem que o Adams fez, é filho do Ivan com o Sandrinho? Porque, pelo que eu entendi hoje...
10: Eu comi o Ivan.
6: Desde as 13... Porque, pelo que eu entendi hoje, desde as 13 horas, ele estava dando a entender que queria levar uma facada. Olha só, eu falei, quer me dar uma facada? Pode me dar uma facada.
7: Ah, entendi.
6: Quer me dar uma facada?
2: Eu não entendi.
7: É uma se,
2: facada, quer levar uma facada?
6: Quer me dar uma facada?
2: Ah, tá.
6: Eu tomo a facada.
7: Entendeu? Ah, a facada pra ele é outra coisa.
2: Ah, sim.
10: A facalice, se vendiu, meu Deus.
6: E falando nisso, os personagens do Léo têm sempre as mesmas características.
2: Quais? Vamos ver.
6: 100% liberais e abertos a novas experiências. 100% traídos. Inclusive o Joia Rara.
7: O Joia Rara foi traído, é verdade?
10: Não, mas eu sempre fui traído, né, nego?
6: Tá, mas o Joia Rara não é um personagem do Léo.
10: Não, mas isso é audiência, né, nego?
6: É, verdade. É,
2: talvez não entenda, né, que o Joia Rara é uma coisa.
10: Talvez e ele ache que o Léo faça o personagem.
2: O Joia Rara também, né?
10: E também.
7: O Xandrinho é o Léo que
6: faz. Só pelo personagem dessa semana.
10: E na real vocês não sabem, eu posso ser o Léo agora.
7: Né? Eu sou o Léo também.
6: E a última característica, 100% alcoólatras. Abraço a todos. Aliás, papi, tô com saudades. Assinado Mirabel, diretamente da França.
2: Ah, o Mirabel.
6: Comendo um baguete do tio.
7: Ah, eu adoro baguete.
2: 28 para 7, vamos ver, Lelê.
5: Boa tarde, pretinhos. Preciso da ajuda do Lelê, o monstro da música. Não,
2: que isso, Lelê é um monstro
5: da música. Para tirar a minha dúvida. Se a Rodaica estiver na mesa, peço desculpas, porque essa pergunta nem é de quinta série, é da terceira série.
2: Meu Deus.
5: Vamos lá. Eu tava lendo até o material antes aqui, eu acho que agora eu entendi que o cara, porque eu até comecei a rir, eu acho que eu pesquei. A trilha do Pretinho não encaixa na letra. Aumenta um pouquinho a trilha.
6: O porã tem pinto pequeno. E o porã tem pinto pequeno.
7: Ah, o Potter cantava isso.
6: É isso, cara.
5: É isso?
6: É mais antigo.
5: Cara. Tá, mas é que eu não lembro, cara. Eu sou do sequelado. É isso?
2: Sim.
7: Você é velho.
2: Talvez seja.
5: Não sei se alguém já falou sobre isso, mas a música não sai da minha cabeça.
2: Uhum.
5: Fetter, eu tenho uma sugestão. Para você deixar de ser o irritado do programa pelo Rafinha, para ser o irritador.
2: O que tu acha, alemão? Cara, já fiz isso com o Anão uma vez.
5: O quadro, apelidos para o Rafinha. Acho que vai ser bem engraçado.
2: Não, isso é novo, quase ninguém manda.
5: Não, é só coisa nova.
2: É só coisa nova, garotão. É. Ele tá no baú, ele tá em 2015.
5: Acho que vai ser bem engraçado, já que todos gostam dele nesse estado irritado.
2: Uhum.
5: Como aquela que sempre deu risada, fotógrafo de bola rasteira.
2: Tá, essa é nova também.
5: Abraço a todos, Marcos Weber, só com novidades.
2: Que legal, o Marcos, meu amiguinho do o Marcos, chat. Ele tá num passado a limpo, assim, né, com o programa.
6: Amigo do chat, muito legal.
2: Ô, Vini Moura, tem alguma coisa pra nós? Ou...
7: Tem a história de um homem... Que foi sequestrado
2: por
7: um sequestrador muito burro.
2: Como é que é? Desculpa, Vini.
7: Um homem,
2: tá.
7: Ele foi sequestrado por um sequestrador muito burro. Ele sequestrou o cara e mandou um recado pra família.
2: Tá.
7: Pô.
5: Pô.
7: Eu mantenho ele vivo, mas vocês têm que mandar um valor em dinheiro.
2: Tá.
7: E, cara,
2: coisa de sequestro mesmo.
7: Exatamente.
2: Né?
7: Passaram-se 2 dias, ninguém da família procurou. Passaram-se 4 dias... Ninguém da família procurou. 1 mês, ninguém procurou.
5: Pô, galera.
7: E aí o sequestrador falou, pô, vou ter que tomar uma atitude, né? Ele mandou, assim, numa caixinha, um pedaço do...
5: O dedo?
7: Não.
2: Do garotão?
7: Do garotão.
2: Tá. Quase nada ali.
7: Isso aí, mandou um pedaço do garotão na caixa, assim, um bilhete.
2: Porra, meu.
7: Esse era o meu, se vocês não... Ah, vai te cagar.
6: É uma jata portuguesa, isso aí?
7: Se vocês não responderem,
2: vai
7: o dele
2: cara.
7: É o próximo. Ah, ô, meu, é um abraço sacanagem. Do Alexandre Tchamin, te digo, Jaraguá do Sul.
5: Tem, ah, tem um
7: e
5: filme.
7: E seguimos esperando, Lelê, o Porã subir na antena pra pegar a rádio por aqui.
5: Ah, tá, tem um filme muito bom, brasileiro, dos anos 90. Ah, não,
7: desculpa. Six Seven.
5: Faca de Dois Gumes. Não, tem é uma cena que inclui o envio de um
2: O pedaço. Seven é esse do Brad Pitt também, né? Tu lembra que no final do filme ele recebe a cabeça da mulher dele numa caixa.
5: A cabeça, cara. Tô falando do dedo.
2: Esse filme é antigo, né? É,
7: não, Sete
2: é
7: o Pecados Fora. Capitais.
5: Faca Seven. De Dois Gumes. Que
7: é com o Morgan Freeman.
2: Sim, com o Brad Pitt.
7: É, mas se mandar a cabeça, acho que aí a família manda o dinheiro. Tá morto.
2: Não, acho que não, eu acho que não precisa mais, né, Vini? Não sei assim. A Minha Mãe e o documentário do Pretinho. Olá, Pretinhos, tudo bem? Esse é meu primeiro e-mail que eu mando pra vocês. Já acompanhei vocês nas antigas, quando eu vi o programa com meu irmão mais velho no rádio da sala. Voltei a acompanhar o programa agora em 2026. Escuto durante o trabalho e às vezes, quando não dá, escuto os programas atrasados pelo YouTube. Queria contar algo engraçado que aconteceu comigo ontem. Resolvi assistir o documentário do Pretinho com a minha mãe. Observação, mãe! Minha mãe não... Mãe! Minha mãe não sabe nada sobre e tem a idade um pouco mais avançada.
7: Sobre o Pretinho.
2: Em uma cena em que o elenco do primeiro episódio do programa entrou no estúdio para fazer uma surpresa ao Fetter, minha mãe fez um comentário muito engraçado. Ela disse, nossa, esse moço com esse cabelo e essa barba bagunçada parece um mendigo. Se referindo ao Feta.
7: É o Ivan.
2: Na hora eu ri e disse, esse moço é o dono do programa. Mãe! Quando na cena seguinte entra a Rodaica com o microfone do Patrola. E aí eu falo, e ele é casado com ela. Minha mãe soltou um grito muito parecido com o do Sandrinho. Um quê?
7: Ah, quem grita é seu neto. Eu só imito ele.
2: Quê? Nós rimos muito e continuamos a assistir ao documentário. Sou público de todos vocês e me divirto todos os dias a ouvi-los. Quem mandou foi o Ismael de Novo Hamburgo, Ismael, que tá ali na TLTV, o documentário do Pretinho. Muito bom.
5: Lá
2: muito
5: no,
2: bom.
5: No Boteco Comedy, de sexta-feira, tinha uma senhora também que não nos conhecia.
6: Tinha,
5: né?
6: A Dona Neves?
2: Isso, ah, é? É. Ela não sabia?
5: Neves, não, não. Chaves, cara. Levaram ela lá e ela tava lá.
2: Ah, isso é bom. Quando
5: você tá na mesa bem na frente. Assim, né?
2: É, bem na frente. Vai, imagina.
6: Ela parecia a Dona Neves do Chaves, cara. Vai, pra quê, né? Os guris entraram e já miraram na arrancada, né, cara?
7: Bah, isso é bom. Sim. Caralho, sim.
2: Opa, e o delay?
7: Vai, não.
2: Meu Deus do
7: louco,
2: céu.
7: O Vini não tava. Meu
2: bar, tu tava no
5: estúdio. Tava. O Joia tava.
7: Não, o Joia tava. O Joia apareceu a primeira vez.
2: É. Ah, o Joia, tá, maravilha.
7: Faltou muita gente.
2: É, não, tinha. O elenco foi reduzido.
7: Não, elenco rotativo, velho. Tinha quatro titulares.
5: Elenco rotativo.
2: Bom, tem mais uma aí, Lelê?
5: Antelock, história. Mas contamos histórias exclusivas da Copa que só vamos poder contar no
2: próximo,
5: no,
2: né?
5: No palco. Ah, não dá pra contar aqui,
7: mano. Vocês dois se.
6: Como histórias assim, cara? Sua cabeça é feia.
5: É, cara.
2: Cara, só fala nisso.
7: Cara. Não fala da beleza do cara, meu. Vocês dois se ajudaram bastante pra fazer um excelente trabalho.
2: Ah, é isso. Isso aí.
7: Cara, falando da beleza do cara. Cabeça do cara não é
6: cabeça
7: feia.
6: Cabeça suja pra caramba.
7: Pô. Vai, velho.
5: Tem uma crítica pra produção aqui, porque na realidade, pelo que eu li desse e-mail, era pra te ler esse e-mail. Mas já que ele botou pra mim, eu vou ler.
2: A produção sabe pra quem dá os e-mails.
7: A produção é o titular,
2: né?
7: Ou é interino?
5: Porque na última frase do e-mail diz assim, ó. Como sinto que o Rafinha tem um certo ciúme do puxar saquismo do Lelê, adoraria que ele lesse esse e-mail.
2: Não, lê tu. Caiu pra ti, cara.
5: Querido Lelê, gosto muito da sua pessoa. Lhe acompanha, acho que você parece ser um cidadão, pai e amigo incrível.
6: É verdade.
2: Tá aí, só falou verdade.
7: Um velho gostoso.
5: Aí vem a botada. Porém, você já é nego velho, Lê. Tem que começar a dar umas cagadas pra certas coisas. Tá levando demais os ouvintes pro coração como se fossem coisas do outro mundo, querido Lelê. Já notamos que você dá uma puxadinha de saco no Midas do rádio. Já notamos que você tem uma certa influência dentro da Atlântida. Sei que o Bola nas Costas é outro programa, mas apenas para fins de comprovação da teoria da influência, é impossível a fala. Aí, Potter... Ah, tá, aquela minha fala, aquela... Ai, Potter, não ter virado vinheta. Mas voltando ao Pretinho, como um nego velho desse, bonito, bem apessoado e...
6: De 10 anos, cara.
5: É, hoje só e-mail com novidade.
7: Tu leu aqui, antes? Né? Eu não entendi essa parte, desculpa.
6: Não, eu tô não, é que tentando... uma vez o
7: Potter tava
6: ele estava num debate.
2: Nós estamos fazendo um programa retrô, eu acho.
6: Ele estava num debate e aí o Potter deu uma esnucada nele, assim, que ele não sabia o que fazer.
7: Ah, eu lembro. Ele dizendo, assim, ó, ai, Potter. Eu lembro. Eu tava, lembrei. Foi bem...
5: Mas voltando ao Pretinho, como um nego velho desse, bonito, bem apessoado e afeminado como você, leva tudo pro coração?
2: Afeminado como você.
5: Deixa passar, Lelê. Afinal, eu tenho certeza que o senhor deixou muita coisa maior passar sem reclamar.
7: Agora ele foi bem. E tu é o sex symbol do programa, né, Lelê?
5: E tu também não precisa se meter em tudo, né, velho? Dá uma segurada. Tu já é vivido, já aguentou o duro da vida.
2: Foi um sincericídio.
5: Já aguentou o duro da vida?
6: Tinha que ter sido tu, velho.
5: Tem que ser exemplo pra esses piada da rádio com pouca experiência. Maionese, sou teu público, pois eu tenho cicatriz de cesárea.
2: Ah,
5: é uma mulher?
2: É uma mulher.
6: Faz sentido.
7: Palhaço Maionese.
5: Amo todos vocês, beijos da Ereni, de Anta Ereni. Gorda.
2: Ereni tem mais de 60, certo?
6: Desde os anos 80.
2: A cicatriz é longa essa aí.
5: Até, né? Ereni, confirmando que a informação machadada. Que o Baionese está internado, mas tá bem, tá? Internado.
2: Problemas com álcool, né? O artista, né?
6: Pô, isso é ruim, né?
2: É ruim, né? Não dá pra
6: com
2: brincar.
6: Com moderação.
7: A gente marcou um Alcoólicos Anônimos pra ele, quarta-feira ele vai.
2: 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Estouro, né, Joia?
6: Estouro, nego!
2: Nossa, que isso, cara? Vamos fazer os classificados do Pretinho.
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2: 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Vamos vender, olha aí. 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
7: Oi,
2: isso.
7: Boa
2: aí.
7: Noite, bebês. Vendo a minha Tracker 2023.
5: Olô,
6: se parar do teu lado na rua, foge.
7: Uma SUV que une estilo e conforto.
5: Tá bonita, cara. Pô.
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6: Esse carro come gente, né, Gomes?
7: É a combinação perfeita.
5: Tá certo.
7: Eu nunca tive uma Tracker. É a combinação perfeita de economia. E aí, Lelê?
5: A antiga, inclusive. Aquela de
2: bundinha. Era bonita. Era bonita também.
6: Tive essa daí.
7: E sobre o que eu falei?
6: Ela é legal.
5: Faz boa. Legal,
7: ela faz o estilo. É a combinação perfeita de economia e presença pro seu dia a dia. Linda, imponente e pronta pra rodar. Não falar todos os opcionais que o Fetter não gosta de e-mail longo.
2: Ele cara, é só botar que é completa.
7: E fala no gerum?
5: E chave reserva e manual tem?
7: A tabela FIPE é 93.700, mas eu tô pedindo 90 mil pra vender.
6: Bom, nego, bom.
7: E esse valor o comprador tem que falar que escutou no PB.
2: Tá, ótimo.
7: Fotos e informações sobre a venda no e-mail. BásicoPB@gmail.com.
6: Bom, pretinho, cai bem, né?
7: BásicoPB@gmail.com. Tá falando desse em carros da própria?
2: Tá bonito, né? Não, meu carro preto, né? Mandou lavar, arranhou, né?
6: Tu
2: é, depende da lavagem também, né?
6: Se tu levar na lavagem certa,
2: não arranha.
6: Não, não usar o lado errado da esponja.
2: Ah, é que não se lava com a esponja, né?
7: Não,
2: já começar. Tá errado.
6: Peraí, que eu trabalhei
2: lá. Quer lavar louça, né?
6: Eu trabalhei com lavagem, né?
2: Ah, é?
6: Tem dinheiro.
7: Mestre!
2: Oi.
7: Manda um.
12: Que privilégio, um carro bonito, um carro que sobe o templo budista, vai ser uma delícia.
7: Para o comprador da minha Tracker.
2: Boa.
7: Amigos, forte abraço e sucesso a todos. E Rafinha?
2: Oi.
7: Isso não é sobre amizade.
2: Não é sobre amizade. 16 minutos para 7, antes do intervalo, um pedido de doação de sangue. Boa tarde, meus amigos. Vem através deste canal solicitar doação de sangue para um amigão. Qualquer tipo sanguíneo no banco de sangue da Santa Casa. O paciente é o Cristiano da Silva Russo. Ali no Hospital Nora Teixeira. O quarto é o 618B. é necessário agendar no Banco de Sangue da Santa Casa. Estamos falando de Porto Alegre, mas qualquer lugar que você puder doar já está contribuindo aí para outros que necessitam. O paciente da Santa Casa em Porto Alegre é o Cristiano da Silva Russo. Show do intervalo, já voltamos.
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2: Estamos de volta com Pretinho Básico.
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10: Estamos de volta com o Pretinho aqui na Rádio das Nossas Vidas. 6:58. Tem mais uma aí, Adams?
11: Temos uma curtinha aqui, ó.
10: Mas eu também tenho uma curtinha depois.
11: Buenas, meus queridones. Aqui quem vos fala é o Farofinha, da página Puma do Farofa. Hoje no PB das 13
10: Puma
11: horas.
10: Puma do Farofa?
11: Sim, meu. O Farofinha é um motora de van que tem aqui em Porto Alegre, que ele tem uma puminha, daí tem um...
10: Pode crer, não tá ligado.
12: Ele não vai em restaurante que tem ventilador de terra.
10: Não vai.
11: Hoje no PB das 13, vocês usaram a expressão, a maionese tá desandando.
10: Isso.
11: Uma das frases mais famosas que meu pai, o seu Valério Faranoff, usava quando queria ir embora pra casa depois dos churrascos em família. Pois bem, meus queridos, eles nos deixou nessa sexta-feira, dia 14 de agosto.
10: Oi, irmão.
11: E vocês usaram essa expressão do Neida no primeiro Pretinho após a partida dele, foi uma emoção muito grande pra mim. Muito obrigado por esse momento que vocês nem têm ideia do bem que me fizeram com uma coisa tão aleatória. Agora é levantar a cabeça e seguir firme. Vida longa ao Pretinho Básico, sou público do nosso querido Kikiki Adams.
10: Aí, ó.
11: Mas gosto muito de todos vocês, inclusive do Rafinha,
10: inclusive.
11: Que encontrei esses dias no condomínio dele. Sou o tio Farofa da van escolar.
10: Abraço. Ele buzinou ali, tô
11: ligado.
10: Esse cara
11: é um queridão, ele é muito
10: ouvido. Foi bem gente boa,
11: rádio,
10: inclusive.
11: Cara. E eu tinha ouvido falar, Farofinha, um beijo pra ti e pra tua família aí, cara. Que teu pai aí tenha deixado exemplos legais como essa lembrança boa que
10: tu teve, meu. Todo mundo passa por um momento
11: Tamo
10: delicado.
11: Junto, mano.
10: Isso aí. O Achai e o Everton. Fala, pessoal.
12: Isso são duas pessoas ou é um
10: perfil
12: de casal?
10: E Everton.
12: Ou é Achai da cidade de Everton, na Inglaterra?
10: Não, acho que é Achai mesmo e o Everton, um casal, né?
11: Achai, né?
10: Achai, né?
12: Perfil de casal, então.
10: É, não é perfil, ele é uma porra do e-mail.
12: Eles
10: abraço, Achai e Everton.
12: Eles escreveram juntos, cada um digitou uma letra.
11: Então o e-mail é de casal.
12: É. O que é que eles dizem?
10: Fala, pessoal.
12: Eles não dizem nada, eles escrevem.
10: Ai, quero viver de arte, não quero mais trabalhar. Maconha. Isso não é sobre trabalho.
11: Isso é maconha.
10: É sobre ganhar na Mega Sena. Abraço, Chay e Everton. Legal, né?
11: Faz sentido.
12: Cara, foi tu que inventou isso, agora aguenta.
10: Não, tá aqui.
11: Não,
10: inventei as boas, né? As ruins eu não...
12: Ele leu e ficou brabo.
10: Foi ruim, né?
12: Não leu antes,
10: foi,
12: não.
10: Não foi uma bosta. Eu não leio antes, eu trabalho com improviso, né?
12: Salve, pretalhado. O Léo tomando um mate que mais parece um lodo, uma lagoa de limo. Fica mexendo na bomba como se fosse um canudo. Isso é verdade, cara.
11: Ele mexe muito na bomba. Agora ele tá tomando mate argentino.
10: Não, esse é o novo momento.
12: Não, defendendo, a erva essa que a gente ganhou, ela não é... Como ela é argentina, ela não fica com um morrinho.
10: Não, mas os últimos mates aqui foram terríveis. Parecia que ele tava numa sopa mesmo.
12: Não, ele fica mexendo.
10: Ele mexe, enfim.
12: Deve estar num amargume que extrapola total o amargor tradicional do mate. Ele vai dizer que é erva argentina, que é mate argentino. Para com essa balela, rapaz.
10: Já deu uma resenha antes.
12: Confessa, ele é tri ruim esse teu mate aí. Coisa bem boa é aquele mate com uma erva bem moída, verdinha, mate feito com morrinho. Aliás, o programa tem patrocínio de alguma erva mate?
10: Não.
12: Então, olha aí, demorou. Valeu, galera. Vida longa ao Pretinho Básico. Não assina aqui o rapaz, mas ele tá sempre sendo
11: correto.
12: O
11: problema dessa erva argentina que o Gordão tá tomando é que se tomar ela em jejum, dá um trololó no estômago.
10: Mas é que nem aquela moída grossa lá, forte do Uruguai, que lá, pô, cara, é muito forte.
12: Já tomou uma moída grossa uma vez?
10: Tu nunca tomou aquela amarelinha?
1: Tem que botar a camisinha.
10: Aquela ali é foda. Ah, a do Messi. É aquela, pô, é forte pra cacete. Não dá tão... Não dá tomar em jejum. Lelê, tu quer abrir aqui a eleição do craque do programa já?
12: Ah, cara, eu acho que...
10: Pensa bem, Lelê.
12: É, posso pensar em ser o último a votar?
1: Não.
10: Pode, Lelê. Faz? Fica à vontade. Ah. Tu faz o que tu quiser no programa.
1: Ah, todo aqui, âncora, né? Puxa o saco do Lelê, cara.
10: Não, pelo contrário, só tô reproduzindo o Fetter.
11: É um grande saco, né?
1: Qual o do Lelê?
11: O do Lelê.
10: Eu voto no Joia. No Joia Rara?
12: É, valeu, Lelê. Bom voto, bom voto.
10: Quer votar, Joia? Ou vai querer pensar também? Daí nós vamos ficar todo mundo sem falar.
11: Podemos parar aqui, pensar.
12: Ah, eu vou votar no Joia também. Pensar eu ia votar é no Joia ali, eu gostei do Joia participativo hoje.
11: Pensar é bom,
12: né? É, deu bom, exemplos, né, práticos ali, pô, trabalhou com lavagem.
11: Não, o Joia vai ter que
10: lavagem de aqui, dinheiro, né, Lelê?
12: Não deixa de ser lavagem.
11: É. Não, e amanhã eu nem tô aí, né,
10: Nego? Ué?
12: Ué?
11: Não tô.
10: Férias?
11: Que férias?
12: Folga?
11: Né? Trabalhando.
10: Mas no quê?
11: Ah, reunião com clientes.
1: Tu não tá aí?
11: Não tô, Lego.
10: Mas que reunião com o Cleide, desculpa te ser invasivo assim.
11: Lego, todo mundo tá metendo essa agora.
12: Não, olha um pouquinho. Não.
10: Eu senti essa corneta aí, hein?
12: Olha só. Nós estávamos em Miami, eu fui fazer reunião com o cliente, fechou o negócio.
10: Não, calma, Lele, mas não serviu.
12: Foi ali,
10: não foi, fica tranquilo, tá na pausa aqui. Tá
12: aí na sexta-feira agora, eu fui até a cidade Nova Petrópolis.
11: Eu tô falando de ti, Lego.
10: É, não.
12: Oh. O pessoal tá.
10: Eu às 18 acho que eu tenho reunião com os clientes também, mãe.
1: Não.
10: Tá aí, Joia, vota, cacete.
11: Calma, nego. Vamos cadenciar.
10: Mas não precisa cadenciar, é só dar um voto, cara.
11: Quer largar, Leandro?
12: Quer ir pro jogo, cara.
1: Quer ir pro jogo, porra!
11: Vai aí!
12: Vou pro jogo. Vou de 99 agora pro jogo, inclusive.
11: Vou votar no Rodrigo.
10: É o Rodrigo Adams.
11: Rodrigo.
1: Ninguém chama ele de Rodrigo, cara.
12: O único Rodrigo que tem aqui é ele.
11: Eu chamo.
10: Por que vocês estão impacientes, cara?
12: Não, por que tem o Rodrigo Adams?
10: É só segunda-feira.
11: Ninguém chama ele de Rodrigo. Ah, o pai dele chama, nego.
1: É. O pai dele chama de filho.
10: Merda. Olha aí. Merda. Seu carinho. Merda. E tu, Gomes, vai votar em quem?
1: Ah, eu vou votar no Joia Rara, né? Reunião Joia com clientes é sempre muito importante.
10: É verdade. Nego, tu votou no Joia, né, Lelê?
12: Votei, cara. E foi em reunião com o cliente.
10: Tá, então eu vou votar também no Joia Rara. Tá merecendo hoje, veio afim, com vontade, ligado.
11: E
10: olha,
11: né, que eu tô
10: Joia,
11: que nem o cara que fez a bandeira do Japão, né?
10: Na lenta, né?
11: Na lenta. Tentar
1: nessa daí até quinta.
11: É, pô, vamos aí, né?
12: Amanhã ele não vem já? Só quarta e quinta.
11: Só quarta e quinta, nego. Amanhã eu tô. Ah,
1: tu não vem mesmo.
11: Vai!
10: É folguinha, Joia?
11: Ah, nego, claro, né?
10: Na reunião com os clientes, é isso.
11: Reunião com clientes, né, nego?
10: Eu acho injusto dizer que os caras estão metendo essa aí, cara.
11: Não, mas isso é justo, nego. A gente tá precisando de pessoas que vão pro front.
10: Ah, isso é verdade.
1: O gordo Léo tá em reunião com o cliente
10: também,
1: essa semana.
10: Não, ele tá de folga, né? Ele foi avisado que ele tava de folga, assim. Falou isso no rádio aqui. Três dias de folga. Tô mal, né? Tá bom. Então era isso. O Joia Rara é o craque do programa dessa edição. Grande abraço. Amanhã tamo de volta aqui com o Pretinho Básico.
12: Alemão, tá amanhã?
10: Cara, que eu venho a uma só.
12: Só?
1: Acho que é o contrário.
10: Não.
12: Amanhã sim. É 18, não, amanhã?
10: Não, sei.
1: 18 sim.
10: Não, descoramos hoje, vai ser com o anão.
12: É. Amanhã eu descoramos com o anão?
1: 18 sim.
11: Vamos pro bolão?
12: Vamos.
11: E o Twind?
12: Minute Work.
10: Eu toco quando tu pede, traíra. Não vou mais atender meu pedido.
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4: Será que a comunicação da sua marca está ignorando o público que mais cresce no Brasil? Hoje, toda marca quer a atenção da geração Z, mas muitas acabam ignorando o consumidor maduro. Pessoas acima dos 50 anos movimentam mais de R$1,5 trilhão de reais por ano na economia brasileira. São consumidores ativos, conectados e com alto poder de compra. Mas quando esse público não se vê representado pelas marcas, a conexão simplesmente não acontece. Por isso, antes de definir a próxima campanha, vale uma reflexão. A sua comunicação conversa com quem realmente compra o seu produto? Quer entender melhor o comportamento do consumidor e tomar decisões de marketing mais estratégicas? Acesse negóciossc.com.br.

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muito bem. Foi apenas a primeira estrela Lefty com Boston. Saudações, depois do Pretinho Básico, vamos nós por aqui com o Mr. P na rede. 7:07, muito bom início de noite desta segunda-feira, início de semana. Vamos com Engenheiros do Havaí.

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0: E a primeira sequência por aqui neste início de noite de segunda-feira encerra com Morgan Wallen, I Got Better. Tivemos Fastball Del Bay, ainda Maroon 5, Love's Like. Vamos para um intervalo e voltamos em seguida. Mr. P na rede, volta já.
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4: Você tem um negócio que depende exclusivamente da alta temporada? Esse é um desafio para muitas empresas, principalmente no turismo. Mas a sazonalidade não precisa ser uma sentença para o seu negócio. As empresas que conseguem manter bons resultados ao longo do ano criam motivos para o cliente comprar, visitar ou voltar, mesmo fora dos períodos de maior demanda. Isso pode acontecer por meio de promoções, eventos, novos produtos e uma comunicação constante com o público. No fim das contas, marketing não serve apenas para vender mais quando o mercado está aquecido. Ele também ajuda a manter o seu negócio relevante quando a demanda diminui. Descubra outras estratégias para fazer a sua empresa crescer o ano inteiro. Acesse negóciossc.com.br.
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0: 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Atlântida. 7h29, estamos na Atlântida, rádio das nossas vidas. Tem Ed Sheeran.

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Atlântida e o Mr. P na rede. 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

0: Coldplay encerrando esta sequência, 8h25 na Atlântida, intervalo.
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8: Já reparou que alguns restaurantes estão sempre lotados, mesmo sem fazer promoções? Muitas vezes o motivo não está no cardápio, está na experiência. Cada vez mais, as pessoas escolhem lugares que oferecem algo além da comida. Um evento temático, música ao vivo, uma harmonização, qualquer experiência que torne aquele momento diferente. E sabe o que acontece? O cliente não só volta, como também recomenda o lugar para outras pessoas. Em um mercado cada vez mais competitivo, proporcionar uma boa experiência pode ser um diferencial tão importante quanto um bom cardápio. Quer descobrir tendências do seu segmento para atrair mais clientes? Acesse negóciossc.com.br.
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0: Atlântida. 29 para as 9. Estamos na Atlântida, rádio das nossas vidas. Agora tem Adele. Oh my God.

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0: Muito bem. 10 para as 9 com Harry Styles, Everybody Wants to Rule the World. Vamos encerrar o Mr. P na Rede de hoje. Vice Move. Ah, o estúdio em Chapecó com Manu e, além dela, Ana Márcia. Ouvem nesse momento e a saudação está feita. Às 10 tem o Pijama aqui na Atlântida.

Muito bem, que espetáculo. 9 para as 9, eu já estava saindo do ar, mas vou mandar um outro beijo agora para Gabi em Bombinhas. E aí, vamos encerrar com Imagine Dragons. Pronto, essa é boa demais, Gabi. É só curtir. Depois vem a Voz do Brasil e nos reencontramos aqui com o Pijama logo mais às 10.

0: Opa! Que a sequência da noite contemple as suas expectativas positivas. Encerramos aqui, Mr. P na rede. Aí está. Atlântida!
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3: E olha só a dúvida do Marcelo. Doutor, o que podem ser bolinhas brancas na região do freio do pênis? Olha só, Marcelo, essas bolinhas brancas, em geral, são glândulas um pouco aumentadas, que não tem nenhum significado, nenhum impacto, nenhum risco para sua saúde. São simplesmente glândulas que cresceram um pouquinho, se desenvolveram um pouquinho mais, e por isso elas acabam ficando mais visíveis. Não precisa se preocupar com isso, isso faz parte da anatomia e da individualidade de alguns homens. Agora, se essas bolinhas brancas começam a coçar, incomodar, descamar, apareceram depois de uma relação sexual sem proteção, aí o papo é outro. Aí você precisa conversar com um especialista para ele saber se não tem nada associado. Uma inflamação, uma infecção e por aí vai. Mas pelo que você está contando pra gente, são bolinhas brancas isoladas que parecem, pelo que você está contando, que são simplesmente essas glândulas um pouco aumentadas que, inclusive, com o passar do tempo, podem desaparecer ou diminuir espontaneamente. Fica atento, qualquer coisa diferente, procure especialista. Dúvida? @JairoBauerOficial.
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1: Olá, boa noite.
2: Boa noite para você que nos acompanha em todo o país.
1: Segunda-feira, 17 de agosto de 2026.
2: Vamos ao destaque do dia.
1: Petrobras confirma a existência de petróleo no litoral do Amapá.
2: Empresa seguirá com estudos para determinar a quantidade e a qualidade do óleo encontrado. Luana Karen.
3: O poço onde a Petrobras encontrou petróleo está localizado a cerca de 175 quilômetros da costa do Amapá, a uma profundidade de quase 2.900 metros.
1: Brasil registra redução de 30% nas mortes por malária em 2025 em relação ao ano anterior.
2: Foram registrados ainda 118.037 casos, 15% a menos que em 2024. Graziele Bezerra.
4: Se diagnosticada a tempo, a malária tem cura e o tratamento é eficaz.
1: E ainda, arte nas escolas.
2: Homologadas as diretrizes para o ensino na disciplina de educação básica.
1: O estudo deve ser organizado em 4 componentes: artes visuais, dança, música e teatro. Thaís Antônio.
5: De acordo com as novas diretrizes, o ensino de arte nas escolas deve aproximar os estudantes das diferentes formas de fazer e vivenciar a disciplina.
2: E hoje, na apresentação da Voz do Brasil, eu, Mariana Jungmann e Luciano Seixas.
1: E acompanhe a gente ao vivo, acesse Rádio Gov. gov.epc.com.br ou o canal Gov na sua TV aberta.
2: É na costa do Amapá que foi descoberta uma nova riqueza do Brasil.
1: A Petrobras anunciou a existência de petróleo num poço que está sendo perfurado pela empresa.
2: Assim que concluída a perfuração, será feito o levantamento da quantidade de petróleo na região.
1: Hoje, autoridades visitaram um navio sonda da empresa, embarcação adaptada para a perfuração de poços em águas profundas e ultraprofundas.
3: Com a descoberta da Petrobras da presença de petróleo em poço perfurado na margem equatorial, uma comitiva do governo federal visitou nesta segunda-feira o navio sonda da empresa. A embarcação está localizada em região de águas profundas no litoral do Amapá.